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0: 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Meia-noite e 45 minutos.
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Alô, gente amiga, tudo bem? 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

Jesus se encontrava numa cidade chamada Naim. Quando ele estava chegando perto do portão da cidade, ele viu ao longe um enterro e uma mulher muito desesperada. Aquele defunto era o filho único de uma viúva. O coração de Jesus se apertou naquele momento e disse a ela: "Mulher, não chore." Então ele chegou bem perto e falou: "Coloque o caixão no chão." As pessoas não entendiam nada. E Jesus disse: "Rapaz, com a autoridade que me foi dada no céu, eu ordeno, levante-se." Aquele rapaz sentou-se no chão e começou a falar. Jesus pegou aquele rapaz e o entregou à sua mãe. Todos ficaram com muito medo e louvaram a Deus, dizendo: "Que grande profeta apareceu entre nós! Deus veio salvar o seu povo." E essas notícias a respeito de Jesus se espalharam por todo o país, e o nome daquele Senhor foi glorificado entre a multidão.

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Vou cantar um Mela Cueca aqui agora pros apaixonados, falou? Esse é pro Marcos Paulo e pra Flávia. O da Fé, a esposa também, são apaixonados até hoje. Legal. Marlene Morbeck, namorado novo. Tudo novo.

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0: Que coro lindo!
1: Valeu!
0: Bom, agora uma parceria minha com o Jorge Aragão. E eu vou chamar aqui uma figura, assim, que eu me tornei fã. Fã do cantor, do compositor e da pessoa. Com vocês, o talento de Serginho Moá. Vem, Serginho!
2: Obrigado, boa noite.

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Alô, turma do YouTube, tudo bem, tudo legal, numa boa. Olha, a tradução de hoje é demais. É um cara que fala de uma despedida mesmo gostando dela, né? Isso aí é uma coisa que acontece todo dia, né? Tem esse papo do, vou embora, te amo muito, mas não dá mais. Não dá mais porque você machucou meu coração. Como é que pode acontecer uma coisa dessa? A pessoa é amada e ama, mas por causa de uma coisinha, aquilo se transformou como uma bomba atômica dentro do coração. E ela vai embora. Poxa, não era mais fácil chegar e falar assim, olha, vem cá, meu amor, eu quero bater um papo com você. Você foi grossa, você foi muito assim áspera comigo. Enfim, você me decepcionou, eu não esperava isso de você. Não é mais fácil o diálogo. Vocês se amam muito, mas uma coisinha que ele ou que ela falou que você não gostaria que falasse causou um tsunami no teu coração. Cara, isso foi um pouco de egoísmo. A coisa não pode ser assim, como um acordo, cabeça fria. Sai de perto, pensa. Olha, a ciência diz o seguinte, se você esperar 15 segundos, tipo assim, conta até 15, você pode reverter grandes decisões. Uma palavrinha que você diz pode pôr tudo a perder. Aí a pessoa vai esquecer das rosas, das caixas de bombons, dos chocolates, dos bilhetinhos. Então pensa direitinho, tá? Tudo se resolve com diálogo. E tenha autocontrole, domínio próprio. Deus diz, sábio é aquele que ouve mais do que fala. E eu passei a seguir esse conselho do Papai do Céu. E posso garantir pra você que a minha vida melhorou muito. E a tua também vai melhorar. Então se tu brigou com ela, ou se você brigou com ele, chega e fala, meu amorzinho, foi mal, tá? Acelerei muito, tô aqui te pedindo perdão, um abraço, um beijinho, aquele sorvetinho, ou até um bombom. E tudo volta ao normal. Posso contar com vocês? Quero receber 1000 recados no YouTube dizendo, Robson, depois daquela dica, ficou tudo bem no meu casamento. No meu relacionamento, tá tudo bem agora. Vamos na tradução? Vamos lá então. A música é do Jefferson Starship, Sarah.

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1: Alô, gente amiga, tudo bem? Numa boa. Nessa tradução de Just My Imagination, com Lilo Thomas, você vai observar muitas vezes que ele fala assim, eu, você, porque é coisas da sua imaginação. Mas ele fala com ele mesmo. Ele deseja uma mulher para casar, para ter uma família, uma casinha lá no interior. Parece aquela música, né? Eu queria ter na vida, simplesmente, é mais ou menos assim. Você tem esse sonho? Você tem o sonho de ter uma pessoa na sua vida para te fazer feliz, para morar naquela casinha branca, com os filhos correndo no quintal? Aquele pet para você fazer carinho nele todos os dias e jantar com a família? É o sonho de todo mundo. Mas calma! Nos dias de hoje, isso é impossível. Por quê? Se o Senhor diz na palavra que não é bom para que o homem ande só, se ele diz isso, ele tem alguém para você. Deus é perfeito. Ele começou a boa obra. E é Deus maravilhoso e com autoridade para terminar e muito bem. Então peça a Deus. Peça esse amor para completar o teu coração. Sai dessa. Não pense que as coisas acabaram. Não é assim. Peça, ele vai dar a você um amor do tamanho da tua fé. Creia, Deus é bom.
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Eu digo para mim mesmo: eu sou um cara de sorte. Ter uma mulher como ela é realmente um sonho realizado. 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

Eu sou um cara de sorte. Em breve, vamos estar casados e criaremos uma família. Uma casinha aconchegante lá no interior. Com dois filhos, talvez três. Eu já posso ver tudo isso. Isso não poderia ser um sonho. Pois tudo parece muito verdadeiro. Ah, foi só a minha imaginação. Fugindo de mim. Foi só a minha imaginação. 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Meu pai, que está no céu. 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Nunca deixe outro levar esse amor de mim. Porque eu certamente morreria. 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Ouço um doce entusiasmo. Mas, na verdade, ela nem sequer me conhece. 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

0: Falo, gente amiga, tudo bem, numa boa, legal. Esse negócio de orgulho é a pior coisa da vida. Você vai esperar as luzes apagarem para chamar o teu amor de volta. No final de tudo, quando você sabia que lá na frente tudo isso ia acontecer, você não fazia carinho, não levava cafezinho para ela na cama, não dava flores, não pagava um sorvete, não levava ao cinema. Só queria ser amado, amado, amado e não dava amor. Aí quando as luzes apagam, você quer voltar atrás? Quer pedir perdão? Será que dá tempo? Cara, começa a valorizar aquela pessoa que sempre te amou de verdade. Que quando você sentia alguma dor, ela estava do teu lado. Ela podia não ser isso tudo, mas era aquela que te amava. É hora de se conscientizar que amar é uma coisa de verdade. Não é brincar com o sentimento de uma pessoa. Chega um tempo que a beleza não fala muito mais alto. O que fala é o caráter. Portanto, não deixe para pedir perdão no apagar das luzes. Aí não adianta nada. Talvez seja tarde demais. A Bíblia Sagrada diz: trazei à memória tudo aquilo que te dá esperança. Volta no passado e vê quem foi a tua verdadeira amiga. Tradução de hoje, Carrie, com o grupo Europe.
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Alô, turma, numa boa, legal. Você já disse pra alguém, eu te amarei até que a morte nos separe. Eu quero você pra vida toda. Já disse? Não. Quem sabe alguém pode estar esperando você dizer isso. Casamento, o sagrado, a vontade de Deus. Quando você ama e é amado verdadeiramente. Amor, é até que a morte os separe. Mas Robson, as coisas estão esfriando. Se Deus disse, se Ele manda, determina você amar, você pode amar. Basta decidir, não deixe que o teu amor esfrie. Se é isso que está acontecendo no seu casamento, faça como Deus manda. Mas não dá, ame. Ele manda amar. Ele produz esse sentimento quando você decide. Decida amar. Decida obedecer a Deus. Se Ele criou o amor, Ele vai administrar o amor em você. A Bíblia diz, haja lenha para que a fogueira não se apague. Se pelo menos uma brasa esfriar e a outra estiver quente, ela vai aquecer a outra e as brasas estarão acesas. Ame, independente do que você pensa ou do que você vem achar. Não confie na sua mente. Faça o que Deus manda. Ame por mil anos. Ame até que a morte os separe. Vale a pena amar. É uma questão de obediência a Deus.

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0: Boa noite. 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
1: 3:39.
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grupo Atlantic Star Always. Essa canção é demais. O cara é perdidamente apaixonado por ela e ela por ele e fazem uma declaração de amor daquelas. Você é tudo pra mim. Você é o sol. Você é a chuva. Caramba, se envolve. E tem um momento que ela fala pra ele: poxa, você deve ter sido enviado do céu, porque você é tudo que eu quero. E essa música eu acho que deveria ser assim a declaração de amor de todas as pessoas que se amam de verdade. Ele pra ela e ela pra ele. Eu não vou me estender muito não, tá? A tradução vai dizer o que Deus faz no coração da pessoa. Quando você ama e é amado, Deus abençoa aquela união e realmente vocês vão, pum, a tendência é crescer cada vez mais. Grupo Atlantic Star.

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0: Alô, gente amiga, tudo bem? Numa boa. Dizem que o remédio para todas as coisas é o amor. Quanto a isso, eu não tenho a menor dúvida, porque amor é mandamento de Deus. E quando você ama, você é curado de qualquer enfermidade, no físico e na alma. E nesta canção do Jimmy Buffett, é linda demais. Survive, sobrevivi, recuperado. Por quê? Porque estou ao teu lado, dançando, sonhando, brincando, fazendo o melhor que eu possa fazer da vida. E assim que tem que ser a vida, pensarmos em viver felizes. O amanhã pode não acontecer. Viva o melhor, pegue o telefone, liga para aquela pessoa com quem você não fala há muito tempo. É tempo de pedir perdão, é tempo de reconhecer que nós erramos, que eu podia ter sido melhor. É o teu caso? Faça isso. O perdão cura, o perdão restabelece, o perdão lhe refaz aquelas coisas que foram destruídas pelo orgulho, pela ganância, pelo egocentrismo. Vamos amar mais, pedir perdão. O amor cura, o amor transforma. Deus é amor. Vamos a essa linda tradução. E para você, um beijão, tudo de bom.
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Porque ela simplesmente me ajuda a sobreviver, ficar vivo. 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

0: ouvinte amiga, setembro começando. Eu desejo um setembro feliz, abençoado para você. E eu me lembro que eu fiz uma tradução há 3 anos atrás, com Neil Diamond, September Morn. É linda essa canção. Ofereço a você. Peço que você curta e que tenha um setembro super abençoado. Beijoca.
1: 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A única coisa que não é proibido é falar de amor. Stay for just
0: a while. Fique por apenas um tempo. Stay and let me look at you. Espera e deixe-me olhar para você. It's been so long, I hardly Tem sido assim knew por you. Muito tempo. Standing in the door. Eu mal conhecia. Parada na porta. Stay with me a while. Fique comigo um tempo. I only wanna talk to you. Eu só quero falar com você. 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Viajamos a meio caminho Find em volta do mundo again. Para nos encontrar novamente. Manhãs de setembro. We danced until the night began. Nós dançamos até a meia-noite e tornou-se um novo dia. Two lovers playing scenes from Dois amantes jogando cenas de alguma peça romântica. September morning still can make me feel Manhãs de setembro ainda hoje podem me fazer sentir desse jeito. Look at what you've done. Olha o que você fez. Why you've become a Por quê? Por que você se tornou uma menina crescida? Eu ainda posso ouvi-la chorando no canto do seu quarto. E olha como nós chegamos longe, tão longe de onde nós costumávamos ser, tão longe que nós esquecemos como éramos antes. September morn. Manhãs de setembro. Do you remember how we danced that night? Você lembra como nós dançamos fora naquela noite? Dois amantes jogando cenas de alguma peça romântica. September morning still can make me feel that way. Manhãs de setembro ainda hoje podem me fazer sentir desse jeito.

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Manhãs de setembro. 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Você se lembra como nós dançamos naquela noite fora? Dois amantes jogando cenas de alguma peça romântica. Manhãs de setembro. Ainda hoje podem me fazer sentir desse jeito. Manhãs de setembro.

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1: Quem se deita ao seu lado?
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Não, eu não quero.

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0: Alô, gente amiga? Estamos passando um momento um pouco complicado em todo o mundo. E tem horas que a gente parece que tá tão sozinho. Talvez uma multidão ao nosso lado e a gente pensa, se eu pedir socorro, ninguém vai me atender. Mas não é isso que deve passar pela nossa cabeça nesse momento. Estamos passando uma crise. A saúde das pessoas estão abaladas, mas muito mais do que a saúde física. A saúde emocional está sacudida. Parece que existe um sistema para colocar terror em nossas mentes. Amplificar um problema que já existe é matar as pessoas devagarinho. E quando os recursos desta terra já não resolvem, tem um que é ilimitado, infalível e absoluto, porque foi conquistado a preço de cruz. Jesus Cristo naquela cruz sangrou, sofreu, foi humilhado. E ele disse, no meu nome os enfermos serão curados. Então, se você está gritando e solitário no meio de uma multidão, chame pelo nome do Senhor Jesus. Ele cura a tua mente e o teu corpo, porque sobre ele estavam as minhas e as tuas feridas. Portanto, aguente firme, vai passar. Grupo R.E.M. Everybody Hurts é a nossa tradução. Preste bem atenção.
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Eu faço tudo para esquecer aquelas palavras. Palavras que te machucaram naquela noite. Esquecer os insultos que abriram fendas em teu coração. O ciúme e o orgulho me transformaram num louco sem limites. Em minha demência, eu não te dei a chance de resposta. Eu ignorei as tuas lágrimas e o teu choro convulsivo. Eu me senti um vencedor de um duelo em defesa da honra. Eu me descontrolei ao ver você esconder aquela carta. Mas os dias passaram. Hoje, o remorso me devora a alma. Eu não posso te pedir perdão. Você se foi. Agredida, tripudiada, maltratada. Os dias passaram. Eu encontrei aquela carta. Carta que você me escondia. E nela estava escrito uma declaração de amor, dizendo que eu era a razão da tua felicidade. Que adiantaria você viver se eu não existisse. E ainda, dentro da cartinha, estava o nosso retrato dentro de um pequeno coração desenhado. E a cartinha estava com a data do nosso aniversário de casamento. Hoje, eu pago com as lágrimas o preço de um ciúme doentio que me faz chorar, me faz sofrer a vida inteira. Oh, amor, onde você está? Depois que você se foi, eu posso atualizar minha leitura. Depois que você se foi, eu terei mais tempo para dormir. E tendo você ido, as coisas parecem ser bem mais fáceis. 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Eu realmente deveria estar agradecido. 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

mais uma linda história árabe. Que dois amigos viajavam pelo deserto. Em dado momento eles discutiram e se agrediram. Aquele que foi ofendido sem nada dizer, escreveu na areia: "Hoje, o meu melhor amigo me bateu no rosto." Seguiram a caminhada e chegaram a um oásis e resolveram banhar-se. O que havia sido agredido começou a afogar-se. Naquele momento, o seu companheiro correu para salvar-lhe a vida e lhe trouxe para a areia. Ao recuperar-se, aquele que foi salvo pegou um estilete e escreveu numa pedra: "Hoje, o meu melhor amigo salvou minha vida." Intrigado, o outro perguntou: "Por que depois que te bati, você escreveu na areia? E agora você escreve na pedra?" Sorrindo, o outro lhe respondeu: "Amado, quando um grande amigo nos ofende, deveremos escrever na areia, onde o vento do esquecimento e do perdão se encarregam de apagar. Porém, quando se faz algo grandioso, deveremos gravar na pedra da memória do coração, onde o vento não poderá apagar. Obrigado, amigo."

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2: 5 horas e 56 minutos.

existe um herói. Se você olhar dentro do seu coração, você não tem que ter medo do que você é. Há uma resposta. Se você procurar dentro de sua alma e a tristeza que você sente vai desaparecer. 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E você finalmente verá a verdade, que existe um herói em você.

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0: E agora são 7:10 e nós estamos juntos aqui trazendo para você no Dial também as informações desta quinta-feira, dia 15 de outubro de 2026, dia do professor, dia em que eu, Felipe Bueno, e ela, Joana Trepton, estamos juntos para trazer para você informações, dia em que a gente vai falar dos rescaldos pela cidade, pela região metropolitana de São Paulo e fora outros lugares também, rescaldos das fortes chuvas da tarde desta quarta-feira. E já antecipando para você, e daqui a pouco a Joana Trepton vai falar com mais detalhes sobre isso, já antecipando para você que nesta quinta são esperados movimentos muito semelhantes aos desta quarta-feira, com alagamento, transbordamento de lago, alagamento do túnel no centro da cidade, o famoso túnel do Anhangabaú. Vamos contar um pouco da história do que aconteceu nesta quarta-feira? O Marcos de Pato vai trazer pra gente os resultados, vai descrever o que aconteceu nessa uma hora, mais ou menos uma hora, de temporal na capital paulista e os resultados que esse temporal trouxe.
1: Quem estava nas ruas na hora do temporal viu a água acumular de forma assustadora. No túnel do Anhangabaú, dezenas de veículos ficaram empilhados com a passagem inundada. Equipes do Corpo de Bombeiros foram acionadas para fazer o atendimento de vítimas no local. De cima do viaduto, dava para se ter uma ideia do volume de chuva que caiu na Avenida 23 de Maio, no centro da cidade. Segundo a prefeitura, em apenas 40 minutos choveu na região, esperado para 11 dias no mês de outubro. De acordo com o Centro de Gerenciamento de Emergências Climáticas, foram registrados 42 milímetros de chuva. Por conta das ocorrências, a administração municipal suspendeu o rodízio de veículos. Na Zona Sul, a Avenida Ricardo Jafé ficou alagada. Motoristas que tentaram passar pelo trecho ficaram pelo caminho. E pessoas se arriscaram caminhando no meio da água. Pontos de alagamento também foram registrados na Avenida dos Bandeirantes, perto do aeroporto de Congonhas, o que deixou o trânsito complicado na região. No Parque Ibirapuera, o lago transbordou. A chuva também invadiu estações de metrô, como a Liberdade. Além dos chamados para atendimento de enchentes e quedas de árvores, também foram registradas duas ocorrências de desabamento. Na Brasilândia, uma pessoa morreu após o imóvel em que ela estava ser atingido por um deslizamento de terra. O outro caso foi registrado aqui no bairro Bela Vista. De acordo com informações da Polícia Militar, 3 de 12 imóveis que ficam no mesmo terreno foram atingidos com o desabamento da estrutura de uma obra que fica nos fundos. Ninguém ficou ferido.
2: Pois é, a chuva deve ganhar ainda mais força em parte do Sudeste hoje, principalmente no estado de São Paulo. Pode registrar novos temporais depois desses alagamentos, de transtornos de ontem. A gente precisa encontrar uma palavra nova para associar a chuva, né? Transtorno virou pouco, Felipe. Já é uma coisa tão recorrente, tão grave. Transtorno é pouquinho para explicar o que acontece. Quem tem mais informações é o repórter Ricardo Sparvoli.
3: Bom dia, Joana, Felipe, para você que acompanha o TMC 360. A previsão, Joana, como você disse, para essa quinta-feira é de chuva persistente aqui na capital paulista, mais uma vez, volumes elevados em diferentes áreas, tanto aqui da capital quanto do estado de São Paulo. Em Minas Gerais e no Rio de Janeiro também, as pancadas devem ganhar intensidade ao longo de todo o dia. A mudança no tempo está relacionada à formação de um novo ciclone extratropical e de uma nova frente fria, previstas para sexta-feira nas proximidades do litoral das regiões sul e sudeste aqui do Brasil. Mas falando de ontem, assim como comentou o nosso Marcos de Pato, em apenas 40 minutos ali na região do Anhangabaú, choveu o esperado para 11 dias aqui na capital paulista. O temporal acumulou 42 milímetros de chuva na região central, volume correspondente a 37% do total esperado para o mês de outubro. A força da água provocou um alagamento que deixou carros e ônibus submersos ali no túnel do Vale do Anhangabaú. 26 carros e ônibus ficaram presos. Alguns veículos chegaram até a boiar. As imagens feitas a gente acompanha aqui no YouTube. Imagens mostrando veículos completamente cobertos pela água, as janelas completamente cobertas, as pessoas tentando fugir, tentando escapar. E quem falou sobre todo esse temporal, sobre todos esses problemas que a cidade de São Paulo enfrentou ontem, foi o prefeito aqui da capital, Ricardo Nunes. A gente acompanha.
4: Choveu em São Paulo demais, 40 milímetros, foi 40% em poucos minutos, que era para chover o mês inteiro, mais na região central. Chegou a ficar paralisado aqui o túnel Anhangabaú, sentido sul-norte. Estamos aqui trabalhando para liberar o túnel Anhangabaú, sentido norte e sul. Rapidamente a gente colocou todas as equipes para trabalhar, de limpeza, hidrojato, guincho, bombeamento, equipe aqui, lá na Paulista, Moema, enfim.
3: E hoje não deve ser diferente. Felipe e Joana, volto com vocês.
0: De fato, não deve ser diferente, e vale aqui a gente acrescentar algumas contas do ponto de vista, algumas coisas do ponto de vista histórico e também do ponto de vista gerencial, vamos dizer assim, né? Houve um grande momento desses que a gente falou de transtorno no túnel do Anhangabaú em 1999, quando 160 veículos ficaram debaixo d'água. Foi uma grande surpresa para a sociedade. Até então nunca tinha havido algo semelhante em São Paulo, pelo menos na era moderna, né? Nessa virada de milênio, podemos dizer assim. E alguns anos depois a CET criou protocolos justamente para situações como essa, né? 2006. Então não dá pra gente dizer 20 anos depois do estabelecimento desses protocolos que é uma surpresa. Volume realmente grande e inesperado. Não houve a Joana Trépto, porque todos os dias aqui a Joana Trépto traz as informações sobre a previsão do tempo em São Paulo, na região metropolitana e no país. Então choveu demais, né? Mas o que as autoridades, e a gente sempre pergunta isso, todo verão, e nem é verão ainda, todo verão a gente pergunta a mesma coisa. O que você fez no verão passado? E do verão passado para esse? O que foi feito? Nível municipal, nível estadual e nível federal. O verão tá batendo a porta aí e vai ser pesado.
2: Inclusive, isso que você diz é muito importante para complementar a nota da Prefeitura de São Paulo, que diz que o túnel do Anhangabaú tem 6 bombas que operam de forma ininterrupta, que não registraram problema, mas que a vazão não foi suficiente diante do volume de água registrado. A Prefeitura também disse que um caminhão de bombeamento emergencial esteve lá para reforçar a drenagem do local, e é exatamente isso que você disse. Existe uma estrutura que talvez esteja preparada para enfrentar chuvas que caíam alguns anos atrás. Com as mudanças climáticas, e a gente não pode mais questionar a existência ou não das mudanças climáticas, porque a gente está vivendo isso, é preciso adaptar, é preciso investir, é preciso modernizar todo tipo de tecnologia que estão ao dispor dos cidadãos para proteger. Porque começou a cair uma chuva, os cidadãos estão correndo risco de morte. É isso que acontece. Tanto que houve uma morte ontem registrada. Uhum. E isso vai se repetindo. Hoje tá um solzão, a gente viu o Ricardo Spárvoli entrando ao vivo aqui, um dia lindíssimo. Vai chover, tem previsão para temporais. Se cair de novo 50 milímetros, 40 milímetros, 100 milímetros em um espaço muito pequeno, num curto tempo, vai acontecer de novo de um cidadão correr risco de morte.
0: Bom, e o INMET informou que o episódio do Super El Niño em andamento se intensificou de forma expressiva, registrando marcas térmicas próximas a recordes históricos globais. Dados de monitoramento apontam que no fim de setembro e no início agora de outubro, as águas superficiais na costa da América do Sul atingiram anomalias de até 4,5 graus acima da média, se aproximando do recorde absoluto observado em 1983. Preste atenção. Na região central do Oceano Pacífico Equatorial, por exemplo, as temperaturas superaram os valores médios históricos em mais de 2 graus, né? Impulsionando alterações severas nos padrões de circulação atmosférica. Mas os meteorologistas alertam o seguinte, que a persistência do fenômeno climático extremo vai continuar provocando episódios de calor intenso, estiagem prolongada em áreas produtoras, tempestades severas em diferentes regiões do território brasileiro ao longo dos próximos meses. Ao longo dos próximos meses, ao longo dos próximos meses. Vou repetir para ver se as pessoas escutam e não dizem que vão ficar surpresas, né? Agora, 7:20.
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0: Estamos todos juntos, 7:21. Muito bom dia para você que chega agora com a TMC. Ou bom dia para você que permite que a TMC chegue agora na sua vida. Quinta-feira, um dia tão gostoso sempre. Mas atenção, porque tem previsão de chuva forte em boa parte do país. Temporais, alagamentos e todo aquele auê que a gente já conhece. Meu nome é Jona Treptow e eu estou todos os dias aqui acompanhada dele, Felipe Bueno. Acompanhada por ele, na verdade. Felipe Bueno, bom dia. Não dá pra gente assassinar a língua portuguesa,
1: não,
0: Felipe.
1: Não, de modo que já tem muita gente que faz isso.
0: E hoje é dia do professor.
1: E
0: então,
1: hoje é
0: de mais
1: essa
0: respeito.
1: Agora, né? Vamos caprichar, né? Bom dia pra você que tá nos acompanhando, seja bem-vinda, seja bem-vindo. Eu e a Jona Treptow vamos ficar com você até as 9:58, mais ou menos, trazendo pra você destaques do noticiário. Então, bora lá, começar com esse aqui, ó. Presidente Lula afirma que o fim da escala 6x1 é conquista histórica. Em uma publicação nas redes sociais, o presidente da República afirmou que a aprovação é uma vitória dos trabalhadores e das trabalhadoras.
0: O Senado aprovou em 2 turnos o fim da escala 6x1 ontem, bem de noite já, de Brasília, Lívia Braz.
2: Foram 75 votos a favor e apenas 1 voto contra, e esse voto contrário foi do senador Hamilton Mourão, do Republicanos.
1: Davi Alcolumbre fala em mudança gigantesca. Segundo o presidente do Senado, a redução da jornada pode transformar a vida de milhões de trabalhadores. O presidente da Câmara dos Deputados, Hugo Mota, falou em coroação de esforço histórico após a aprovação.
0: Entidades patronais afirmam que fim da escala 6x1 pode pressionar a inflação. Federação das Indústrias de São Paulo, a Fiesp, alerta para aumento da informalidade.
1: E hoje o Senado vota a proposta de emenda à Constituição da Segurança Pública. De Brasília, Rafael Felitti.
3: A proposta prevê uma maior integração entre as forças de segurança federais, estaduais e para combater o crime organizado.
0: Cássio Nunes Marques volta atrás da própria decisão e determina a reativação de canal Exército do Lula. Presidente do TSE sustenta que a meta precisa seguir monitorando as publicações deste e de outros canais de candidatos durante o período eleitoral.
1: Daniel Vorcaro depõe hoje em videoconferência à Polícia Federal. O ex-banqueiro deve prestar esclarecimentos sobre a venda do Banco Master ao BRB.
0: Chuvas devem voltar com força nesta quinta-feira em todo o Sudeste. Novo ciclone extratropical avança perto do litoral paulista.
1: E no sul do país, a cheia dos rios Paraná e Iguaçu avança sobre casas, comércios, áreas de lazer, na fronteira entre Brasil e Paraguai. De Curitiba, Ângelo Sfaier.
4: Em Cidade do Leste, no lado paraguaio, pelo menos 650 famílias precisaram sair de casa. No lado brasileiro, em Foz, temos 20 famílias nesta situação. A usina binacional Itaipu segue monitorando as cheias.
0: Palmeiras sai na frente contra o Fluminense pelas semifinais da Libertadores. O Verdão bateu o tricolor carioca por 2-1 no Maracanã e agora precisa só de um empate para avançar à final. Hoje, Flamengo enfrenta os Estudiantes da Argentina em La Plata.
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0: 75 votos a 1, o Senado Federal aprovou o fim da escala 6x1. A mudança na Constituição deve ser promulgada na próxima semana. Vamos para a capital federal com a Lívia Braz, que nos conta quais são os próximos passos a partir de agora. Bom dia para você, Lívia.
2: Oi, Joana, bom dia para você, bom dia para o Felipe. Pois é, essa votação ontem terminou por volta das 21h30. Foram 75 votos favoráveis e só 1 voto contrário do senador Hamilton Mourão, do Partido Republicanos. E essa proposta que foi aprovada ontem, ela prevê uma mudança gradual. Depois que esse texto ele for promulgado, 2 meses depois, a jornada semanal de trabalho já cai de 44 para 42 horas por semana. Daí, 1 ano depois, 12 meses. Passa então de 42 para 40 horas semanais, e aí sim com 2 dias de descanso remunerados. Um desses dias deverá preferencialmente ser aos domingos. Essa nova regra só não vai ser aplicada para os trabalhadores que têm o ensino superior e que recebem mais de 2 vezes o teto do INSS, que é o equivalente aí a mais ou menos R$ 21 mil por mês. O presidente do Senado, Davi Alcolumbre, falou sobre a importância dessa aprovação. Vamos ouvir.
6: À primeira vista, pode parecer uma mudança sutil, mas para quem acorda cedo, pega ônibus lotado, cumpre sua jornada e volta para casa no fim do dia, esta mudança é gigantesca.
2: Daí ontem no plenário, né, durante essa votação, várias falas, algumas bastante diferentes, né, os senadores governistas classificaram essa medida como um grande avanço para os trabalhadores, já os parlamentares de oposição, como por exemplo o senador Carlos Portinho, do PL, questionou a falta de dados, né, com os impactos dessa mudança para diferentes setores da economia. Também houve críticas lá no plenário ao momento, né, ao timing que essa votação foi feita, justamente entre dois turnos das eleições. E essa aprovação, na verdade, ela representa uma grande vitória política para o presidente Lula, né, candidato à reeleição, e que transformou essa PEC do fim da escala 6x1 em uma das grandes bandeiras da campanha dele. Então, foi considerada uma grande vitória para essa campanha dele. Proposta, lembrando, ainda precisa ser promulgada pelo Congresso Nacional. Joana e Felipe.
1: Bom, tá certo, então vamos seguir fazendo a repercussão dessa notícia que movimentou Brasília e o resto do país, não tinha como ser diferente. Nesta quarta-feira, o presidente da Câmara dos Deputados, Hugo Mota, celebrou a aprovação em dois turnos da PEC que acaba com essa escala 6x1 pelo Senado. Nas redes sociais, ele disse o seguinte: o fim da escala, abre aspas, né? O fim da escala 6x1 é uma realidade. Com a aprovação de hoje no Senado, coroamos um esforço histórico que debatemos, construímos e aprovamos com muito diálogo na Câmara dos Deputados desde fevereiro, quando pautei o projeto, fecha aspas. Bom, dá para tirar aqui desse curto pronunciamento, presidente do Congresso Nacional, o seguinte: debatemos, construímos e aprovamos com muito diálogo. Então, quem diz que não houve diálogo, que a proposta foi aprovada de maneira soldada, está falando algo que vai de encontro ao que disse o presidente da Câmara dos Deputados. Aqui não está se tomando posição, está se trazendo para você dados para que você monte o quebra-cabeça e forme a sua opinião sobre um fato.
0: E o presidente da República, que articulou também para que a pauta fosse votada entre os dois turnos, uma pauta que é uma bandeira da campanha de Lula, o presidente Lula publicou um vídeo nas redes sociais logo depois da aprovação da PEC. Vamos ouvir a mensagem.
7: Foi um momento extraordinário para o povo brasileiro. Eu tenho certeza que uma conquista como essa jamais será revogada, porque não foi uma conquista burocrática, foi uma conquista que saiu da rua e de um desejo histórico do povo trabalhador. Portanto, eu quero parabenizar o povo que foi para a rua, quero parabenizar os senadores e as senadoras que votaram favorável, porque o povo merece respeito e conquistar esse respeito. Sorte para o povo brasileiro.
1: Bom, a Fiesp, a Federação das Indústrias do Estado de São Paulo, criticou duramente essa aprovação. Alertou para pressões inflacionárias, risco de perda de competitividade e potencial avanço do trabalho informal. A entidade argumenta que o engessamento da jornada por norma constitucional compromete a autonomia dos setores produtivos, defendendo que as adequações deveriam ser tratadas via negociações coletivas. Essa proposta, que reduz o teto da jornada semanal, avança agora no Congresso. O setor industrial projeta forte alta nos custos operacionais e reflexos diretos no bolso do consumidor.
0: E há mais pronunciamentos e posicionamentos de entidades do setor produtivo que reagiram com forte preocupação à aprovação da fim da escala 6x1. Um estudo divulgado pela Confederação Nacional da Indústria aponta que a redução da jornada de trabalho semanal para 40 horas sem o corte de salários, exatamente como foi aprovado, pode gerar um encarecimento de mais de 267 bilhões de reais nos custos de produção. A CNI estima ainda um impacto médio de 6% da inflação, afetando diretamente itens como alimentos e vestuário. Entidades como a CNC também criticaram o avanço da matéria em período eleitoral, defenderam que a flexibilização seja tratada prioritariamente por meio de negociação coletiva.
1: Lembrando que senadores não representam grupos, não representam lobbies, não representam populações, representam estados, né? Então, vamos considerar aqui uma última informação para fechar esse assunto por enquanto. Foram 75 votos a 1 nas duas rodadas de votação no Senado. O único parlamentar a votar contra foi o senador Hamilton Mourão, do Republicanos do Rio Grande do Sul. Tivemos oportunidade de conversar com ele antes, né? Dias antes dessa discussão no Senado, ele já tinha se pronunciado contra, trouxe os argumentos dele que nós trouxemos aqui em rede nacional. Ele é general da reserva do Exército e foi vice-presidente da República no período de 19 a 22. Não foram divulgadas as razões do voto contrário. Em 2022, ele conquistou uma cadeira no Senado representando o estado do Rio Grande do Sul com mais de 2,5 milhões de votos. Foi, portanto, o único parlamentar a manifestar oposição formal à proposta nessas duas etapas da votação. 7:32.
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0: Eleitoral. Pesquisa Quest aponta Flávio Bolsonaro com 46% das intenções de voto, Lula com 44% em um eventual segundo turno, resultado que configura então empate técnico. A pesquisa também indica que 91% dos entrevistados estão decididos sobre o voto, enquanto 9% admitem que ainda podem mudar de escolha. Na rejeição, Flávio aparece na frente e registra 54% contra 53% de Lula. Sobre o governo federal, 48% desaprovam a gestão, 45% aprovam, 7% não souberam responder. A avaliação do governo é negativa para 40%, positiva para 34% e irregular para 24%. A Quest entrevistou 2.154 eleitores de 16 anos ou mais entre os dias 10 e 13 de outubro, margem de erro de 2 pontos percentuais para mais ou para menos, nível de confiança de 95%.
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1: O Bruno Rizzi já está conosco para conversar sobre esses números que nós acabamos de trazer. E Rizzi, uma coisa é preciso dizer, né? Ao longo de praticamente toda a campanha antes do primeiro turno, nós ouvimos essa expressão, empate técnico, empate técnico, empate técnico, e agora essa expressão está voltando. O que isso significa no segundo turno é outra eleição, nós sabemos, né? Mas diga quais são as suas leituras desses números. Seja bem-vindo mais uma vez, bom dia.
10: Bom dia, Felipe, bom dia, Joana, bom dia a todos com a gente aqui no TMC 360. Pois é, Felipe, a gente viu a pesquisa Quest aí que mostra a manutenção, primeiramente, do favoritismo de Flávio Bolsonaro, aquele favoritismo que ele conquistou já no primeiro turno, mas mostra que aquela gordura que talvez ele tivesse com a votação, com os votos órfãos, digamos assim, ela já foi consumida no primeiro turno com o movimento dos votos úteis. Um movimento que chama muito a atenção nesse segundo turno, nessa pesquisa de ontem, é a mudança de patamar dos brancos nulos e ausentes, que eram até o primeiro turno 13% na pesquisa Quest e que nessa pesquisa foi para 9%. Então, uma queda, de fato, além da margem de erro, a gente viu uma queda de 4 pontos percentuais. Isso vai transformando ali aquela questão dos indecisos, dos desinteressados, dos, enfim, daqueles ausentes que começam a se movimentar para, de fato, votar. Outro ponto que chama atenção: Flávio conquista a sua maior pontuação desde o início ali da série em agosto de 2025, né? A gente vê que Flávio consegue alcançar 46% e Lula consegue alcançar 44%. Não é o seu pico. Lá no início, Lula tinha, em agosto de 25, 48%. Hoje figura com 44%. Porém, desde o início da campanha, em dia 16 de agosto, Lula vinha numa queda. Foi de 43 para 42, bateu 40, chegou o primeiro turno com 42% e agora oscila ali positivamente para 44%. Outro ponto que chama atenção, eu sempre falo aqui que é uma eleição de rejeições e medo, é justamente a questão do medo. Por quê? Porque Flávio veio conquistando a confiança, ele tinha ali um medo da volta de Flávio, o eleitor tinha um medo da volta dos Bolsonaros para o poder, que vinha ali com 46% dos eleitores versus 40% de Lula.
11: quando foi o segundo turno, as vésperas do segundo turno, o medo para Lula era maior, né? O medo da permanência de Lula era de 43% e da volta dos Bolsonaro de 40%. E agora essa conta empata. Lula permanece no mesmo patamar de medo, que é preocupante para ele, mas Flávio, com a volta da família dos Bolsonaro, oscila, na verdade, cresce 3 pontos percentuais e vai para 43%. Então, o medo da volta de ambos, né, da permanência da volta, está empatado, o que traz ainda mais elementos para uma eleição super apertada, ainda com favoritismo de Flávio Bolsonaro. Flávio Bolsonaro, que concentrou até esse momento, o segundo turno, em fazer política e não em fazer campanha. Isso pode ter sido ali um dos momentos que Flávio tenha escorregado um pouco e que Lula tenha aproveitado para dar essa respirada. Ainda tem muito tempo, Flávio já organiza manifestações, assim como o PT e Lula fizeram nos últimos dias e no final de semana, mas, de fato, a corrida é apertada. No final das contas, Flávio é favorito. Agora, independentemente de quem vencer, vai ser novamente aquele 51-49. Fortes emoções, mais uma vez. E, na verdade, um empate técnico, como você bem trouxe, Felipe.
1: Tá certo, então, Bruno Rizzi, que volta ao longo da nossa programação. Estamos te esperando aqui, Bruno Rizzi. Fica só a dica, tá? Quando você volta, as portas do estúdio estão abertas. Um bom trabalho para você. Um abraço.
11: Valeu, até amanhã. Amanhã eu tô aí, prometo.
1: Opa, 7h37, valeu.
0: Vamos para o Rio de Janeiro. A Polícia Federal acaba de prender o deputado estadual eleito Márcio Canella, do União Brasil. O delegado Marcos Amin, ex-secretário de Polícia Civil do Rio de Janeiro. Estamos falando de uma ação que faz parte da 8ª fase da Operação Unha e Carne, operação muito importante que apura elo entre o Comando Vermelho, facções criminosas e o poder público no Rio de Janeiro. Vamos entender melhor com as informações que chegam agora. Informações urgentes com Gustavo Schlemann. Bom dia, Gustavo.
12: Bom dia, Joana. Bom dia a todos que nos acompanham. Mais uma prisão de Márcio Canella, ele que é deputado estadual, foi reeleito agora no último pleito, inclusive foi o segundo mais votado em todo o estado do Rio de Janeiro, né? Ele que tem como grande reduto eleitoral a Baixada Fluminense e principalmente Belford Roxo, onde foi prefeito, né? A gente lembra que Márcio Canella já foi preso em outra fase da Operação Unha e Carne da Polícia Federal, que investiga justamente, como você bem lembrou, o envolvimento, né, de agentes públicos e também agentes políticos com os crimes, né, com crime organizado, na verdade, melhor dizendo, aqui do Rio de Janeiro, em diferentes esferas. E agora mais uma fase dessa operação mirando Márcio Canella, que volta a ser detido em um condomínio na Barra da Tijuca, na zona sudoeste da capital fluminense. Além dele, Marcos Amin, delegado, que já foi secretário de Estado de Polícia Civil, também foi detido durante a ação desta quinta-feira. A gente lembra, né, que o Márcio Canella, inclusive, ele chegou, né, a oferecer a medalha Tiradentes, a maior honraria da Casa da Assembleia Legislativa do Rio de Janeiro, ao Marcos Amin, na época em que ele estava à frente da Polícia Civil. Polícia Federal investigando mais uma vez, né, um esquema que envolve o crime organizado e agentes públicos e também agentes políticos, com um esquema que movimentou milhões de reais. A gente está acompanhando essa ação que acontece em endereços na zona sudoeste da capital fluminense, na Baixada e também na região dos Lagos do Rio de Janeiro. Nossa equipe em deslocamento para a sede da Polícia Federal na região portuária do Rio de Janeiro. Afinal de contas, além dos mandados de prisão, os agentes também cumprem mandados de busca e apreensão, justamente para apreender materiais que podem ajudar no avançar dessas investigações, como aconteceu em outras fases, que, segundo a PF, né, essas apreensões nas outras fases ajudaram, né, a chegar agora nessa nova etapa. Claro, também microfones abertos para os posicionamentos das defesas. Nossa reportagem já procurando também a defesa de ambos os presos nessa etapa de hoje da Operação Unha e Carne da Polícia Federal. Mas, mais uma vez, chama atenção, né, a você ter mais uma vez o envolvimento do Márcio Canella sendo preso novamente. A gente lembra que em outra etapa ele foi preso por conta de um fuzil que foi apreendido em um carro dele na época. Esse fuzil, ele alegou que pertencia a um policial que fazia segurança privada dele. Por falar em polícia, rapidamente, lembrando que as polícias militar e civil, por meio de suas corregedorias, também participam da ação de hoje, justamente por conta do envolvimento de agentes de segurança pública nessa investigação da Polícia Federal, pessoal.
1: Seguimos acompanhando, Gustavo, toda a nossa equipe do Rio de Janeiro, é só chamar, o microfone está à disposição. Agora 7:41, na sequência do TMC 360, a gente daqui a pouco volta a falar, traz mais desdobramentos sobre essa mudança histórica na escala de trabalho de acordo com a Constituição.
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1: Muito bem, como era de se esperar, aliás, a gente acabou de mostrar a Avenida Paulista, ainda a Avenida Paulista com pistas úmidas, podemos dizer assim, mas sem grandes movimentos aqui na nossa câmera, né? Para você que não está vendo, eu descrevo para você, pouco movimento ainda, tanto no sentido Paraíso, como no sentido Consolação. Mas era de se esperar, é claro, que o movimento na quinta-feira fosse muito difícil em termos de trânsito na cidade de São Paulo e na região metropolitana. Três imensos congestionamentos aqui do lado oeste da Grande São Paulo, tanto na Regis Bittencourt, de Itapecerica até Embu, como na Raposo Tavares, de Cotia até São Paulo, até o Butantã, e na Castelo Branco, antes de Barueri e depois de Osasco até a capital. Tudo isso eu tô falando no sentido São Paulo, tá? Entre Anhanguera e Bandeirantes, como quase sempre, a Anhanguera está melhor, mas é por pouca coisa. E tem um problema adicional. Antes do Rodoanel, a Anhanguera está pior que a Bandeirantes. Ou seja, posso deixar para sair de casa daqui uma meia horinha, daqui uma horinha, talvez seja o melhor. Entre Dutra e Ayrton Senna, Dutra está um pouco melhor que Ayrton Senna. Ayrton Senna, por toda a extensão do Parque Ecológico, vai difícil. Entre Anchieta e Imigrantes, a Anchieta vai um pouco mais difícil, especialmente entre Diadema e São Bernardo do Campo. Na chegada à capital, as duas nos trechos urbanos vão difíceis. Quer uma boa notícia? Ufa! Pelo menos no Rodoanel, a gente até agora não está enxergando nenhum problema. Tá na hora de chamar o nosso repórter Ricardo Spárvoli para falar da situação de agora do transporte coletivo, do transporte público em São Paulo. Diga, Spárvoli!
2: Nesse momento, Felipe Bueno, funcionamento normal em todas as linhas, tanto do metrô quanto do trem aqui de São Paulo. Mas eu trago uma novidade, Felipe, principalmente para quem mora na Zona Leste. O metrô de São Paulo adiou para amanhã o início das escavações do Tatuzão Hebe Camargo, que estava previsto para ocorrer nesta manhã já, a partir do canteiro de obras da estação Penha, da linha 3 vermelha, ali justamente na Zona Leste. A alteração desse cronograma acontece depois das fortes chuvas que atingiram a capital ontem, provocando alagamentos em diversas regiões da cidade, incluindo em estações da linha 1 azul, como comentou o nosso repórter Marcos de Pato há pouco. Comentou que a estação da linha 1 azul Japão Liberdade ficou totalmente alagada. Por conta disso, o metrô teve que adiar o início das obras do Tatuzão. O Tatuzão, ele tem 11 metros de diâmetro, 133 metros de comprimento e, olha só, cerca de 2 mil toneladas. O Hebe Camargo vai ser o maior tatuzão já empregado em obras no metrô aqui na América Latina. Essa nova tuneladora vai ser responsável pela escavação dos túneis do segundo trecho da linha 2 verde. A máquina vai partir ali da Penha, da linha 3 vermelha, onde a linha 2 verde vai chegar, e vai seguir até Guarulhos, ou seja, pela primeira vez, o metrô de São Paulo vai sair da capital. Ao longo do percurso, o equipamento vai passar por várias futuras estações, sendo elas Penha de França, Gabriela Mistral, Fernão Dias, Ponte Grande e Dutra. A previsão é que o equipamento avance, em média, cerca de 12 metros apenas por dia, até porque ele é um equipamento enorme que faz os túneis justamente dos metrôs, e a segunda etapa da expansão da linha 2 verde tem previsão de entrar em operação em 2032 apenas. O que acontece? Atualmente, a linha 2 verde, ela sai da Vila Madalena e vai até a Vila Prudente. Nessa primeira etapa, a linha 2 verde vai sair da Vila Prudente e vai chegar até a Penha, na linha 3 vermelha, onde vai ocorrer a baldeação entre a 2 verde e a 3 vermelha ali na Zona Leste. Na segunda etapa, a linha 2 verde vai chegar até Guarulhos. A primeira etapa até a Penha está prevista para 2028 e a segunda etapa até Guarulhos para 2032. Volto com vocês.
1: Muito bem, são 7 horas e 47 minutos. Rapidinho aqui, um atropelamento com óbito na marginal do Tietê, no sentido Ayrton Senna, na pista expressa para a central, na altura da ponte Oreste Squares. Então, estamos falando da região norte da cidade de São Paulo, caminho para a Zona Oeste. Passe com cuidado, a via está parcialmente obstruída.
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0: Tá no ar, o É da Sua Conta, seguindo aqui com a série de conteúdos especiais durante a Semana da Criança. A conversa é com o empreendedor. Bom dia pra você, Alilupe, uma época que é bastante popular para os negócios, não é mesmo?
1: Bom dia, Joana, exatamente. Bom dia para você, pro Felipe, para nossa audiência. Olha, além do Dia das Crianças, né, que mexe bastante aí com o mercado, tem também estão aí as festas de fim de ano, né, Joana? Marcadas aí para presentear quem a gente ama. E hoje a gente fala especificamente sobre o mercado de brinquedos, que atrai tanto os pequenos quanto este pequeno aqui que vos fala.
0: Nossa, você já tá falando de final de ano, Alilupe, você é impressionante. Eu adoro essa... Como você antecipa as datas importantes para alertar os empreendedores? É importantíssimo, de fato. Só que, vamos combinar, a gente já vai falar de final de ano, meu Deus do céu. Ok, vamos lá. Eu tenho visto vários adultos voltando a comprar brinquedos, como você, meu caro pequeno. Jogos de tabuleiro, colecionáveis, é o quê? É nostalgia? É diversão? O que será?
1: Olha, olha isso, uma pesquisa apresentada na maior feira de brinquedos da América Latina, a Abrin, de 2024, mostrou que 76% das pessoas entre 18 e 65 anos são consumidores potenciais de brinquedos, Joana. E para quem empreende nesse mercado, ficou alerta. Olhar só para o público infantil pode significar deixar boas oportunidades de venda de lado aí, né?
0: E como é que o vendedor pode chegar até esses dois públicos? Você tem alguma dica?
1: Redes sociais, né? É uma ótima opção nesses casos. É uma forma mais fácil de chegar até o consumidor final. Seja ele um colecionador, uma colecionadora ou alguém procurando um presente para os pequenos, né? 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E sem contar também que pela rede social você também pode promover a experiência de mostrar ali a miniatura. Tem muita gente já fazendo isso em algumas redes sociais por aí, né?
0: Exatamente. Ótimas dicas. Então, Ale, hoje a gente falou sobre o mercado de brinquedos, aqui no É da Sua Conta, nosso quadro em parceria com o Banco PicPay. Amanhã a gente tá de volta com mais conversas financeiras. Beijo.
1: É isso aí. Beijo até amanhã, minhas crianças.
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3: Muito bem, são 7:53, 7:53. A gente cobra a presença de pessoas ilustres aqui no estúdio. E aí, de vez em quando, elas aparecem. Guilherme Ravache está aqui com a gente hoje para falar, para trazer as suas participações, sempre de segunda a sexta-feira, aqui no TMC 360. O que você traz hoje logo de cara? A gente vai falar de mercados. Ravache, bom dia para você.
4: Bom dia, pois é. Mercados hoje amanhecem tensos. Uhum. O que acontece? Ações de tecnologia, bolsas estão derretendo, porque... Nvidia, AMD e principalmente Samsung, SK Hynix, que são produtoras de chips, desenvolvedoras de chips, elas têm uma dívida, né, muito alta, ou dependem de compradores que têm uma dívida muito alta. Uhum. Só que ontem saiu o índice de inflação dos Estados Unidos e ele veio com uma inflação mais quente, né, mais cara que o usual. Quando a inflação está alta, a tendência é que a taxa de juros aumente nos Estados Unidos. Quando aumenta nos Estados Unidos, aumenta no mundo inteiro. Quem tem dívida, quem precisa comprar e financia a dívida, inclusive a empresa aqui no Brasil, paga mais juro, claro, porque subiu o juro americano. Qual a preocupação? Com a escalada do juro global, essas empresas não vão conseguir pagar a dívida delas. Então, hoje, SK Hynix, que é uma gigante produtora de chip da Coreia, caiu mais de 11%. Samsung... Ah, mas a Samsung faz TV, mas o lucro, grande parte, vem de ação de chip. Caiu mais de 10%. Índice da Coreia hoje caiu 7,40 e tantos, quase 7,5%. Ontem já tinha caído 5%. Como são empresas com muito valor de mercado, SK, Samsung, mais de 50% da bolsa coreana, Nvidia, a maior empresa do mundo, 6 trilhões de dólares. Então a gente está vendo a bolsa caindo forte. no mundo inteiro, deve abrir em baixa agora nos Estados Unidos, Nasdaq, SP500, Dow Jones, todos esses índices em baixa. E aqui no Brasil, a gente viu muita gente comemorando, passar 6-1 em Brasília, uma vitória para os trabalhadores, mas o mercado vê de outra forma, o mercado vê como um potencial aumento de inflação e, de novo, aumenta a inflação, boa chance da taxa de juros subir, e aí o empreendedor brasileiro, empresas brasileiras vão ter mais dificuldade de pagar suas dívidas. Logo, a gente deve ver uma bolsa brasileira abrindo em baixa, a não ser que tenha uma pesquisa indicando Flávio Bolsonaro subindo, é o candidato favorito do mercado. Aí não é uma questão de opinião, é uma questão, claro, de número. É um fato. Pode ter uma bolsa aí abrindo em baixa agora, porque o mercado não vê com bons olhos a questão da 6-1, porque as empresas vão ter que contratar mais, a tendência é repassar esse aumento de custo de mão de obra, que pressiona a inflação também no Brasil.
3: Tá certo, então. Guilherme Ravache volta daqui a pouquinho. Vai ficar por aqui hoje, né?
4: Sim.
3: Ah, então tá bom. Sempre bem-vindo aqui o Guilherme Ravache. 7h55 agora.
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0: O Palmeiras venceu o Fluminense por 2-1 em um grande jogo no Maracanã pela semifinal da Libertadores. Quem vai contar tudo pra gente é o José Calil. Oi, Calil.
5: Bom dia, Joana. Bom dia, Felipe. Pois é, ontem o Fluminense e o Palmeiras viveram emoções bastante distintas durante a partida. O Fluminense ficou 70% com a bola, mas não conseguiu finalizar muito, não foi objetivo. O Palmeiras, no contra-ataque, abriu 2-0. E parecia ter a classificação para a final da Libertadores consolidada, porque 2-0 o Fluminense não ia conseguir reverter aqui em São Paulo. Aí no fim, no último lance, o menino Wesley Natan ganhou de cabeça do Gustavo Gomes, falhou o goleiro Carlos Miguel e o Fluminense acabou fazendo o gol que lhe deu a sobrevida, porque semana que vem, no jogo aqui de São Paulo, 1-0 o Fluminense pode fazer, e se fizer o gol vai colocar o Palmeiras numa situação difícil. Então tá tudo aberto nessa perna da semifinal da Libertadores, embora, claro, o Palmeiras, mesmo tendo tomado o gol no final, venceu por 2-1 fora de casa e é o grande favorito para ir à final. Para ir à final contra quem? Isso nós vamos começar a saber hoje, porque o Estudiantes recebe o Flamengo lá em La Plata, 50 quilômetros de Buenos Aires, na Argentina. É o primeiro jogo desta etapa. O Flamengo, se voltar com um bom resultado, fatalmente vai resolver a classificação semana que vem no Maracanã. Então tudo caminha para que tenhamos uma final brasileira na Copa Libertadores. E na Sul-Americana? Também, provavelmente a final será brasileira, porque o Vasco na terça-feira já ganhou do Boca em La Bombonera 1-0 e ontem o Atlético Mineiro meteu 3-0 no Montevideo City Torque, passeou o Galo ontem na sua arena e praticamente já está na final. Então tudo indica aquilo que a gente vem preconizando aqui no TMC 360 há muito tempo, que o futebol brasileiro vai continuar dominando o continente sul-americano. Deve fazer a final da Libertadores com Flamengo e Palmeiras e vai fazer a final da Sul-Americana com Vasco da Gama e Atlético Mineiro. E o Seedorf? Chegou ontem para o Corinthians. Uma hora de entrevista coletiva, falou um bom português e prometeu tirar o Corinthians dessa situação difícil no Campeonato Brasileiro. Um bom jornal para vocês.
3: Valeu, Calil, que volta amanhã para falar mais sobre futebol aqui na nossa TMC, no nosso TMC 360. Daqui a pouquinho, depois do rápido intervalo, a gente vai voltar a falar sobre 6-1, mas do ponto de vista de quem está lá fora. O nosso Jamil Chad vai trazer pra gente a comparação das relações trabalhistas aqui no Brasil com outros países. Em instantes.
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0: 8h. Vamos diretos às principais notícias desta hora. Deputado eleito Márcio Canella é preso pela Polícia Federal. A ação integra a 8ª fase da Operação Unicarne e apura desvios de 7 bilhões e 600 milhões de reais em postos de combustíveis.
3: A Força Aérea Brasileira impôs sigilo de 100 anos sobre a lista de passageiros de uma aeronave do banqueiro Daniel Vorcaro, ex-dono do Banco Master.
0: Senado vota hoje a PEC da segurança. O governo ainda tenta barrar a redução da maioridade penal de 18 para 16 anos.
3: Ministro do Empreendedorismo minimiza impacto fiscal com perdão de dívidas e aumento do teto do MEI. Paulo Pereira estima um custo adicional de 3 bilhões de reais em 3 anos. Agora 8h, 1 minuto.
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3: A Força Aérea Brasileira impôs o sigilo de 100 anos sobre a lista de passageiros de uma aeronave do banqueiro Daniel Vorcaro, ex-dono do Banco Master. A gente trouxe nas manchetes e vai desembrulhar um pouco esse assunto agora. Em resposta a um pedido da Lei de Acesso à Informação, o comando da aeronáutica explicou que é necessário proteger, aspas, a intimidade e a vida privada, fecha aspas, desses passageiros e invocou o artigo 31º dessa Lei de Acesso à Informação, que estabelece o sigilo centenário. Nas eleições de 2022, então, o candidato Lula havia prometido, se eleito, acabar com esse dispositivo previsto desde a publicação da lei em 2011. Promessa, contudo, não foi cumprida. Na solicitação via lei de acesso à informação, a FAB foi questionada sobre o plano de voo da aeronave de Vorcaro entre 10 e 20 de novembro de 2025. Foi nesse intervalo de tempo que Vorcaro foi preso no aeroporto de Guarulhos, prestes a embarcar no jato rumo a Malta, na Europa. A informação foi divulgada pelo portal Metrópolis e a nossa produção aqui da TMC entrou em contato com a Força Aérea. Tava pensando aqui uma conta de padaria, viu, Joana, e você que está nos acompanhando. Vamos supor que a idade média dessas pessoas que estavam nesse voo, né? Nessa lista, seja de 40 anos. Dificilmente essa pessoa vai chegar aos 140 anos de idade, né? Então, tá mais que protegido o sigilo, né? Como é que é o termo? A intimidade e a vida privada dessas pessoas, portanto, estão protegidas. Baita proteção de 100 anos, né? Agora.
0: É difícil a gente. Eu tô aqui ouvindo você e tentando entender.

0: da semana de que ele tinha uma agência de... Vamos colocar as palavras certas? Uma agência de prostituição. Uhum. Então, que ele ia fora do país, inclusive a países que estão em guerra, buscar modelos, mulheres, o que for, pessoas em situação de vulnerabilidade, que estão procurando sobrevivência, que estão procurando segurança, trazia pra cá pra usar como contrapartida nas festas que ele oferecia para conseguir poder. É uma dimensão tão macabra que qualquer tipo de informação que não seja transparente, ou seja, que a falta de transparência, ela só atrapalha e só deixa a população mais enfurecida. O caso Master é algo que precisa ser resolvido quanto antes. A gente não sabe o que esse homem fez, como fez, quem se envolveu com ele. A gente não tem ideia da dimensão dos crimes que ele cometeu. 100 anos de falta de transparência, 100 anos de... Como é que a gente pode dizer? De proteção.
1: De proteção.
0: 100 anos de proteção. Ajudam quem? Pra quê? Por quê? Então, ok, que protejam nomes, que protejam identidade, mas que deem essa informação pra que o público possa entender quem estava envolvido com ele, como ele tentou fugir, pra onde ele tentou ir. Na minha opinião, é aqui eu trago uma opinião mais do que análise. Nada que não seja transparência ajuda nesse caso, porque só deixa a população mais enraivecida com essas relações.
1: E eu trago dois fatos para arrematar aqui para você que está nos acompanhando tirar suas conclusões. Primeiro, primeira fase da Operação Compliance Zero, daqui a um mês vai completar, arredondando, né? Daqui a um mês. Vai completar um ano. E aí? Né? O que, que aconteceu de lá para cá? E o segundo fato não é um fato, é uma pergunta que dá para simplificar tudo isso que a gente trouxe. A quem interessa esconder? A quem interessa não existir transparência? Pronto, pode pensar aqui, refletir e daqui a pouco, se você quiser, pode até mandar uma sugestão de resposta para essa pergunta, que é uma pergunta fundamental. 8:06 agora.
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0: Com a aprovação do Senado pelo fim da escala 6x1, o Brasil dá um passo rumo a uma jornada de 40 horas semanais, sem redução salarial. Vai ser implementada em até 14 meses, a partir da promulgação, uma medida que segue um movimento visto em outros países da América Latina, Chile, Colômbia, México. Na Europa, a França tem 35 horas. Estados Unidos fixam horas extras a partir de 40 horas semanais. Então, já que a gente está colocando esse assunto no mapa mundi, vamos chamar o nosso Jamil Chad, direto da Suíça, para nos ajudar a entender que como a gente se coloca no mundo de fato com a expansão do direito dos trabalhadores. Jamil, bom dia.
3: Bom dia, Joana. Bom dia, Felipe. Bom dia a todos. Bom estar aqui com vocês. Olha, sem dúvida nenhuma, essa é uma decisão que vai numa direção muito parecida, como você citou, Joana, ao Chile, México e Colômbia. Isso na nossa região. Esses países já adotaram essa lei há alguns anos e agora ela começa a ser, de fato, implementada. Então, sim, é uma tendência, pelo menos na América Latina. Agora, sem dúvida nenhuma, Joana, você tem dupla cidadania, você sabe que a situação em outros países é muito diferente em termos de igualdade social, de previdência, de condições, obviamente, de vida, e cada país vem adotando uma regra diferente. Não há uma espécie de harmonização nem dentro da União Europeia. Nem dentro da União Europeia os europeus jamais conseguiram chegar a um acordo de estabelecer uma regra comum. Qual é, pelo menos, a sensação aqui na Europa? É que nós estamos, pelo menos, vendo alguns países fazendo um teste para a semana de 4 dias. Ou seja, se na América Latina nós ainda estamos falando de 40 horas, aqui na Europa o debate é outro. Funciona ou não funciona uma semana de 4 dias? Qual seria o impacto econômico? Quem ganharia? Quem perderia? Enfim, tem de tudo. Obviamente, como o sistema é absolutamente variado, tem desde o sistema norte-americano, que sim, conta por horas, como o da França, como você citou, muito rígido nas 35 horas, inclusive é até um debate popular, eu diria, cada vez que alguém aparece dizendo que, olha, talvez a gente deveria aumentar para 37 horas, isso vira um caos político. Então, claro, é a vida de todo mundo que está afetada quando uma lei como essa é estabelecida. Então, sem dúvida nenhuma, é um debate global, eu diria, de capitalistas desenvolvidos,

0: dos capitalistas em desenvolvimento. Enfim, é o debate global, sem dúvida nenhuma.
1: Rapidamente aqui, para não tomar muito do seu tempo, Jamil, o segundo tema, que é muito importante também para a gente falar, a volta dos Estados Unidos na América Latina, mas não em termos de embaixada, não em termos de relações comerciais, em termos de um fantasma que assustou a América Latina décadas atrás, a Operação Condor, ou Condor, depende do gosto seu pronunciar Condor ou Condor. Isso é verdade, Jamil?
0: É verdade. Olha, Felipe, o New York Times traz uma matéria desde ontem pela noite, nós confirmamos inclusive essa informação. O governo norte-americano está destacando para a América Latina 600 soldados. É isso mesmo que vocês ouviram. É, insisto, o New York Times revelou essa história ontem pela noite, mostrando que eles vão inicialmente ficar baseados no Panamá. E no Panamá fariam treinamentos, exercícios na selva, obviamente, centro-americana. Qual é o objetivo? Supostamente lutar contra o narcotráfico. E essa, vamos dizer assim, essa unidade, esse batalhão, poderia inclusive ser utilizado em Honduras e na Colômbia. Pelo menos essas são as revelações por enquanto. Ou, Felipe, em qualquer outra operação especial que o governo norte-americano considere que eles poderiam de alguma forma ajudar. Então é isso mesmo que a gente está escutando aqui. O governo norte-americano enviando para a América Latina de uma forma permanente 600 soldados que vão estar estacionados, baseados no Panamá. Isso faz parte, claro, daquela mega operação de influência na América Latina, inclusive com o escudo das Américas, inclusive com a proposta já aprovada no Paraguai de abertura de uma base militar norte-americana no Paraguai e acordos militares já dos Estados Unidos, os Estados Unidos de Donald Trump, não dos Estados Unidos das últimas décadas, mas do último, basicamente, um ano e meio. O governo norte-americano já assinou, Felipe, 18 acordos militares na nossa região. Inclusive, claro, o escudo das Américas, que Flávio Bolsonaro, o senador, diz que se vencer a eleição, vai aderir a esse projeto.
1: Lição de casa para você que está nos acompanhando aqui, busque saber, dá uma procuradinha aí no Google, Operação Condor, né? E trate de saber o que aconteceu. A gente nem vai ficar falando aqui para não deixar você mais preocupado, mais preocupada. E o Jamil Chad volta amanhã. Um abraço para você, meu amigo.
0: Bom dia para vocês todos, Felipe e Joana.
1: Bom dia. E dois rápidos destaques do noticiário internacional aqui para a gente fechar esse bloco. Milhares de pessoas ocuparam as ruas de cidades da Colômbia contra medidas do governo do recém-eleito Abelardo de la Espriella. Ato marca a primeira mobilização de oposição após a posse do mandatário. Foi em agosto agora, né? Em Bogotá, por exemplo, grupos sindicais, estudantes, lideranças indígenas e o ex-presidente Gustavo Petro integraram essa marcha. Mais de 60 mil pessoas, segundo dados divulgados pela Presidência da República. E um último destaque, o Vaticano informa que o Papa Leão XIV passou a noite sem intercorrências, tomou café da manhã no Hospital Gemelli, em Roma. O pontífice de 71 anos passou por uma cirurgia na terça-feira para a retirada de um tumor no pulmão. 8:12 agora.
2: 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Guilherme Ravache está de volta para analisar os impactos de uma decisão que eu trago para vocês agora. A Gol vai suspender voos para Miami, Orlando, Montevidéu e rotas nacionais a partir de fevereiro, pressionada pela disparada do querosene de aviação, que já consome 40% dos custos da empresa. As conexões elas serão mantidas para atender os passageiros. Ravache, algo que era previsto, dado tudo que está acontecendo
3: inclusive,
2: no mundo.
3: Falamos aqui já, desde o início da guerra, né, no Irã, a gente já tem falado, mas não é só a guerra do Irã, a gente tem a guerra do Irã, que tem aumentado o preço dos combustíveis, né, mas principalmente preço do petróleo. Só que tem a guerra da Ucrânia também, a guerra da Ucrânia com a Rússia. A Ucrânia tem atacado refinarias russas e a Rússia tem usinas muito importantes, é um grande exportador de diesel, mas o fato é que a aviação usa querosene de aviação e o preço do querosene de aviação, por conta também dessas duas guerras e principalmente menos refinarias operando no mundo, fez com que o preço do querosene já subisse aí quase 70% no ano. Nos Estados Unidos, esse aumento já é mais de 100%, ou seja, mais que dobrou o preço do combustível de aviação. O que, que as empresas fazem? Elas reduzem rotas, elas fecham as rotas que são menos lucrativas. Não é só a Gol, são todas as empresas. Essa semana teve anúncio de... Nos últimos dias, na verdade, anúncio de resultado de companhia aérea americana. A Delta já reportou, já falou que vai ter esse ano prejuízo de mais de US$1 bilhão por conta do aumento do preço do combustível. Aqui no Brasil, Gol, Azul, Latam, todas têm revisto rotas, deve inclusive ter tendência de aumento de preço de combustível para o período do final do ano. A gente tem menos rotas, tem o combustível mais caro, então é natural que essas empresas cobrem, as empresas de aviação cobrem mais pelas passagens. Então, se você vai viajar, talvez comprar antes seja uma boa ideia, porque de fato vai ter menos voo. E esses voos tendem, inclusive, a ficar mais cheios, porque as rotas são redistribuídas, né? Essas rotas que acabam, os passageiros vão pagar mais e vai ter menos voo disponível, logo, preço aumenta e não tem perspectiva de melhora, porque guerra da Rússia e da Ucrânia, não se sabe quando vai ter um desfecho, e a mesma coisa vale para o Irã.
1: Chegando no começo do ano que vem, é 5 anos esse conflito entre Rússia e Ucrânia, né? Guilherme Ravache volta daqui a pouquinho para conversar mais conosco. Valeu, Ravache!
4: Agora são 8 horas e 15 minutos. Vamos voltar a falar sobre o fim da escala 6x1 aqui no TMC 360 com o professor André Ferrari, advogado trabalhista e economista. Bom dia, professor.
5: Bom dia, Joana. Bom dia a todos. Um prazer estar por aqui.
4: Professor, a gente sabe que essa pauta aprovada é uma conquista histórica para o trabalhador do ponto de vista social, mas chama a atenção quando a gente vê o posicionamento de entidades empresariais que dizem que é necessário mais discussão, é necessário entender melhor os impactos, os custos. Como é que isso, inclusive, pode voltar em formato de custo para o próprio trabalhador que celebra essa vitória hoje? O deputado e presidente da Câmara dos Deputados, Hugo Mota, no pronunciamento dele, disse que foi uma vitória muito discutida, com muito diálogo. Então, o que, que a gente pode pensar? Houve ou não houve diálogo? Era preciso discutir mais ou não era? O momento foi adequado para ser votada essa pauta importante, trabalhista, ou precisava de mais cuidado?
5: Joana, bom, essa pauta inicialmente um anseio da sociedade, eu entendo que sim, foi um momento bom para essa votação, embora alguns dizem que seja uma pauta eleitoreira ou não, isso nós que operamos leis não estamos aqui para julgar. Mas o momento foi bom, alguns ajustes, nós aguardamos aí alguns ajustes, até propriamente o texto final, né? Um ponto importante, que também uma dúvida, que já começa a chegar aqui perguntas e tal, sobre como que na prática isso vai mudar, né? Então, o que a gente já observa, que a gente já precisa dizer a todos, que isso não vai ser algo do dia para a noite, né? Essa aplicação é gradual, né? É um momento, aí respondendo sua pergunta, é um momento agora para esses ajustes, né? Alguns setores da economia precisam dos seus sindicatos, né, para regulamentar isso. Então, a própria jornada, ela não vai ser reduzida amanhã, né? Então, nós teremos aí uma pequena redução de 2 horas, depois isso vai de uma forma homeopática, né? Uma questão importante também mencionado aí na sua pergunta, sobre o custo para as empresas, né? Isso é uma questão também empírica, né? A curto prazo, sim, né? Deverão ter alguns ajustes e um impacto financeiro para o empresário, sim, né? Isso é óbvio, né? No entanto, estudos mostram, né, que a longo prazo, né, com uma jornada mais acessível ao trabalhador, espera-se um número menor de afastamentos, né, e com isso uma maior produtividade. E essa colheita, quem fará é o empregador, né? Então, ratificando aqui a resposta, um impacto a curto prazo, mas que a médio e longo prazo teremos aí uma colheita, né? Do ponto de vista prático, é importante ressaltar, né, que isso atinge as pessoas que ganham menos, né? Algumas categorias que ganham mais, né? Por exemplo, bancários, isso já vinha sendo adequado a uma jornada menor. Então, de certo ponto, sim, entendo que foi benéfico, né? Questão da mulher, né? Isso uma conquista fantástica, né? Fala-se muito aqui também, hoje eu já recebi algumas perguntas, né, que vai aumentar o salário do trabalhador, né? Uhum. Então vamos esclarecer isso. Hoje mesmo eu já vejo aqui, Joana, Felipe, quatro perguntas que isso vai impactar num aumento no salário do trabalhador. Isso não é uma questão legal, é questão matemática, né? Se ele continuar trabalhando, obviamente, e se ele tem que folgar mais um dia, obviamente ele vai ganhar uma hora extra e vai aumentar o salário, né? Porém, se ele não trabalhar esse dia, o salário ele permanece o mesmo. Uhum. Bom, então isso é muito importante, todo mundo está falando isso, mas não. Não muda salário, não muda nada, não muda comissionamento, não muda a tratativa de gestão, né, entre empregados e empregadores, né? O objetivo da PEC é nada alterar em relação a salário e benefícios, somente a jornada.
1: Ô André, com base nessas questões que você tem recebido aí, você em algum momento nessa sua primeira resposta falou de ajustes e falou de vida prática. Então, uma pergunta que aparece pra gente aqui, depois de tanta tramitação, e além da questão técnica, questão política, questão partidária, você enxerga, pelo que está à mão agora, pelo que está na mesa, que existe algum tipo de brecha para questionamento nessa alteração constitucional? Ou, assim, tá pacificado, tem gente que está feliz, tem gente que está triste, mas pelo menos está pacificado.
5: Olha, do ponto de vista técnico, sim. Uhum. Né, há uma brecha, ainda que pacificado, sim, nós temos aí algumas brechas, né? A maior brecha que eu vejo, né, digamos assim, né, seria o cumprimento, né, dessa jornada. Então, olhando no dia a dia, né, saindo um pouco, né, do juridiquês, um pouco da PEC, um pouco dessa coisa mais pesada, ali uma pequena empresa, uma empresa até de médio porte, a gente não sabe como isso vai funcionar no dia a dia, porque ele tem ali um número X de funcionários, né? E eu sempre repito, né? No curto prazo, ajuste, no longo prazo, benefícios, né? Então, mas olha, de um modo geral, ainda que tenhamos essas brechas, né, como todas isso historicamente, né, não só essa PEC, mas todas as brechas, nós entendemos a nossa leitura. Uhum. Que foi uma PEC muito salutar, né? Muito salutar.
4: Tá certo. Obrigada, então, pela entrevista, André Ferrari, advogado trabalhista e economista. Até a próxima.
1: Obrigado.
5: Muito obrigado. Foi um prazer estar com vocês.
1: Prazer é nosso. Vamos voltar a conversar. 8 horas, né? Porque essa questão, como lembrou o entrevistado, levanta algumas brechas ainda, né? São 8:23. Tem mais coisa acontecendo em Brasília, no Senado, não é, Joana?
4: Tem. Tem. O presidente do Senado, Davi Alcolumbre, do União Brasil, do Amapá, anunciou que a PEC da Segurança Pública vai ser votada no plenário hoje. Agora sim a gente pode falar em esforço concentrado. Não é mesmo, Felipe Bueno?
1: Tá concentrando mesmo.
4: O texto foi aprovado na Comissão de Constituição e Justiça ontem pela manhã. Então, direto de Brasília, Rafael Felitti tem mais informações. Oi, Felitti.
6: Oi, Joana, Felipe, bom dia para vocês, bom dia para todo mundo que está com a gente aqui no TMC 360. Pois é, né? Depois dessa aprovação na CCJ ontem no Senado, essa PEC ficou disponível para ser apreciada em plenário. É uma PEC enviada pelo governo ainda no ano passado e que foi aprovada pela Câmara dos Deputados em março deste ano e desde então ficou ali tramitando no Senado, ficou um tempo parada. A Joana falou sobre esforço concentrado. No esforço concentrado que tivemos antes do primeiro turno das eleições, essa proposta não conseguiu chegar ao plenário, ficou apenas na CCJ, mas isso foi, ela foi votada ontem na Comissão de Constituição e Justiça, e basicamente essa proposta prevê o seguinte, que uma maior integração entre as forças de segurança federais, estaduais e municipais, prevê, por exemplo, transformar a Polícia Rodoviária Federal em uma Polícia Viária Federal para atuar também em ferrovias, hidrovias, prevê também a criação de polícias municipais, uma série de outras coisas. Mas o presidente do Senado, Davi Alcolumbre, ele anunciou que essa medida seria votada hoje, nesta quinta-feira, após a votação da PEC do fim da escala 6x1, né? Ali, durante as celebrações dos parlamentares, da maioria dos presentes ali no plenário do Senado, Alcolumbre fez esse anúncio de que essa proposta seria votada a partir da tarde de hoje. A gente separou essa fala do presidente do Senado. Vamos ouvir.
7: Devido o adiantado da hora e em decorrência desta sessão histórica que vivemos no dia de hoje, informo ao plenário do Senado Federal que votaremos agora somente o requerimento e a matéria está imediatamente incluída na pauta da sessão deliberativa de amanhã, a partir das 14 horas, quinta-feira.
6: Então a gente viu a fala do presidente do Senado, Davi Alcolumbre. Essa proposta já é defendida há um tempo pelo governo Lula, pelo presidente e pelos seus ministros, principalmente na parte da justiça e da segurança pública. Ela é criticada por parte dos governadores de oposição, por entenderem que ela tira um pouco ali das atribuições, da liberdade ali dos governadores para atuarem contra o crime organizado, mas ela prevê principalmente isso, né? Esse ajuste ali para que o governo federal atue de forma mais presente na segurança pública nos estados e municípios, e também prevê ali que, por exemplo, chefes de facções criminosas fiquem presos em presídios de segurança máxima, sem direito à progressão de regime e também à redução de pena. Então, já se tem ali outras medidas que essa proposta prevê, a gente vai aguardar essa votação, que assim como a PEC do fim das escalações por um, por ser proposta de emenda à Constituição, a PEC da Segurança Pública precisa ter o aval de pelo menos 49 senadores e precisa ser votada em dois turnos de votação. Tramitação começa na tarde de hoje, no plenário do Senado, para a votação. Volto com vocês.
4: Obrigada, Felipe, pelas informações.
1: Bom, vamos para São Paulo agora, né? A gente tem as informações da Justiça do Estado de São Paulo, que prorroga a prisão temporária do ex-presidente da Câmara Municipal de São Paulo, Milton Leite, investigado pela infiltração do PCC, Primeiro Comando da Capital, no transporte público, por ônibus, né? Mais detalhes dessa decisão da capital paulista com você, repórter Ricardo Sparvoli.
8: É isso, Felipe Bueno. Milton Leite vai ficar preso por mais 30 dias. A decisão da Justiça Paulista também vale para os outros investigados da Operação Vectura Corrupta, que apura justamente, como você citou, a infiltração do PCC no sistema de transporte público aqui de São Paulo. Milton Leite está preso temporariamente desde 18 de setembro, quando se entregou às autoridades em Mogi das Cruzes, na Grande São Paulo. A investigação teve como ponto de partida mensagens de WhatsApp trocadas entre pessoas apontadas como integrantes do Primeiro Comando da capital. Em uma das conversas, inclusive, um dos investigados afirma que seria necessário envolver Milton Leite para resolver uma questão relacionada à empresa de ônibus UpBus, que já está sendo investigada também. Os investigadores, além disso, apuram suspeitas de que o ex-vereador seja o verdadeiro proprietário da Transwolf, verdadeira concessionária aqui de transporte coletivo, que também está sendo investigada por suposta ligação também com a facção criminosa, com o PCC. O prefeito Ricardo Nunes, inclusive, disse que é possível que o contrato com a Transwolf já seja também rompido, e a polícia e o Ministério Público investigam possíveis relações entre empresas de ônibus, influência política, lavagem de dinheiro e também financiamento eleitoral. No fim de setembro, o Superior Tribunal de Justiça negou um pedido de habeas corpus apresentado pela defesa, que alegou que Milton Leite tem comorbidades e pediu a substituição da prisão por uma prisão domiciliar. O ex-vereador nega todas as acusações e afirma ter convicção de que é inocente e de que será inocentado. As investigações seguem e a TMC, claro, segue cobrindo todas as novidades envolvendo o ex-vereador e ex-presidente da Câmara Municipal de São Paulo, Milton Leite.
4: Daqui a pouquinho, no TMC 360, nós vamos conversar com o filósofo e escritor Luiz Felipe Pondé sobre o voto virar uma expressão de identidade. Já, já.
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4: 8 horas 31 minutos. Uma mulher de 47 anos morreu depois de um deslizamento de terra atingir uma casa na região da Brasilândia, zona norte de São Paulo. A Luísa Mutoni está ao vivo com mais informações. Luísa, bom dia.
9: Pois é, Joana, segundo a Secretaria de Segurança Pública, a casa onde essa mulher estava deslizou de uma encosta do piso por conta das fortes chuvas que atingiram a capital paulista na tarde de ontem. O Corpo de Bombeiros chegou a ser chamado, inclusive os vizinhos tentaram socorrer essa mulher que ainda não foi identificada, mas infelizmente ela não resistiu. As chuvas causaram diversos transtornos na cidade de São Paulo. Toda a capital paulista entrou em estágio de atenção para alagamentos por volta de 13h30 da tarde de ontem, segundo o Centro de Gerenciamento de Emergências da Prefeitura. E uma das imagens mais emblemáticas dessa tarde de caos em São Paulo é justamente as imagens desse local que está bem atrás de mim, para quem nos acompanha no YouTube, que é o túnel do Vale do Anhangabaú, na região central de São Paulo. A chuva foi tão intensa que os carros chegaram a ficar dispersos e os motoristas tiveram que se abrigar em cima do teto desses veículos. O Corpo de Bombeiros usou até potes para tirar essas pessoas de dentro dos carros. Vou até pedir licença, então, para a gente ver como é que está a situação por aqui. Nesse momento, a gente consegue observar que a água já foi completamente escoada, portanto, o trânsito flui com normalidade aqui na região. A gente tem um trânsito bem intenso na manhã desta quinta-feira. Ontem, é claro, por conta desses transtornos, o rodízio da tarde chegou a ser suspenso, mas o da manhã de hoje, entre 7 horas e 10 horas da manhã, segue valendo para os veículos com placa final 7 e 8. Segundo a Prefeitura de São Paulo, em apenas 40 minutos, choveu o esperado para 11 dias aqui na capital paulista. Portanto, a expectativa é de que chova novamente nesta quinta-feira. A gente vai ficar de olho acompanhando.

0: Eu tô...
1: É, e para você que não tá vendo, tá só ouvindo, a Luísa tá do lado do sentido Zona Norte, do corredor Norte-Sul, na altura do Vale do Anhangabaú. Dá para perceber que as pistas ainda estão molhadas.

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8: Muito boa tarde, senhoras e senhores. Agora também no Dial, sejam todos muito bem-vindos ao nosso Date. É o nosso encontro de toda hora do almoço na TMC com as informações do seu clube de coração. A partir de agora até as 2 da tarde, você também congela o seu Dial. Está no lugar correto, 100.1 da TMC, para ter informação, descontração, opinião comigo, Leandro Boldacchian, os cavaleiros e a dama da inexistente, Távolo Oval. Os farmadores de aura, de opinião também, André Galvão, Ivan Drago, Dani Bicudo, Marília Ruiz. Estávamos já batendo um papo com os amigos e amigas do YouTube TMC Esporte. Você agora no Dial, seja muito bem-vindo, venha com a gente. 3025.001 é o contato se você quiser mandar mensagem, participar aqui do programa, mandar sua pergunta, sua crítica, sua dúvida. Fique absolutamente à vontade para participar e para contribuir com a gente. Já estávamos falando muito dessa vitória alviverde. Palmeiras sai na frente no confronto contra o Fluminense, 2x1 ontem no Maracanã, vencia por 2x0 até o final. No finalzinho, o Fluminense descontou, né? Foi um gol nos acréscimos que traz a vantagem do Palmeiras, né? O Palmeiras podendo empatar na semana que vem jogando no Nubank Park. Agora eu vou pegar o boa tarde para a galera que tá no rádio, no Dial, onde quer que esteja. Muito boa tarde, André Galvão.
9: Muito boa tarde, meu caro Leandro Boldacchian. Estamos no ar ao vivo nesse Papo de Craque.
8: A gente vai ver isso aí depois também, aonde? No André Galvão Fer?
9: André Galvão Fer, @André Galvão Fer.
8: Oi, André Galvão Fer, tudo bem?
9: Tamo junto. É. Vamos falar muito dessa vitória do Palestra,
8: já,
9: né?
8: Já tá 100% curado do ombro esquerdo, André Galvão?
7: Tá podendo fazer esse movimento?
9: É mais ou menos.
10: Já, você já eu tá depois podendo. Vou ensinar o André Galvão que você pode colocar no telefone câmera dupla. Aí você não precisa ficar fazendo assim. Ainda mais que seu ombro não tá
8: deixa
10: bom.
8: Deixa eu te falar uma coisa. Calma que você ainda vai dar muito trabalho pra ele ainda, viu, Marília Ruiz?
9: Deixa eu falar um negócio. Sabadão começa a físio. Aí acho que aí vai, acho né? que vai.
8: Muito bem, Galvão.
9: Aí agora vai.
8: Muito bom ter você aqui vivo, André Galvão. Toda vez que você chega vivo aqui é uma alegria importante, enorme. Uma conquista. Bicudo, você tá bem, né, Bicudo?
7: Tudo certo, Lelê.
8: Boa.
7: Estou de olho aqui no nosso chat também. Pra quem for participar, estarei de olho nas mensagens.
8: André Galvão. Ivan Drago, nosso querido azedo maravilhoso.
7: Azedo?
8: Boa tarde, Ivan Drago. Você é um azedo
10: depois
8: que a gente
10: quantidade
8: gosta
10: de suco
8: muito.
10: De maracujá que ele tomou ontem.
8: Nossa, e não tá, mas assim, não tava puro aquele suco.
10: Não tava.
8: Você dormiu bem? E ficou mais elétrico.
7: Três. Não. Dormiu bem?
8: Foram seis imagino. Sucos. Eu contei.
10: Foi ininterruptamente.
7: Eu nunca durmo bem.
8: Eu acho que tinha alguma coisa lá dentro desse suco aí que você...
10: E só no dele, porque eu tomei um, tava excelente e tal, mas também, era um suco de maracujá.
8: É que o Daniel Santa Rosa tava preparando
10: o Daniel Santa Rosa que prepara várias coisas pra Ivan Drago, também preparou suco de maracujá de outro jeito.
7: É que no caso, né, por exemplo, eu tomo suco de maracujá... Maracujá? Deixa eu
10: reformular. Ele tá sob efeito ainda.
7: Maracujama. Eu tomo suco de maracujá, mas na sequência eu tomo café energético. E aí...
8: O Daniel Santa Rosa acaba de me dizer aqui que ele realmente deu uma batizada de leve num quatro copos dos oito que você tomou. Então, quer dizer, 50% de aproveitamento.
10: Mais três pastéis, dois bolinhos de bacalhau.
8: Quer dizer, você virou uma bomba atômica. Mas, ó, meio-dia e 18, vamos ao
11: Tudo bem, você quer uma caipe frutas? Uma cachaça de frutas vermelhas?
8: Pode ser, Rodrigo, pode ser. Mas daqui a pouco, caipe pode ser?
10: Fruta?
8: Deixa a gente trabalhar, Ivan Drago. Vamos ao Rio de Janeiro. Gustavo Soler ao vivo conosco. Soler que presenciou ontem no Maracanã a vitória alviverde, trabalhando aqui pela transmissão da TMC com Éder Luiz, com José Calil. Estávamos ontem no fim de papo e vamos trazer o Soler ao vivo, meio-dia e 19. Fala aí, Soler. Boa tarde.
12: Tudo bom, Lelê? Boa tarde pra você, Marília, Ivan, Galvão, Bicudo, todo mundo que nos acompanha aqui no Papo de Craque, primeira edição. E antes da gente começar a falar do jogo, eu só queria tirar uma dúvida, porque eu fui questionado por alguns torcedores do Palmeiras quando fui fazer ali o pré-jogo com a rapaziada no consulado do Palmeiras aqui no Rio de Janeiro. Um dos palmeirenses perguntou se o Ivan tinha dor de dente. Porque ele falou, pô, todo dia que eu escuto a TMC, eu escuto ele... Falei, pô, tem algum problema, alguma dor de dente?
8: É
12: toda
8: azedume,
12: hora tá reclamando, toda hora tá fazendo barulho, então eu queria tirar só essa dúvida pra nossa gloriosa audiência.
8: Ele é azedo assim mesmo, tem 40 anos com espírito de 130. Você vai falar alguma coisa, Ivan Drago?
7: Vamos pro inferno.
8: Olha lá, tá vendo? É tudo isso, toda hora ele briga, toda hora ele tá ranzinza, toda hora ele... Parece que ele chupou os 40 limão de manhã pra chegar no programa, mas assim que a gente gosta. Ivan, a gente te ama, cara.
7: Eu sei disso.
8: De verdade,
7: eu sei
8: assim. Disso. E sinto que você fica muito bem com as nossas palavras também.
7: Eu me sinto mais motivado, né?
8: Você acha que a gente podia dar palestras?
7: Acho que vocês poderiam fazer palestras motivacionais, né? Porque a gente chega aqui e ouve tudo isso, né? E a gente fica mais motivado.
13: A Marília falou que você é um excelente perguntador
8: isso.
13: No começo do programa.
10: Não, a Marília faz muita falta nas coletivas de imprensa.
8: Muito
13: então,
8: obrigado.
13: Assim, ela tá 50-50, vamos ser justos.
7: Muito obrigado. É a única que me trata com carinho nesse estabelecimento.
8: Bom, Soler, e aí? Bela vitória ao viver de vantagem no jogo da volta na semana que vem no Nubank Park. Estratégia do Palmeiras muito bem executada, né? Foi o que foi proposto pelo técnico Abel Ferreira. Imagino que dos lados do Verdão, o resultado e a atuação também foram comemorados, né, Soler?
12: Vamos lá, Lele. Primeiro, conversar com a rapaziada. Chegou uma molecadinha por aqui. Teu nome?
14: Ricardo.
12: Torce pra quem?
14: Pô, falava do Santos, cara, do Neymar.
12: Do Santos? Santos? Do Neymar? Pô, e você?
15: Eu.
12: Seu nome?
15: Meu nome é Pedro.
12: Torce pra quem?
15: Mas ninguém. Ela não me dá nada.
12: Tá certo, pô, tá aí. Tá aí o protesto,
8: é
12: com
8: isso. Justo.
12: Se alguém te der alguma coisa, você vai torcer pra esse time, é isso?
14: Claro.
12: Tá bom. Seu nome?
14: Miguel.
12: Miguel, torce pra quem, Miguel? Miguel, pô, tem um santista e um corintiano aqui. E o seu nome?
16: É Marcos.
12: Torce pra quem, Marcos?
16: Mengão Mavadão.
12: Pô, finalmente alguém do Rio de Janeiro torce pra um time carioca aqui na rodinha, Lele. Mas falando do jogo de ontem, né? A vitória do time do Palmeiras 2-1 para cima do Fluminense, o Alviverde, que marcou, né, o seu 100º gol na temporada com o Flaco Lopes, o 23º dele pela Sociedade Esportiva Palmeiras nesse ano, 24º no ano, já que ele tem um gol também pela Argentina, né, no amistoso contra a Bolívia. E o Flaco Lopes agora tá a um gol, né, de igualar a sua maior marca artilheira na carreira. No passado fez 25 gols, né, pelo time do Palmeiras, e agora o Verdão levando vantagem, né, para o jogo da volta no Nubank Park. Ontem tivemos a lei do ex, né, muita gente não se lembra, mas o Marlon Freitas é um ex-jogador do Fluminense, formado na própria base do Fluminense. Mas eu te pergunto, Lelê, sabe aonde o Marlon Freitas começou a carreira?
8: Não! Não tenho a menor ideia.
12: Strikes! Lembra? O time do Ronaldo nos Estados Unidos?
8: Ah, é verdade!
12: Começou a carreira lá, em 2015. E aí depois ele foi emprestado pro grande futebol da Eslováquia. Em 2017 voltou pro Fluminense. Agora é jogador da equipe do Palmeiras, jogador com mais minutos em campo na temporada do futebol brasileiro. E o Marlon Freitas ontem marcou, né, o segundo gol da equipe do Palmeiras. Verdão levava esse 2-0 pra casa, mas aí no finzinho do jogo acabou tendo um vacilo defensivo. O Fluminense diminuiu o resultado, mas o Palmeiras sai do Rio de Janeiro com uma importante vitória. E agora, ó, meio-dia 22, a exatos 22 minutos, já começou o treino do Palmeiras na academia de futebol, já virando a chavinha pro duelo diante da equipe do Atlético Paranaense.
8: Caramba. Apareceu aí no vídeo?
12: É,
8: quase, ainda não, né? Poderíamos ter uma reedição do Calil 2.0, né, da Copa do Mundo, mas ao que tudo indica, tá tudo sob controle com o nosso Gustavo Soler lá. Tranquilo. Do Rio de Janeiro. E Palmeiras, então, já voltou, já tá treinando pra justamente sabadão ter um confronto contra o Coritiba. O Soler citou. É, Coritiba, Atlético Paranaense em Coritiba. Obrigado, Dani. O Soler citou a lei do ex do Marlon Freitas. A lei do ex que parece que não vai prevalecer é do Arias, né? Mais um jogo abaixo do Arias contra o Fluminense. Depois saiu até falando da torcida. Enfim, é. Mas
10: foi mal. Foi mal no, né, campo, e foi mal na declaração. Porque a declaração, tudo que ele falou é o que ele não estava sentindo. Quando ele fala, acho que as pessoas têm amnésia. Não, as pessoas não têm amnésia. As pessoas lembram do que ele falou também. Não é só o que ele fez. Ele quer aplausos, reconhecimento pelo que ele fez, e ele merece.
8: E o profissional tem que lidar com isso, né?
10: Ele merece, porque de fato ele fez um 2023 inacreditável, um Mundial de Clubes muito bom. Ele fez, e o Fluminense colocou lá, né? É bom lembrar, que levou ele pra Europa. Ele tem todo o direito, e eu acho que é uma incongruência nossa cobrar futebol profissional e achar que a conduta dos jogadores precisa ser emocional. Mas ele falou, por livre e espontânea vontade, que se voltasse, voltaria para o Fluminense, e que aprendeu com a avó e os pais a ser leal, e que dinheiro não compra tudo. Então a amnésia da torcida não é só sobre o que ele fez no Fluminense. Ele quer que a torcida lembre o que ele fez e não lembre o que ele falou? É um ônus de ter feito escolhas, e ele tem todo o direito de pensar melhor para a carreira dele, o que é melhor para a carreira dele, quem paga mais, quem garante mais o futuro, quem teria mais sucesso na temporada. Ele tem todo o direito, e só não pode querer que a torcida só lembre de uma parte. Ele deu a declaração porque ele quis, então ele sentiu, acho que ele sentiu. Acho que o primeiro tempo vários jogadores estavam abaixo, não é só ele, não dá pra dizer que é só a vaia da torcida, mas não dá pra querer que a torcida seja grata não lembre do que ele falou, gente.
8: Até porque ele passou há pouco tempo atrás, jogou lá já, ele saberia como isso ia acontecer e fez.
10: A amnésia não pode ser relativa,
8: fez,
10: né?
8: Um jogo
10: seletiva.
8: Exato, fez um jogo muito abaixo pra mim, o John Arias, mas enfim, ali na, numa função diferente do que ele vinha fazendo.
9: Né? Eu acho que isso pesa também, tá? O John Arias não jogou bem, isso é indiscutível. Mas, de novo, eu acho que isso pesa. Eu acho que o Palmeiras, ofensivamente, produziu muito pouco, né? Quando estavam só ele e o Flaco Lopes na frente, né? O Palmeiras se defendeu muito bem, repito, o Palmeiras executou perfeitamente a proposta, mas a verdade é que os atacantes foram todos prejudicados, né? O Palmeiras praticamente não jogou, né?
8: E o Flaco também não joga bem nessa função, né?
9: Não.
8: De ser o homem referência e tal.
17: É a escapada, é a bola em profundidade, e por isso o Vitor Roque faz falta.
9: Faz muita falta, não. E se o Vitor Roque continuar fora, eu espero, né? O meu amigo Gustavo Soler ontem, ele já me desanimou logo no Papo de Craque, segunda edição, falando que o time seria este,
18: Mas eu não acho que vai dar certo sempre esse time.
8: Não, não acho.
18: Não dá. Eu não acho. Eu acho que ontem deu certo porque o time estava absurdamente concentrado e, de novo, tem o outro lado também. O Fluminense sentiu um pouco o ambiente do jogo. O Fluminense não conseguiu desenvolver bem o jogo dele. Mas eu espero, por exemplo, que contra o Atlético Paranaense em Curitiba já não seja essa mesma escalação, entendeu? É o que eu torço. Se o Vitor Roque não puder jogar o jogo da volta, poxa.
8: Sousa entrou muito bem ontem.
18: É, que não seja essa mesma escalação. Não sei se o Soler tem alguma informação ou se vai me desanimar de novo, Gustavo Soler.
12: Não, a tendência pro jogo contra o Atlético Paranaense é o Palmeiras fazer algumas alterações até para dar um respiro a alguns atletas, né? Já não seria a mesma formação e escalação porque Gomes e Giai já estão fora também do jogo contra o Atlético Paranaense, mas pode ser que as três trocas que o Palmeiras executou no jogo de hoje, esses três jogadores comecem entre os titulares contra o Furacão, exatamente para você dar uma semana maior de preparação e recuperação para Flaco Lopes, John Arias e o próprio Andreas Pereira. Pro jogo da volta da Libertadores, aquilo que a gente já trouxe de informação pelos lados do staff do Vitor Roque, que o jogador vai fazer o possível e impossível para, mesmo que no sacrifício, ele fique à disposição no banco de reservas quarta-feira. Mas o Palmeiras trata com muita cautela porque não foi uma entorse leve, não é aquela entorse que em 1-2 dias o cara já volta a treinar normalmente no campo. Pode ser que daqui 2-3 dias, o Vitor Roque esteja treinando no campo, mas não com o elenco, esteja fazendo a transição dele, então ele não teria condições de começar a partida no Nubank Park, então ainda é difícil a gente prever o que vai acontecer no Nubank Park, provavelmente o Palmeiras não vai utilizar a estratégia do morto muito louco, né, de se fingir de morto para depois dar o susto no coveiro e ganhar do Fluminense que nem fez no Maracanã, deve ser um jogo um pouco mais dominante no Nubank Park, mas ainda é difícil a gente prever, mas para sábado a tendência é que o Palmeiras faça algumas trocas também no ataque para dar um refresco para esses jogadores.
17: Só com relação à postura do Palmeiras ontem diante do Fluminense, como sempre no futebol, o resultado ele pauta bastante a avaliação, né? Agora, quando você olha pro Palmeiras e ele faz um jogo de imposição, como ele conseguiu contra o Grêmio e contra o Corinthians, você vê que o time consegue. E ontem ele realmente adotou essa estratégia de contra-golpear, apostando bastante num sistema defensivo sólido. E quando você olha pro miolo de zaga do Palmeiras e ontem com três numa linha de cinco, cara, os três são bons. E o Fluminense, ele manejou bem a bola, principalmente quando o Ganso pega na bola, porque ele de fato é um jogador muito acima da média, mesmo não sendo uma potência física, quando ele levanta a cabeça, ele encontra coisas que ninguém consegue, ele é muito acima da média. Quando o Fluminense manejou a bola bem até chegar ali próximo da intermediária do Palmeiras. Dali pra frente ficou um pouco mais difícil porque foi muito difícil passar pelo bloqueio palmeirense. Muito difícil.
13: E o Hulk muito mal também.
17: Exatamente. E se você força as jogadas pelos lados, o Fluminense também não tem essa presença de área. Um cara que vai brigar com os zagueiros lá dentro. Então, quando você olha pro trabalho do Abel...
18: Pergunta aí pro Soler se o Hulk levantou. Dá uma perguntada, né, aí.
8: Nossa, toda hora fica se jogando no chão. Que coisa chata, meu.
12: O Palmeiras, por sinal, é ontem, né, quando Hulk, eu, né, participei do... quando eu participei com o pessoal do Rio de Janeiro no Papo de Craque, o Yuri Duque, né, que é o setorista do Fluminense, ele trouxe que ainda tinha dúvida sobre René e Arana. Eu avisei ele, se o Arana começar o jogo, o Palmeiras vai ganhar. Porque Hulk e Arana são fregueses de carteirinha do Palmeiras em Libertadores. Eliminados em 21, 22, 23 no Atlético Mineiro e agora em 26, já em desvantagem no placar, os palmeirenses, Arana e Hulk.
17: Outro cara que também faz com que o Fluminense...
8: Palmeirenses, olha o Soler, hein?
17: Outro jogador bastante, que também qualifica bastante e dificulta pro adversário, qualifica o passe, é o Martinelli. Tanto é que recentemente foi pra seleção brasileira.
18: Quer outro, hein? Não, nada. quê? Se machucou.
9: Não, não.
17: O fato dele ter saído também contribuiu para que o Palmeiras tivesse mais o controle da partida. Então, o que eu quero colocar é o seguinte: o time do Abel trabalha de acordo com as circunstâncias. É para fazer um jogo diferente, uma postura diferente? O Palmeiras conseguiu contra o Fluminense e conseguiu.
18: É o camaleão, né? O Palmeiras é o camaleão.
17: Tem mais possibilidades de ser o mandante do jogo ou o protagonista do jogo? Sabe fazer também. Isso pra mim é o mais importante.
18: A cara do técnico.
17: Cara.
18: É isso.
17: Ah, mas eu não gosto. Mas ele não tá lá pra fazer o que você gosta. O seu gosto pessoal não tá em discussão na mesa. Então, cara, sempre foi assim e vai continuar sendo. O que a gente vai discutir é se tem efetividade ou não.
10: Não, exatamente.
18: Quando não teve... E é muito louco isso, né? Porque aí
10: a gente vai... Eu acho difícil repetir a postura no Beckham Park, porque você tem razão. O seu gosto não entra em campo, mas o assovio no Beckham Park aumenta ou diminui dependendo do que o time tá fazendo. E é uma torcida que não aceita esse tipo de jogo dentro de casa. Isso é um fato. E ele tem que respeitar também quando a torcida se incomoda, principalmente no estádio cheio, quando não joga assim. Acho que não vai jogar assim na partida de volta, mesmo tendo a vantagem. Até porque com o Fluminense com outra postura, o Palmeiras tem essa arma, essa memória muscular de jogar jogos assim, né? Isso também conta muito no confronto. O Fluminense é um time que faz uma boa temporada, principalmente no semestre em Marcão. Mas a experiência seguida de mata-matas do Palmeiras conta muito desses jogadores, os que chegaram agora, mas de fato é um clube acostumado e isso conta. É bom também, essa vantagem fora de casa também é uma coisa comum, né? O Palmeiras joga às vezes melhor fora de casa do que em casa esses mata-matas. O Abel, acho que é a quinta semifinal que ele vai fazer em casa, ele ganhou um jogo só em casa de semifinal. Sim. De Libertadores. Então tem uma estratégia para 180 minutos que a torcida ou a crítica pode gostar ou não, mas que ele tem muita habilidade para lidar com isso. Ele perdeu do Atlético Paranaense porque ele perdeu um jogador, né? E aí a situação ficou tal que ele foi eliminado. Do Boca, tinha perdido fora. Mas os outros...
9: Tinha empatado
10: fora e perdeu aqui.
18: Empatou, foi pra pênalti,
9: foram dois empates
10: tomou gol aqui. Mas assim, o jogar em casa pra ele, que eventualmente é um problema, não foi na semifinal do ano passado, foi a noite do Harry Potter lá, da magia, mas tem sido, né? Contra o Cerro Porteño foi, né? Ganhou fora. Eu acho que a experiência que o Palmeiras tem em situações adversas, o Fluminense não tem, só vê o segundo tempo de ontem. Pesou pra torcida e pros jogadores, a bola começou a ficar molhada, pesada, porque o gol não saiu.
18: E o gol fica uma caixa de fósforo. Agora, o que é inegável, e aí tem muita. Hoje, talvez seja um crime falar bem do Palmeiras, né? O Palmeiras tá jogando bem, porque o Abel, que não sei o quê, porque virou hoje um senso comum.
9: Tem uma galera aí que se escondeu.
18: Que o Abel não dá mais certo, que o Abel não tem mais.
9: Tem uma galera aí que se escondeu.
18: Virou, porque essa galera jogou bem. Senso comum não. Mas que da torcida do Palmeiras, se você fala bem,
9: não.
18: Você merece o desfrute.
9: Calma. Eu sempre gosto de fazer essa ponderação. Não é na torcida do Palmeiras.
18: Não
9: é
18: na rede social.
9: É nas redes sociais. Esses estão todos escondidos agora. Todos estão fugindo.
18: A partir do momento em que você vê isso que você falou, o Abel reclama de cansaço. E quando tem um tempo, ele melhora o time, quer dizer que ele tem razão na reclamação dele. Muitos não têm porque não conseguem fazer. Chama atenção, Galvão, só pra completar. O Palmeiras é o mesmo Palmeiras que quarta-feira amassou o Corinthians jogando de uma forma completamente diferente. E ontem se adaptou ao que o jogo pedia e fez um outro baita jogo. É o mesmo time e em 3 dias joga totalmente diferente. É o técnico personificado em 11 jogadores.
9: Mas, ô Leandro, as pessoas, elas não querem saber disso, né? E elas, como algumas, né? Eu não falo aqui de torcedor, tá? Quando eu faço essa crítica, eu não falo de torcedor, porque eu acho que o torcedor é passional e ele tem direito de achar o que ele quiser, né? Mas você percebe claramente que é um movimento que existe na torcida do Palmeiras, nas redes sociais. Não. Sim. É uma coisa que...
18: Não, no estádio não tem.
9: Nunca foi, né? Só quando o Palmeiras perdeu pro Corinthians na Copa do Brasil.
18: Isso é verdade.
9: Mas aí tinha que xingar mesmo. Aí, pô, o Palmeiras foi eliminado pelo Corinthians depois de já perder o título paulista pro Corinthians no ano passado por decisões que foram tomadas pelo Abel no início daquela temporada, em conjunto com a diretoria. Então, naquele momento, né, o Abel, ele, na minha opinião e na opinião de muita gente, ele mereceu o xingamento da torcida. Naquele momento, não dá. A torcida do Palmeiras nunca vai se contentar em ser eliminada pelo Corinthians. A torcida do Corinthians nunca vai se contentar em ser eliminada pelo Palmeiras. Isso é a história do derby, que não tem como mudar.
18: entendeu? Agora, neste ano que nós vimos, foi um movimento muito intenso, né, das redes sociais, e essas pessoas, elas desaparecem nessas horas, elas simplesmente não pensam, né? Como que o futebol, ele pode ter variáveis, o futebol ele apresenta dificuldades. Mas, gente,
7: é sério que vocês querem controlar essas coisas?
18: Não, de jornalista, sim. Eu me revolto com jornalistas quando eles falam as coisas sem conhecimento, né? O Palmeiras tá em 3 competições, então é uma tendência natural do time vai perdendo rendimento conforme os jogos forem acontecendo, entendeu? É normal, é natural, isso vai acontecer. E uma hora o Palmeiras vai perder, como o Abel sempre diz. Uma hora o Palmeiras vai perder e essas pessoas, elas vão sair da toca pra dizer que o técnico não presta. Mas o futebol é assim, cara.
19: Quer completar?
10: Eu acho que tem os dois lados. Eu entendo que, como tudo tem sido nas redes sociais, né? Tem dois lados, o que vai criticar de qualquer jeito e os que elogiam também de qualquer jeito. E essa polarização não contribui. Então tem gente que defende o Abel quando ele coloca o Emiliano Martins de lateral direito, porque era o melhor que dava pra fazer, porque o Alexander Barbosa tem que jogar. E quando o Emiliano Martins sai e entra o Giai, olha como ele tinha razão. Não, como ele tava errado. Tem os dois lados.
19: Sim.
10: Acho que quando fica só, ele tá sempre certo e tá todo mundo que critica sempre errado. Ou quem tá criticando tá sempre certo e ele tá sempre errado. Também não é um debate razoável. Eu entendo que as redes sociais, elas dão ao debate sempre a crítica histriônica ou a defesa histriônica também sobre qualquer coisa, né? Contra tudo e contra todos, e também isso não é a verdade. Eu posso dizer, por exemplo, que eu tenho um palmeirense em casa que não é das redes sociais, não põe um comentário do Palmeiras nas redes sociais e critica bastante o Abel. Não é nem Abelete e nem crítico de rede social.
18: Mas também não é jornalista esportivo, né? Assim,
10: não, o Paulo trabalha com jornalismo.
20: Mas é um bom motorista, né?
10: Trabalha, inclusive, pro Palmeiras.
19: É, um belo motorista também.
10: Ele trabalha com isso. E ele consegue, dentro assim, do palmeirismo dele...
18: Mas ele não vive disso. O que eu me revolto...
10: Quem falou?
18: Marília. Não, ele não vive do esporte. O Paulo Gonçalves é um grande humorista.
10: Sim, mas eu tô dizendo que existe
18: um melhores que nós temos no país.
10: Então, mas eu acho que existe um meio termo. E a gente fica numa discussão sempre. Tá vendo como ele tinha razão? Não, tá vendo como ele tava errado? E aí isso também não contribui. Eu acho que dá pra. Não é só o tempo de trabalho. Ele teve um tempo de trabalho na Copa do Mundo e voltou com o Emiliano Martins de lateral.
18: Porque o que eu me revolto é aquele profissional que ele trabalha com isso, todos os dias ele fala sobre isso. Então ele tem a obrigação de saber as coisas que fazem parte do mundo do futebol.
10: Sim, eu acho que são opiniões. São opiniões,
7: São opiniões. O duro é você pegar e trabalhar, por exemplo, trazer alguma informação que não é verdadeira ou trabalhar em cima de algo que não existiu.
19: Agora, opinião,
7: cada um tem a sua. Eu, sinceramente, não me incomodo com nenhuma opinião.
19: E uma coisa,
7: eu não vou conseguir controlar o que os outros pensam.
10: Acho isso também.
19: O Soler pode me ajudar, mas é impressionante como o Palmeiras ele consegue blindar muita coisa dentro do clube.
10: Pro
19: ali,
10: bem e pro mal, né? Porque isso, também,
19: por exemplo, é uma bolha.
7: É o mérito da Leila.
19: É uma bolha,
10: é o mérito da Leila. 90% das vezes ela tem razão. Mas não custava dar um oi pra torcida aqui de vez em quando, né?
19: É a Palmeiraland. Então tem o seu lado positivo como esse e tem o seu lado frio muitas vezes, como essa parte.
10: Mas eu acho que está dando certo, ela tem razão. É, mas isso. Não dá pra dizer também que a postura da Leila é que garante... Eu acho que 90% das vezes ela tem toda a razão e os resultados mostram isso.
19: Porque de fato
10: o pulso dela segurou o Abel, o pulso dela segura os jogadores se sentirem mais seguros e não serem quando tentaram invadir lá, não tem acesso. Então ela tem razão. Agora, no momento bom, pré-clássico, não custa lá dar um tchauzinho, tirar 3 fotos e ir embora, né?
19: Eu também acho. Acho que aí é uma. É o tal negócio. É a bolha que ela pode ser positiva nos momentos de críticas externas. E também pode,
18: mas o time
19: dar um distanciamento do torcedor em alguns momentos.
18: Mas o time melhorou isso, porque lembra que a gente fez essa crítica, né? Que os jogadores estavam até virando as costas. Acabava o jogo, eles viravam as costas e iam pro vestiário. Agora a gente percebe que o time tá mais em sintonia com a torcida e isso faz muita diferença. Muita diferença.
19: Bom, Soler, vamos lá, seu destaque final, diretamente da cidade maravilhosa, tem retorno programado pra hoje. E aí, manda bala aí, Soler.
20: Vamos lá, Lelê, falando um pouco mais então, né, pra gente fechar o assunto Palmeiras, o Alviverde que busca, né, agora no final de semana tentar recuperar a liderança do Campeonato Nacional. A gente destacou o Flaco Lopes e hoje eu subi uma coluna, né, no nosso site da TMC dos 23 gols do Flaco Lopes na temporada. 14 foram para abrir o placar a favor da Sociedade Esportiva Palmeiras. Jogador mais decisivo do Palmeiras. Desses 14 gols, em 11 jogos, o Palmeiras saiu com a vitória, como foi o caso de ontem. E desses 14, 6, ele foi o responsável pela vitória do Palmeiras pelo placar de 1-0. Então, jogador extremamente decisivo. E no Campeonato Brasileiro, quase um terço dos pontos que o Palmeiras conquistou foram de jogos onde o placar ou foi 1-0 ou terminou com o Flaco Lopes fechando o jogo.
19: Muito bem, Solero. Tá aí, grande Flaco Lopes.
18: É inegável, melhor, né? Jogador do Brasil em 2026?
19: É.
18: Pra mim é.
19: É.
18: Pra mim é.
19: Pra você é.
18: É, porque, sabe por quê? Porque ele é um cara que ele foi o que explicou o Solera aí. Ele é um cara que ele resolveu muitas vezes as coisas pro Palmeiras, entendeu? O Flamengo, ele distribui mais, né, o seu jogo com o Pedro, que agora não passa por uma grande fase, mas já passou por uma fase excelente. O Arrascaeta, né, que tem uma importância enorme no time do Flamengo. A gente percebe que sem ele, o Flamengo sente também essa falta. Tô falando
19: muito do Samuel Lino, né?
18: Samuel Lino tá fazendo uma grande temporada. Agora o Palmeiras não, cara. O Palmeiras quase sempre quem decide é o Flaco Lopes, cara. Então, pra mim, ele é o melhor jogador do Brasil em 2026.
0: Tava perguntando aqui pro Bicudo, tá? Porque eu acho que a gente precisa levar o contexto em consideração também. Eu acho que o Gabriel tá na briga, hein?
19: O Gabriel Barbosa? Acho
0: que a gente vai eleger.
19: Em números, sim, né?
0: Eu acho que a gente vai eleger. E um contexto muito mais difícil, né? Pra um atacante se desenvolver. E esse cara foi bastante criticado, inclusive por mim, no começo do ano. E os números são impressionantes.
18: Ele foi Gabriel. Reserva do Santos.
0: Exatamente.
18: Ele chegou a ser reserva.
0: Então, num contexto mais complicado. Mas eu concordo que o Flaco é um dos melhores jogadores em atividade no Brasil. Claro que a gente vai fazer essa eleição aí no final do ano, mas ele tá na briga, evidentemente. A gente pode citar outros jogadores, né? Você citou o Lino, né? Quantos gols e assistências?
21: Ó, do Gabriel?
19: É. O Ricardo Melo mandou aqui.
0: São números bem parecidos.
19: Memphis Depay. O Ricardo Melo falou que o melhor jogador do ano é o Memphis Depay.
10: Não, ó, eu fiz esse levantamento com o Piperno lá no outro CNPJ que eu trabalho. O Flaco fez 23 gols esse ano, né? 7 vezes o jogo foi o gol do 1-0. 3 vezes o gol dele garantiu 2-1, ou o primeiro ou segundo gol. E em outros 3, ele garantiu um empate pro Palmeiras. Então, além de tudo, eu acho que não dá pra discutir que ele é o jogador mais decisivo do ano. Se ele é o melhor jogador, a gente vai ver fases também. Tem o começo do ano que ele era distraído, depois tem não sei o que lá. Eu acho que tem, até por conta da temporada, jogos mais emblemáticos. Isso vai contar na eleição do final do ano. O cara que foi decisivo em jogos, o cara fez gol na semifinal da Libertadores, na final da Libertadores, tem um peso completamente diferente do que, eventualmente, uma regularidade. Agora, decisivo, acho que não tem discussão, ele é o jogador mais decisivo do futebol brasileiro.
0: E isso só reforça, até hoje eu não entendi, e o Abel não vai acertar sempre, por que que ele demorou tanto pra voltar com o Flaco no time titular da Copa?
18: Esse foi um erro do Abel, por isso que essas críticas precisam ser feitas. Nós criticamos na época. Eu não tô aqui criticando a escalação de ontem, por exemplo. Eu não quero que essa escalação se repita.
0: Essas escolhas, elas são naturais. Agora, até hoje, eu aliás, eu bati bastante naquela oportunidade justamente por não entender.
18: O Palmeiras perdeu duas rodadas nisso aí, do Campeonato
19: Internacional
18: Brasileiro. Eu acho que foi o...
19: Eu lembro do Inter, que ele tava no banco, né? Que ele entrou no segundo
18: tempo. Teve um jogo antes.
19: Atlético Galo. Mineiro?
18: Galo. Atlético Mineiro, acho. É Internacional e Atlético Mineiro. Perde, né?
19: Tchau, Soler. Obrigado pela sua participação. Boa volta, querido.
18: Já foi.
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15: Bom, meio de 49, seguimos aqui no nosso dial, estávamos batendo papo com a galera. Pode completar, André Galvão, sobre Carlos Miguel.
16: Não, eu acho difícil você fazer uma leitura do Carlos Miguel, porque ele é um goleiro muito bom, ele faz defesas difíceis, né?
15: Ontem tomou uma pedrada do Hulk no peito, né?
16: Ficou mas ele comete, ali, né? Ele comete erros muito bizarros, né? Quando ele falha, as falhas são feias do Carlos Miguel. Vocês não acham isso?
15: Acho. Mas assim, eu ainda...
16: E numa quantidade, assim, um pouco exagerada.
15: A minha conta é o que o Palmeiras leva em conta. É o potencial. Eu acho que esse rapaz tem potencial pra ser um espetacular goleiro.
16: Ah, mas ele já tem, vai acho que falhar. 28 anos, 29.
15: Mas eu tô dizendo que a carreira vai dar. Ele tem 100 jogos agora.
17: Exatamente.
15: Eu acho que a carreira vai dar ao Carlos Miguel daqui a 2 anos, por exemplo.
16: Porra, mas cara... em 100 jogos, vocês não acham que ele tem mais falhas do que
15: não.
16: Goleiros com 600, não. 700 jogos?
15: Não, eu acho que é relativo, é proporcional. Eu acho que ele tem muitas falhas, mas ele tem excelentes defesas
16: então,
15: também.
16: Então, isso que eu tô dizendo, ele tem excelentes defesas, mas com muitas falhas. E assim,
15: goleiro toma gol.
16: A quantidade falha. De falhas, ela é um pouco exagerada. Pode ser que tenha um jogo que... né, uma decisão de campeonato, sim, que vai perder por causa dele. Sim.
15: Assim como o Palmeiras perdeu com o Marcos falhando em 99. Não,
0: eu acho que nessa balança acontece. Um questionamento você precisa fazer, certo? Pra você mesmo. Ele tá colocando em risco a equipe?
16: Algumas vezes sim.
0: Pra mim, ele não. Tá comprometendo? Se ele estiver comprometendo, se você tá colocando em risco o trabalho, aí você tem que fazer a escolha.
16: Como não, Leandro? O Palmeiras não poderia ter sido eliminado pelo Cerro nas oitavas de final, por exemplo.
0: Mas poderia ter sido eliminado contra a LDU e ele garantiu a classificação.
15: Exatamente. Ele pegou dois pênaltis contra a LDU. Ele pegou contra o Yuri Alberto lá no que tava 2-0.
5: Eu acho ele um ótimo goleiro. Acho que tem falhas técnicas dele na saída do gol que são evidentes. Elas são repetidas. O gol que o Palmeiras tomou ontem é muito parecido com o gol que o Palmeiras tomou do Fluminense no Campeonato Brasileiro. É um erro que pode ser corrigido, é um fato. Mas a gente viu goleiros mais jovens assumindo times. E a gente tá falando da reta final do Everton. Essa conversa não existia antes.
16: Exato.
5: Dessa oscilação que pode, evidentemente, colocar o time em situações desconfortáveis. Essa é uma oscilação que a gente não viu no momento em que o Everton sai do Palmeiras, porque começou a oscilar. Não é?
16: É isso que eu tô dizendo.
5: Essa é a diferença que eu acho.
16: Carlos Miguel, em um ano, ele tem. Eu não na acho que ele tem, opinião,
5: não tenho contabilidade. Só acho que assim, tem outros goleiros que a gente. O começo da carreira dele não é pontuado por uma oscilação tão drástica. Porque são erros que você fala assim: não é possível que o cara que pegou três pênaltis saia jogando assim. É desproporcional.
15: Eu
5: assim.
15: Entendo. A questão pra mim do Everton é que ele se machuca.
16: E a Marília tá falando de erros técnicos, que eu concordo, e eu tô falando de quantidade mesmo. Eu acho que ele tem mais falhas. Do que o Everton.
5: Eu trabalho com o Veloso e ele fala muito, né? O goleiro fala, um goleiro que trabalha na imprensa, é difícil. Às vezes goleiros têm um pouco de mais pudor em criticar goleiros que assumiram as suas camisas. Você não vai ouvir o Marcos falar do Carlos Miguel, você não vai ouvir o Prazo um pouco fala, mas o Veloso fala claramente de problemas técnicos que precisam ser corrigidos em treino. E esse é um claro. Outra coisa que a gente não vê ainda no Carlos Miguel e que foi muito importante nos últimos títulos do Palmeiras é a participação efetiva dele na saída de bola. O Everton era muito importante nisso.
16: Sim.
5: Principalmente na bola longa. E isso ainda não apareceu. Acho que do jeito que o Palmeiras joga, pode ser uma coisa a se ganhar. Mas acho que tem, eventualmente, erros que você não espera que o time que disputa todos os títulos, o goleiro cometa.
16: Ô, Lili, eu vou te fazer uma pergunta provocativa, Leandro.
15: Diga-me.
16: Você sabe que às vezes eu gosto de fazer essas perguntas.
15: Diga-me.
16: Se o Everton estivesse ainda no elenco do Palmeiras, se nada disso tivesse acontecido, a questão da saída dele, como foi e tal, a proposta do Grêmio. Se o Everton estivesse hoje no elenco do Palmeiras, ele começasse a temporada naturalmente como reserva do Carlos Miguel. Você acredita que o Everton teria ganhado a posição ao longo do ano?
15: E você sabe
16: recuperado a posição ao longo do ano?
15: Uma das coisas que facilitou a saída do Everton foi justamente isso. O Palmeiras não queria que ele ficasse na sombra do Carlos Miguel.
16: Então, isso foi ruim.
15: E pelo que eu tenho de informação,
5: o Carlos Miguel não tem sombra.
16: O
15: Everton queria um contrato longo.
16: Tirando
5: os pormenores. Mas se tivesse ficado.
16: Isso que eu tô perguntando. Tô perguntando, você acha que o Everton não recuperaria a posição ao longo do ano?
5: O Carlos Miguel foi vice-campeão brasileiro, jogou, né, de setembro pra frente, quando machucou o Everton. Foi vice-campeão da Libertadores. Foi campeão paulista. O time era líder do Campeonato Brasileiro. Quem foi pra Copa foi o Everton.
16: O Everton recuperaria a posição,
5: porque
16: eu acho.
5: Mesmo olhando o que um jogador em evidência, jogando jogos maiores do que o Grêmio jogou, disputando títulos que o Grêmio não disputou. O Taffarel, que acho que com todas as reclamações que a gente tem, o amor infinito que ele tem pelo Alisson, com a dificuldade de achar um terceiro goleiro, levou o terceiro goleiro de segurança. E o terceiro goleiro de segurança era o Everton. Então acho que essas pessoas têm que ser ouvidas.
15: O meu critério é potencial de evolução.
5: Ah, bom, aí é óbvio, até pela idade.
15: É o meu, então. Eu deixaria esse cara. Vai falhar porque todo goleiro toma gol. E eu, olhando friamente, eu vejo que vale a pena insistir, porque eu entendo que não, esse cara vai ser.
5: Eu concordo com você. Eu só concordo com você. Eu só não acho que as falhas dele sejam normais.
15: É. Não, eu também acho que não, mas eu ainda acho que é por conta de um período curto de carreira que ele tem.
16: Você tá esperando ainda aquela projeção que era feita do Carlos Miguel.
15: Não, mas eu já acho ele bom goleiro. Eu já acho que ele salvou o Palmeiras em vários jogos. Não,
16: você acabou de dizer que você vai virar um monstro, um goleiro indiscutível. Você tá imaginando um goleiro de seleção brasileira.
15: Seleção brasileira. Pra mim, ele vai estar na Copa de 2030.
16: Nossa, eu não tenho.
15: Pra mim, ele vai estar na Copa de 2030.
16: Eu não tenho.
15: Porque ele tem uma coisa que sabe. Envergadura.
0: Pra vocês, eu juro pra
15: goleiro
0: vocês.
15: Com envergadura, ele já está na metade da frente.
0: Eu juro pra vocês que eu tenho a mesma sensação do Lelê. Eu acho que ele vai chegar num nível considerável aqui no Brasil.
16: Eu acho muito mais.
0: Mas assim, é uma aposta que você faz. Se a gente que aposta, tem gente que não aposta.
16: Eu acho muito mais fácil apostar nos dois do que foram agora pra seleção. Porque eles estão oscilando igual o Carlos Miguel com 20 anos. Com 21 anos.
5: É, isso é verdade.
16: O Pedro Morisco, e o Otávio.
5: O Morisco,
16: Porra, eu mais acho que. Morisco, acho até. A aposta mais segura seria neles, né? Porque eles já são goleiros de primeira divisão com 20 anos de idade.
5: Não, e agora o Neto jogando na Itália vai ser chamado.
15: Mas qual goleiro com 20 anos de idade disputou Copa do Mundo? Não tem. É tudo cara veterano que vai. Goleiro, eles optam sempre pela experiência.
16: Não sei.
15: Geralmente é assim que funciona. Beleza, vai fazer parte do ciclo e tal. Vamos testar. De repente pode voltar até pro Alisson. Testou todo mundo aí, ninguém é vovô.
0: Mas Alisson, ele falou isso.
5: Mas foi o que aconteceu com o Everton. É. Testou, então, levou Everton.
16: Vai pro Everton. Eu não sei. E não acho que deveria ser proibido para o Palmeiras pensar em contratar um outro goleiro pro ano que vem.
0: Eu só acho que essa transição...
16: Goleiro da Portuguesa pra ficar lá completando o treino. Goleiro de verdade.
0: Nós estamos falando de diversas pontas, né? Tem ali a vontade do Everton, tem a vontade da comissão técnica do Palmeiras, tem os interesses do Carlos Miguel, porque o Palmeiras investiu e evidentemente que foi apresentado a ele um projeto de carreira pra ele voltar ao futebol brasileiro. Então você precisa ali, né, acomodar várias pontas. Essa transição do Everton pro Carlos Miguel, ela poderia...
5: Ela foi antecipada pela contusão.
0: Exatamente.
5: Era pra ter acontecido em janeiro e aconteceu em setembro, outubro.
0: Exatamente. Essa transição, ela poderia acontecer com um pouquinho mais de calma. Só que o Everton recebeu uma proposta... E aí eu acho
5: e começou
0: que...
5: o ano jogando, né? Porque o Abel põe ele pra jogar no Campeonato Paulista.
0: Acho que ali bateu também a questão do ego, né? Pô,
5: claro.
0: Eu construí tanta coisa aqui dentro pra, da noite pro dia, sair do time. Não faz sentido pra mim, entendeu?
15: A questão toda é que ele, pra mim, está na frente por conta de envergadura. Goleiro com envergadura, irmão, ele já tá na frente do Everton.
0: Você acha que não teria envergadura?
15: Léo Jardim, então, você não consegue nem bater palma de aniversário. Ô, Scorcio, você tá
17: Fala,
15: bem?
17: Fala, Lele, tudo bem?
15: Tudo certo. Você tava acompanhando atentamente, é muito educado da sua parte.
17: O quê?
15: Quietinho, bonitinho, aguardando a
5: vez.
15: Não,
5: a gente diz mal do cara.
15: Não, é porque ele tava aqui só assim, ó. Ele parecia que tava vendo um jogo de ping-pong. Ele falou...
17: É, mas eu não queria me meter no assunto do Palmeiras até porque
15: estou cobrindo o Santos.
17: Não, eu tô cobrindo o Santos.
15: Você é um fadinho tão simpático com uma grosseria dessa,
17: não,
15: Lucas?
17: Não, é que eu não queria.
15: Você tá bem, né, Luquinhas?
17: Tudo certo.
15: Que bom.
17: Tudo certo.
15: E aí, o que você conta pra nós?
17: Olha só, o torcedor do Peixe ficou de olho ontem, tanto pra secar o rival, né? Secar o Palmeiras na Libertadores. E também pra acompanhar o seu próximo rival no Campeonato Brasileiro, já que pega o Fluminense no próprio Maracanã no domingo. Fluminense que deve vir, enfim. Talvez misto, deve poupar, a gente não sabe ainda o que pode acontecer. A verdade é que o Fluminense está muito bem colocado no Campeonato Brasileiro. Essa semifinal é muito importante para o time carioca. Então a tendência é que poupe, assim. A visão que o Santista está tendo é que o Fluminense pode vir um pouco misto até para esse jogo, para se preservar para o confronto no Nubank Park da semifinal. E o Santos vai se aproveitar disso para tentar subir na tabela. Jogo, então, domingo às 4 horas da tarde. Tem atualização sobre lesão. O William Arão está confirmado com uma lesão na posterior da coxa e vai perder 4 jogos. O Santos tem mais 8 jogos no Brasileirão para fazer. Vai ficar um mês afastado, mais ou menos, o William Arão, que virou titular absoluto da zaga do Santos. O Santos que falha muito quando não tem o William Arão ali na zaga. Falha quando ele está lá, mas sem ele a situação piora muito mais. Ele vai perder os confrontos contra Fluminense, Bahia, Palmeiras e Bragantino. O DM agora com Arthur, Brazão e William Arão. Quem volta para essa partida, Neymar Júnior deve jogar e está pendurado. Então tem que ficar de olho também.
15: Tem alguma depois? Não, né? Já foi aniversário da irmã,
17: A Kings League começa segunda-feira. É um detalhe importante. Ele é presidente de uma das equipes, da Fúria, né? Ao lado do seu amigo. E eu esqueci o nome dele agora.
15: Chris Guedes,
17: ele mesmo. Ele é presidente da Fúria, né? Mas acredito que vai focar nessa reta final de brasileiro pra tentar garantir o Santos uma vaga para a Libertadores. Temos provável time.
15: Manda!
17: Para o jogo contra o Fluminense. Diógenes do gol, Rodinei, Lucas Veríssimo, Luan Pérez e Escobar, Oliva, Gustavinho, Bom Tempo, Cebolinha, Neymar e Gabigol. Este provável Santos, Coutinho vindo do banco, Barreal no banco também.
15: A derrota pro Galo, Ivan Drago, deu uma desanimada no Santos, você acha, pensando em termos de Libertadores?
0: Talvez pela forma que o Santos ali tava com a vitória
17: encaminhada. Do jogo, né?
0: Exatamente, talvez pela forma, mas acho que não. Acho que o Santos ainda tem condições de subir um pouco mais na tabela de classificação. O Santos precisa pensar no calendário de 2027, né? Ou precisa pensar na próxima temporada, mas depende muito do calendário que ele terá.
15: E de presidente, né?
0: Exatamente. Tem eleição para presidente no final do ano. Talvez alguns desses jogadores não fiquem para a próxima temporada. Enfim, tem muita coisa para ser resolvida no Santos, mas agora o foco é esse mesmo. E acho que a derrota não vai mudar esse objetivo.
17: Ivan, você falou também sobre planejamento, jogadores que não ficam na próxima temporada. Um desses jogadores que não se sabe se fica ou não é o Lima, que foi titular no jogo contra o São Paulo. Ele tá emprestado pelo Fluminense e ele também não joga por questão contratual. Então,
15: também.
0: Eu acho que
15: esse já não tá jogando, né?
17: Ele já tem vindo do banco. Ele foi titular no jogo contra o São Paulo por uma adversidade. O Rolaser acabou sentindo passou mal antes do jogo, não conseguiu, não estava em condições de jogar, e o Lima de última hora entrou como titular na partida.
0: Eu acho que existe uma figura central em tudo isso que mexe muito com o Santos, que é a permanência ou não do Neymar. Sim. Que é algo que está indefinido diante de tudo que nós estamos vendo, porque o Neymar, ele é atleta da equipe, mas a empresa dele...
17: Marqueteiro, né?
0: Exatamente. Consegue aí ajudar o Santos de alguma forma para que o Santos tenha mais receitas. O Neymar...
15: Neymar, tem mais transfer ban pra pagar aí, Neymar?
0: Pois é.
17: Tem bem pequeno
15: transfer ban. 17 milhas.
17: 17,5.
0: O Neymar passa a mão no telefone e convence alguns jogadores... para que o Santos possa estar mais reforçado. Então é uma figura central nesse processo, entendeu? O Santos com o Neymar é um, o Santos sem o Neymar é outro. E assim, não estou falando apenas sobre o rendimento esportivo, tá? Aquilo que ele produz dentro de campo. Mas diante de tudo que nós estamos acompanhando nos bastidores...
15: Só uma pausa, Ivan Drago, pro Real Milan. Ele manda aqui um superchat. No dia da aposta... que ele tá falando do negócio do Vagalume, que eu fui ao reservado e não tinha ouvido vocês falarem. Ele falou que tinha a Renata, o Melo, eu e você, e que nesse dia nós dissemos que íamos fazer uma cápsula do tempo e um perdedor se vestiria de Vagalume, Zorro, e ele apostou 300 pra quem ganhar. Eu não tô entendendo nada, irmão.
0: Qual
17: que é o nome dele?
0: Rapaz.
15: Real Milan.
16: Eu também não lembro disso. Não
17: Milan o quê?
15: Ele
17: fez uma pegadinha no nome dele.
15: O Milan.
17: O time B do Milan, né?
15: Enfim, tá muito louco aqui o nosso amigo, mas muito obrigado pela sua participação. Só atualizando os superchats, o Will Fábricas. Ivan, valeu pela moral ontem no show. Te mostrei uma foto sua de 2011. Ivan tá fitness, não tomou nenhuma cervejinha.
16: Olha só.
15: Que show que você foi?
0: Não, na verdade foi a gravação do DVD.
15: O atacante do Vasco?
0: Não, eu já trago mais detalhes. Peraí, deixa eu pegar porque eu acho que eu confundi a dupla aqui.
15: Enquanto isso aqui, ele é maravilhoso, né, gente? Cara, o Ivan... Na maior, não, na mais concepção Ivan Drago possível. E o Saulo diz aqui, ó. Boa tarde, concordo com o Galvão e com o Leandro. O Carlos Miguel é um bom e tem potencial, mas está falhando demais. Muito obrigado, viu?
16: Eu só acho que não deveria ser proibido o Palmeiras pensar em contratar um outro goleiro, entendeu? Não custa nada olhar para o mercado.
15: O Diógenes começou bem também, mas já, sim, né, nos últimos bem, jogos...
17: Ele falhou no jogo contra o Galo, né? E aí voltou aquela pressão da torcida em cima do preparador de goleiros, o Arzu, que, enfim, estava presente ali nos últimos...
15: Ih, você tá sem microfone, Lucas Escórcio, acho que deu uma...
16: Enquanto... você quer falar aqui, ó?
17: Alô?
16: Não, acho que acabou a bateria.
15: Vamos trocar a bateria.
16: Ó, enquanto o Escórcio vai trocar a bateria do microfone dele, eu só gostaria de lembrar, né? Lamentavelmente, né, o torcedor do Santos
18: Ontem deve ter tido mais uma decepção ao assistir o jogo Atlético Mineiro e Montevideo City Torque, né? Como era,
15: que era
18: uma final.
15: Na final, né?
18: Era uma final praticamente certa do Santos, né, cara? O Santos perdeu a vaga pro Atlético Mineiro de um jeito inacreditável, né? Inacreditável. Continuo achando. Assim,
5: eu fiz 6 jogos o City Talk. Eu queria dar parabéns pros times que foram eliminados por ele. Eu fiz 6 jogos, eu comentei 6 jogos na fase
15: do City por trás, tá, mas não
5: tem nada a ver.
15: Nada,
5: é bem diferente o acordo ali. Só tem a grife, não tem a mesma ideia de formação jogador, nem nada. Tem até um time, entre aspas, pra isso, envelhecido. Jogadores, tem um jogador de 19 anos. O City Torque, que é um bom jogador até, um meio, mas um jogador com 19 anos. O Grêmio tava no grupo do City Torque, na fase de grupos da Sul-Americana. Então eu fiz bastante jogo do City Torque. Nossa senhora.
15: Então. Final brasileira desenhada, né? O Vasco só tem que confirmar.
18: Precisa ver onde o Vasco vai jogar, né?
15: Cancelaram mais o Maracanã, né? Agora?
18: Não sei, cara, não sei. Não faço ideia o que eles vão resolver lá.
15: Esse jogo aí, viu?
18: Então. É uma sacanagem, né? Se for no Paraguai, é uma sacanagem, mas...
15: É o regulamento, né?
18: Não, tá dentro do regulamento, mas...
5: O regulamento diz que o Conmebol pode indicar o estádio.
15: Mas não pode jogar no Maracanã, porque esse negócio do...
18: Não, a questão é que, é uma sacanagem com o Vasco, cara.
15: O síndico é dono agora também?
18: É uma sacanagem com o Vasco, que estão fazendo com o Vasco. Mas enfim, mas só voltando ao assunto, o Atlético Mineiro passou por cima do Montevideo City Torque ontem 3-0 e era o que o Santos... fatalmente faria, né? É muito provável que o Santos estaria numa final de Copa Sul-Americana, meu caro Leandro Boldacchia.
15: Muito bem, daqui a pouco mais informações, daqui a pouco o Scorso vem para completar o noticiário do Peixe. 1:07, Transamérica agora é TMC, quem escuta sabe.
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9: Uma hora mais 10 minutos, estamos de volta no 100.1 da TMC. Muito obrigado, viu, Scorcito?
10: Muito de nada.
9: Muito de nada, gostei.
10: Estaremos de volta amanhã e também no jogo do Santos no domingo.
9: Muito bem, o que você tá ali?
11: Você vai fazer... Você vai fazer a estreia no domingo?
10: Como assim?
11: A estreia lá?
10: Da eu nova acredito. Sede? Tudo indica
9: nova
10: que sim.
9: Sede olha, da
10: tudo
9: indica olha, que olha sim. E a nova sede da TMC, você rapaz.
11: Terá essa honra, então, de abrir os trabalhos para nós?
9: Vamos trazer novidades em breve.
10: Em breve.
9: Em breve.
10: Mas assim, tudo indica que estaremos lá.
9: O Ivan Drago levantou um dedo e quero ouvir.
12: Você leu a mensagem do amigo falando sobre a foto que ele me apresentou ontem? E é o seguinte, o Vinícius Santos coloca aqui no nosso chat. Falando em humildade, na Copa Imprensa, o Ivan fez um rateio pra eu ir embora após a eliminação nas quartas de final. Máximo respeito. Na verdade, isso começou com o Melo, tá? Sendo bastante justo. O Melo tava conversando com o Vinícius, e aí o Vinícius ficou pro churrasco, perdeu a carona, já tava com dificuldade de ir embora, e a gente falou, pera aí que a gente resolve o teu problema.
10: Ele era de qual time?
12: Não, ele era um...
10: Torcedor nosso.
12: Foi lá ouvir,
10: acompanhar
12: a gente na
10: Copa Imprensa. Que bacana. Um abraço pra ele.
9: Dá pra ver aquele jogo horroroso, tinha que pagar pra voltar mesmo.
10: Não, mas essa Copa Imprensa a gente foi bem, não foi?
9: Se os clubes fizessem isso com os torcedores quando jogava mal, né?
10: Essa não foi, não. Ah, não, é a penúltima que a gente foi bem. Eliminamos a mamãe.
9: É, foram duas no ano só, né? No final do ano, no começo do ano.
10: Exato, exatamente.
11: É, esse negócio de dois campeonatos no mesmo ano. Ô, Lelê.
9: Diga-me.
11: A gente tava falando também no intervalo, né, sobre as outras competições, né, sul-americanas, que no caso o Galo meteu 3-0 no Montevideo City Torque, né, um jogo que era pro Santos ter vencido e ter se classificado para a final da Sula, então veja uma novidade que acabou de sair, viu?
9: Qual?
11: É, isso em relação a Libertadores, tá? Não é em relação a Sula.
9: Tem a ver com quem?
11: Adivinha.
9: Joga hoje?
13: Rojo não joga, né? É. O Rojo não foi escrito.
9: Ah, é, o Rojo tá fora.
11: O Estudiante soltou uma nota oficial revoltadíssima.

0: eu não vou julgar aqui, não vou dizer que tá certo ou tá errado, mas o Estudiantes está revoltadíssimo que o jogador que eles contrataram,
1: Marcos Rojo
0: do Racing, né, jogou na seleção argentina também uma época, já faz tempo, ele não pôde ser inscrito para a semifinal da Libertadores, segundo o Estudiantes, foi uma resolução da Conmebol autoritária e que não se justifica, porque segundo o Estudiantes, em condições idênticas, né, outros jogadores já foram inscritos em situações parecidas.
2: Mas aí tem a questão do Colídio também. O Vasco tá jogando sem o Colídio, porque é a mesma discussão, contratado fora da janela internacional. Eu não tô dizendo que tá certo, mas essa é uma decisão com precedente nessa mesma janela. O Colídio que veio do
1: não
2: River
1: pode jogar.
2: Não pode jogar.
1: Mas o que, que tem o Flamengo nessa história que eu não entendi?
0: Então, lá na Argentina
1: estão dizendo que é porque o Flamengo tá.
0: Estão dizendo que então,
2: mas aí o Colídio veio do River e não tá jogando contra o Boca.
1: Mas é do Vasco. Mas é, isso aí vai animar os ânimos pra hoje, hein? É. Os caras já estão meio com... Né?
2: Não, mas é só pra dizer que a Conmebol que tem... Eu acho que pra maioria das coisas, as decisões monocráticas, até de suspensão, elas costumam dá menos diz que me diz do que as decisões da STJD, que são todas clubistas. Acho até que o colegiado deveria decidir melhor, mas não é o caso. A gente vê aqui no STJD que não é o caso. Mas no caso do Colídio é a mesmíssima coisa.
1: Não pode jogar.
0: Segundo o Estudiantes, eles vão recorrer ao TAS, né? Ao Tribunal Arbitral do Esporte. Eles querem uma liminar, né? Uma cautelar, uma medida cautelar para que eles possam
1: botar o jogador nessa situação e com uma liminar
0: contra o Flamengo. Eles estão revoltadíssimos na Argentina com essa decisão da Conmebol. O Rojo, né? Ele joga pelo Racing a Sul-Americana. A primeira fase da Sul-Americana, o Racing foi eliminado logo na primeira fase da Sul-Americana, né? O Colídio, ele também jogou pelo River a própria Sul-Americana, né? O Colídio, ele joga a Sul-Americana
1: mas o
0: pelo
1: River. Permite que ele...
2: Não, o problema é a janela.
1: Janela.
2: É a janela.
1: Ele poderia perfeitamente legal.
2: Né? A justificativa alegada é a transferência internacional. Tanto que eles estão inscritos nas ligas locais. É o caso, por exemplo, do Rojo no Campeonato Argentino. O Colídio também.
0: Mas é uma curiosidade que eu tenho. Porque como assim janela internacional? Porque não existe uma janela cada país tem a sua janela, né? Que eu saiba, cada país tem a sua janela.
2: Mas a Conmebol tem a sua.
0: Nossa, mas eu nunca ouvi falar isso.
2: Porque a gente não viu esse movimento ano passado.
0: Eu nunca ouvi falar isso.
1: Limite pra inscrição.
0: Janela da Conmebol,
2: não
0: sei.
2: O problema é assim, eu não tô dando razão pra essa Conmebol, não. Só tô explicando o que é a justificativa da Conmebol. Eu falei com o cara da Conmebol anteontem, por conta do Colídio, pra saber se tinha alguma possibilidade de discussão se o Vasco for a final, se ele poderia jogar. A história era um Colídio, não tinha a ver ainda com
0: o Rojo.
2: Exato. O que tem é o seguinte, cada país tem a sua janela nacional. E é por isso que ele conseguiu, o Vasco contratou e inscreveu no futebol
1: brasileiro.
2: E a Conmebol tem o seu limite de inscrição
0: que
2: naquele
0: ano. Que nunca foi divulgado, nem sabemos que data é essa.
2: Mas porque aqui no Brasil e também na Argentina, costuma-se a ter uma janela que coincide com o final do campeonato, as janelas europeias. E esse ano foi estendida, foi 18 de setembro.
0: Mas você sabe que, pra mim, é totalmente sem sentido, tá? Essa é a justificativa da Conmebol. Totalmente sem sentido, sabe por quê? Porque a própria Conmebol, ela coloca no regulamento dela que você pode inscrever novos jogadores até a fase semifinal. Nas duas competições, você pode inscrever novos jogadores até a fase semifinal. Na final, não pode.
1: 48 horas antes, né?
0: Até a fase semifinal. Então, porra, que raio de janela é essa que não contempla até a fase semifinal? Não tem lógica. Não tem nenhum sentido isso, cara. Nenhum sentido. Se ela coloca no regulamento que você pode inscrever novos jogadores até a semifinal, então ela deveria estender a janela dela até a fase semifinal. Não tem. Não tem nenhuma lógica. Eu acho.
1: E provavelmente
0: eu acho um absurdo. Acelerou, o Estudiantes tem razão de reclamar.
1: O Estudiantes acelerou para contratar o jogador com base em alguma data.
0: Isso foi amplamente divulgado.
2: O Vasco também tentou e não conseguiu.
0: Mas na imprensa argentina eu vi isso. No dia que foi contratado o Rojo, eles deram lá informação a tempo de jogar a semifinal da Libertadores. Rojo foi contratado. Porra, você tá entendendo? A própria imprensa argentina acreditava que o cara ia jogar, todo mundo achava que o cara ia jogar. Que é estranho, hein, Leandro Bondaquer?
1: Eu sinceramente também. Sempre achava que era 48 horas antes do jogo.
0: Não, isso tá no regulamento. Isso é ponto pacífico.
1: Então.
0: E eu confesso que...
1: a semifinal é hoje, terça-feira era o último dia.
0: E eu confesso que eu já li várias vezes o regulamento da Conmebol, este ano não li. Então não vou dizer que eu li, porque é mentira minha. Seria leviano da minha parte. Mas quando eu... nas vezes que eu li, eu nunca vi janela internacional da Conmebol. Nunca vi. Nas vezes que eu li, nunca estava escrito lá janela de jogadores contratados para as competições da Conmebol é de tal dia a tal dia.
1: Uma hora mais 18 minutos. 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Pra gente mal Corinthians, diga lá.
0: Sim, Nenê, só pra completar, né? Quando você perguntou assim se os caras estão associando ao Flamengo, né? Se você abrir, por exemplo, a publicação do Estudiantes, só se fala nisso, ó. Flamengo por La Roja de Plata arreglou em meia hora.
1: Hã?
0: Conmebol é uma máfia. Né, querendo dizer que por causa daquele vermelho que o Plata levou e que anularam. Né? É. Aí o outro aqui. Erros de mil. Aí eu não posso falar, né?
1: Ou posso? Se você falar rápido, talvez.
0: Erros de mil, puta.
2: Mas também é bom a gente dizer, pra não ser leviano, que a guerra de notas oficiais começou quando o Flamengo a semana. Aqui a gente tem o clássico permanente Leila versus BAP. E o Flamengo na semana passada, quando fez a nota oficial dizendo que lá teve dois jogadores fraturados, também aumentou a temperatura. Ah, vamos ver como vai ser a arbitragem. Eu saí com dois jogadores machucados, duas fraturas de lá. A arbitragem precisa ser mais correta na marcação das faltas. Aí o Flamengo faz daqui e faz de lá. A gente precisa só ter uma temperatura sobre o que é nota oficial para convertido e o que tá certo, né, gente?
0: Para sacar-lhe na Maria a um jogador de Flamengo foram rapidíssimos. Nossa. E favoráveis. Que asco, Dan.
1: Ô, Galvão, você me parece até um cara que viveu em todos os países.
3: Mas da América do Sul, parece, hein? Também um cara com... Mas um mariachi. Bem a raiva contra o Flamengo.
4: Mas um mariachi mexicano.
1: Loucão, né, mano? Ó, vamos lá, Marco Belo, informações do Corinthians, que está de técnico novo. Muito boa tarde, Marco Belo.
5: Fala, Leandro, bom Daquian, pessoal deste Papo de Craque TMC primeira edição. O Corinthians viveu ontem um dia bastante agitado no CT Joaquim Grava. Clearance Seedorf chegou ao Brasil logo pela manhã e praticamente foi direto para o trabalho. Ele teve o primeiro contato com jogadores, conversou com o elenco e comandou dois períodos de treinamento. No meio do dia, a 1 hora da tarde, Seedorf foi apresentado oficialmente à imprensa como novo treinador do Corinthians. Na entrevista, ele disse que considera o Corinthians um dos maiores clubes do mundo e falou bastante sobre o momento difícil pelo qual vive a equipe. A frase que mais chamou a atenção foi quando ele definiu o elenco como um leão ferido. A ideia dele é justamente essa, mostrar que o time está machucado pela sequência de 8 jogos consecutivos e de derrotas no Campeonato Brasileiro, mas que ainda tem qualidade para reagir rapidamente. Seedorf também deixou claro que vai trabalhar principalmente em 3 pontos: organização tática, estrutura da equipe e recuperação mental dos jogadores. E no treino da tarde já deu para ver um pouco do estilo do holandês. Seedorf participou bastante, parou os exercícios, corrigiu posicionamentos, conversou com os jogadores e acompanhou tudo bem de perto. O trabalho começou até com uma atividade mais leve, uma espécie de pique-bandeira para movimentar o grupo e trabalhar a reação dos jogadores. Depois vieram os exercícios com bola, campo reduzido e trabalho coletivo. Hugo Souza, que tinha ficado fora da reapresentação por causa de um desconforto na coxa, voltou a treinar normalmente. já Gabriel Paulista não participou do trabalho no campo. Ele ainda sente um desconforto na coxa esquerda, mas por enquanto o problema não é considerado grave. A situação mais preocupante é a de Ranieri. O volante sofreu uma entorse no joelho direito no derby contra o Palmeiras e os exames detectaram uma lesão no menisco lateral. Ele passou por uma avaliação com especialistas e o Corinthians deve realizar uma cirurgia no atleta. Então Ranieri já é desfalque para o próximo jogo e pode perder o restante todo da temporada de 2026. E o primeiro dia de Seedorf ainda terminou com uma cena bastante grave fora de campo. Dois homens encapuzados foram até as proximidades do CT e dispararam rojões em direção ao local. Eles fizeram cobranças aos jogadores e uma equipe de televisão da TV Globo, que estava trabalhando ali, também foi ameaçada. Segundo informações, um revólver chegou a ser exibido durante a ação. A polícia militar foi chamada e o Corinthians divulgou uma nota repudiando qualquer tipo de violência ou ameaça. E o trabalho continua. Seedorf está novamente no CT com o elenco e tem mais alguns dias para preparar o time para a estreia segunda-feira contra o Vitória pelo Campeonato Brasileiro, jogo na Neoquímica Arena.
1: Muito bem, 1h24, tá aí o Marco Belo com todas as informações do Corinthians.
0: Cale-se, Seedorf.
1: E é inegável, né, André Galvão, que vai ser a grande atração desse próximo duelo, os próximos dias. Você ouviu a entrevista de Seedorf?
0: Sim,
1: gostou do que ouviu?
0: Aqui mesmo, né? No Papo de Crack, primeira edição, né? Vocês reproduziram.
1: Você gostou do que você ouviu?
0: Eu ouvi, eu tava no trânsito, eu ouvi.
4: Foi uma brecha importante pra gente comer. Né?
1: Foi impressionantemente maravilhoso o Seedorf falando, mas entre uma mordida e outra, ó, atenção às palavras do holandês, hein?
4: Sim.
0: Eu ouvi, achei, assim, uma entrevista de um nível alto, né? Porque ele é uma pessoa de um nível alto. Né, tentando se esquivar assim, das perguntas mais difíceis, e eu acho natural, né, porque ele acabou de chegar, ele nem tem muito o que falar sobre problemas políticos, né, atrasos de salários, é uma situação difícil, né, você acaba de chegar na empresa, a primeira coisa que vai falar é sobre isso. Então eu acho que ele se esquivou bem, né, ali dentro daquilo que a gente esperava, e me chamou a atenção, né, por exemplo, ele dizer que não tem seguido tanto de perto o futebol brasileiro, mas que entende que é tudo igual, né? Que o futebol não muda, é 11 contra 11, aquela coisa toda. E isso eu confesso a vocês que me preocupa um pouco, porque situação de zona de rebaixamento ali, de luta contra o rebaixamento para um time do tamanho do Corinthians, talvez exigisse um pouco mais de conhecimento, né, profundo sobre o que acontece no futebol brasileiro, né? Então, mas enfim, ele tem algumas ideias muito claras, né? Que se ele conseguir passar para o grupo de jogadores, ele falou em se fechar. Isso, por exemplo, é muito positivo, claro. Não tem outra forma do Corinthians sair dessa situação. Não dá para depender de mais ninguém. É só ele e os jogadores mesmos, né?
1: Então... Agora, aí que tá, né? Eu não sei se na época do Botafogo ele conviveu com salários atrasados.
0: Acho que sim também, viu?
1: Essa é uma peculiaridade cada vez mais brasileira, né? Não sei mundialmente como que tá rolando isso, mas...
3: Eu não acho que o Corinthians...
1: É uma dificuldade, né?
3: É, assim... Bom, isso não pode existir, né? Começando. Isso não pode existir. Agora... eu não acho que o problema do Corinthians seja, ou o Corinthians esteja nessa situação por conta dos salários atrasados. Porque passa a impressão que eles estão entregando.
1: Mas eu tô dizendo que é mais... você exigir muito nesse momento...
3: Os caras não vão cair para a segunda divisão, os caras não querem cair para a segunda divisão, independentemente dos salários atrasados, gente. E assim, mais uma vez, vou pontuar isso porque a Marília tem trazido algumas informações... Outras pessoas que acompanham o Corinthians também estão trazendo informações. O problema é só bola. O problema é só organizar o time. É só isso. Ou não? O problema é complexo e o vestiário é difícil de ser dominado. Isso precisa ficar claro. Porque ele é uma figura expressiva, ninguém discute aqui o tamanho do Seedorf no futebol, mas ele acumula pouca experiência como treinador. E nesse ambiente... Dá pra chegar com o pé na porta, colocando cada um no seu devido lugar ou não? São cenários difíceis. Então, se o problema é só bola, só campo bola, aí é mais fácil de conseguir fazer com que o Corinthians permaneça na primeira divisão. Eu acho, sinceramente, que com o Seedorf ou sem Seedorf, o Corinthians não vai cair.
0: É. Não sei.
1: E aí, Marília, o que, que você
0: acha? Achar não é saber, né? A gente não sabe de nada.
2: Ninguém agora sabe de nada. Eu reforço, tenho repetido e vou repetir. É inacreditável que depois completou ontem, né, uma semana da saída do Diniz, depois de uma data FIFA, do Corinthians colar na zona de rebaixamento, de uma semana que havia derby, o Corinthians foi pro derby sem técnico, que nesta semana em que o Corinthians perde no Sul, perde o técnico, contrata um técnico, perde pro Palmeiras, que as pessoas que falaram pelo Corinthians tenham sido o Gabriel Paulista, o William Batista e o Seedorf. Onde está o presidente? Ontem ele não estava no CT, eu falei lá, ele não está no CT, porque a justificativa dada, eu falei na hora, olha, não está, ele estaria numa reunião da Caixa, que é um assunto muito pertinente. O Corinthians precisa resolver a sua questão do seu estádio. Se havia previsão de uma reunião na Caixa a 1 da tarde, a apresentação do Ciro tinha que ser às 5 da tarde, mas o presidente precisa estar. Você não contrata um técnico que não vinha sendo técnico havia 7 anos... E não tem um ser humano da diretoria pra dizer contratei porque confio. Porque o Marcelo Paz é executivo de futebol. Ele é funcionário do Osmar Stabile. Pra viajar, o Armando Mendonça tá sempre pronto com a sua mochilinha. Pra tentar angariar votos, pra ter. As chapas terminam, né? A apresentação das chapas hoje é às 5 da tarde. Tá todo mundo tentando fazer acordo. Como é que na semana mais crítica do ano crítico do Corinthians, nenhuma única vez o presidente tem aparecido pra falar, não, eu contratei porque eu confio. Quem contratou? Foi o presidente. Não, é o Marcelo Paes que recebe a indicação, é o Marcelo Paes que faz a videoconferência, é o Marcelo Paes que vai até o presidente do Corinthians e fala, e aí, a gente pode pagar quanto? O senhor vai assinar o contrato? Porque fica o Memphis, vai embora o Memphis, fica o Diniz, vai embora o Diniz. Chega o Seedorf, a imagem da Corinthians TV, ela é constrangedora do buraco e do abandono institucional do CT em relação, versus Parque São João. Há um abismo entre as duas coisas. Até Corinthians TV tem o Marcelo Paes de carregador de mala no aeroporto, ele recebe o Seedorf, ele leva o Seedorf, todas as imagens tem o Marcelo Paes mostrando o CT do Joaquim Grava pro Seedorf, é ele na palestra ao lado do Seedorf, que fala português nesse caso, não é nem pra traduzir, é o Marcelo Paes, o Seedorf e o resto, e eu acho que ele tem toda a razão, tem que fechar mesmo, só que é um Corinthians abandonado. É um Corinthians que há um racha claríssimo. Eu acho que nesse caso é bom ter dirigente agora ia prejudicar. Mas como é que o presidente do Corinthians, numa decisão tão surpreendente, pra dizer o mínimo dessa, não tem uma declaração pra dar, nem gravada pra Corinthians TV?
1: Impressionante, né? Ele tá completamente sumido.
0: E o diretor executivo, né? Decepção.
2: Ele não tá na coletiva porque ele tá numa reunião. Então a coletiva é às 5 da tarde. Não é regime presidencialista pra outras coisas? Todo mundo iria na coletiva às 5 da tarde. Ela não precisava ser a 1 da tarde. Ah, porque não dava pra cancelar com a Caixa. Que é outro assunto que falta transparência. Tem uma reunião só com a Caixa? Sobre o quê?
0: Não, segundo o Marco Belo, tá aí.
2: Sobre o quê?
0: Aí a informação do nosso repórter, que ontem eu participei do Papo de Craque, segunda edição. O Marco Belo falou que essa foi só uma justificativa, que ele não estava em reunião coisa nenhuma com a Caixa e que ele estava articulando dentro do Corinthians lá a questão de pra onde vai o apoio dele, né? Porque ele não vai ser mais candidato e tal.
2: Então, por isso que falta.
0: Que ele tá preocupado com isso.
2: Não tem cabimento. Quem que é o pai da criança? Porque assim, o Marcelo Paes, e eu entendo que as críticas ao trabalho dele tem muito a ver a falta de autonomia que ele tem, e ele topou isso, então ele também merece críticas,
0: claro, por ter assomado. Tá lá ainda, continua lá.
2: Ter topado um trabalho em que ele não tem autonomia, mas é bastante claro que o que acontece com o Corinthians tem um presidente. O presidente estava na foto da Copa do Brasil, estava na foto da Supercopa, tá na festa dos torcedores. Aonde tá na demissão do Dorival? Aonde está na demissão do Diniz? Aonde está na contratação do Seedorf? Então, nesse caso, eu tenho que dar aqui, do mesmo jeito que eu critico, eu tenho que elogiar. Tem alguém que está trabalhando. É o Marcelo Paes. Vai buscar no aeroporto, chama ele no CT, apresenta as pessoas. É a pessoa que está fazendo interlocução com os jogadores que também estão surpresos. Esse não pode ser um serviço de uma pessoa só. E nesse caso tem que dar, tem que ser elogiado. Ele não tá se omitindo. Ele tá fazendo o trabalho dele.
0: Precisa falar, Marília. Precisa falar.
2: Não, mas ele falou na saída do Diniz.
0: Não, mas falou nada. Não sentou lá o dia que o Corinthians demitiu o treinador, não sentou lá pra dar as justificativas dele. Ele, agora, ontem, ele só deu um pronunciamento. É sempre pronunciamento. Ele não abre pra perguntas.
2: Ah, coletiva, você tá falando. Sim, mas ele está.
0: Ele não abre
2: pra perguntas. Tem gente que nem está.
0: Mas aí é muito fácil, pô. Você senta, fala o que você quiser e vai embora.
2: Não. Eu não tô.
0: Você não abre pra pergunta?
1: Ele está fisicamente, né? Presença física.
2: Não, eu acho que é mais do que isso, gente. Tem alguém que foi atrás de ter técnico. O presidente não participou da videoconferência. O presidente não participou da recepção do cara. O cara já conheceu todo mundo, não conheceu o presidente do clube. Você já viu isso acontecer em algum lugar?
0: É, eu acho que o presidente já nem existe mais.
2: Então
0: já,
2: renuncia.
0: Já se fala abertamente em eleição e agora que ele...
1: E ele não tem nenhuma condição de permanecer.
0: Não, agora que ele decidiu que ele não vai ser candidato, então... Ele já...
1: É um a menos.
0: Ele não significa mais nada lá dentro do futebol do Corinthians.
2: Não, ele significa, sabe por quê? O apoio dele e da chapa dele, dos vitalícios dele, é o que tá na mesa na negociação. E não é assim, ele desistiu de ser, né? Também é bom a gente dizer, colocar os pingos nos is, é uma coisa muito árida esse assunto corintiano, mas ele desistiu porque há uma discussão interna longa sobre a viabilidade dessa chapa ou não, se ela é legal ou não. Porque o estatuto do Corinthians, primeiro, o Corinthians não tem reeleição. E o que implicaria na reeleição dele? Porque ele está no... Quanto tempo ele ficou no mandato? Se ele complementou um mandato, então ele não pode ter ficado mais do que 50% no cargo. Ou se foi um mandato tampão ou se foi um mandato. Mais de 18 meses não é um mandato. Ele assumiu o Corinthians no dia 27 de maio do ano passado. Dá mais de um ano e meio. Se ele tiver... Só que o que defendeu até há pouco tempo o Stabile? Mas eu assumi interinamente. O meu mandato, segundo ele, que foi da eleição indireta, começou em agosto. Então é menos de um ano e meio e ele poderia se candidatar, já que o Corinthians não tem reeleição. Só que quem está cuidando da comissão eleitoral é o Tuma e a relação deles é ruim. Existe uma grande chance de todos os vitalícios ou desse grupo de vitalícios apoiar uma chapa e essa chapa, antes da eleição do dia 25 de novembro, ser impugnada. O que abriria espaço para oposição. E é só por isso que está sendo retirada essa candidatura.
0: Meu Deus
2: e o apoio ter sendo deslocado para outro lugar. Porque com medo da chapa ser impugnada e não ter tempo suficiente na justiça para isso ser revertido ou debatido, porque os dois lados podem ter razão, e de fato tem lá uma brecha para você dizer que um era interino, depois que era definitivo, para não perder o poder, os vitalícios estão articulando isso com a chapa do Rosalá. Não é, eu não quero mais, eu decidi abrir ele... É bom a gente explicar exatamente por que ele desistiu. Não desistiu porque ele acha que não dá mais. Ele desistiu porque tá com medo de... Ele desistiu, os apoiadores desistiram com medo de embarcar numa chapa que pode ser impugnada.
1: É, e a intervenção, por enquanto, ainda...
2: Cara, esse é um processo longo, né? Existe uma expectativa enorme da torcida por gente de fora, porque tá claro que gente de dentro não resolveu o problema em 116 anos. Mas não é tão simples assim a decretação de uma intervenção judicial para qualquer coisa, inclusive para empresas, né? Então, há um interesse público, já há uma expectativa de que isso está perto de acontecer, dado a quantidade de documentos, são mais de 3 mil páginas de processo já, de provas, de relatórios do Ministério Público. Eu acredito que vai acontecer.
1: Muito bem, 1h36, seguimos acompanhando, porque é a reta final também, né, de temporada e um dos clubes que passará pelo processo eleitoral nessa temporada é o Corinthians e o campo ainda tá, né, gritando por melhorias e o Corinthians enfrenta na segunda-feira o Vitória. Bicudo, vamos lá atualizar o pessoal do chat?
6: Vamos lá.
1: Pra gente seguir aqui com o nosso programa.
6: Beleza, tinha um pessoal aqui no chat preocupado comigo e com o Ricardo Melo.
1: Por que com você e com o Ricardo Melo? Pelo tanto de coisa que vocês ingeriram ontem? Nosso Roca?
6: Perguntando onde eu estava, estou aqui, não aconteceu nada, tá tudo certo. Então, Ricardo Capuano, La Casa de Chips, que estavam
1: zoando
6: aqui no chat.
1: Nosso treinador.
6: Estou aqui.
1: Nosso treinador, exatamente. Porque o outro lá, vou te contar, perdemos ele ontem no programa fora, o Ricardo Melo.
0: Nossa família
1: Melo. Ele deve estar deitado agora, jogado no sofá, com todo tipo de coisa que ele comeu ontem, irmão.
6: Preocupante. Mas o próprio La Casa de Chips, lembrando da nossa Copa Imprensa, Ivanzinho, fala que a eliminação foi tudo culpa do Kaique, que foi expulso no jogo anterior às quartas de final.
1: Tudo estressadinho, né? Todos os moleques estressadinhos da equipe. Nossa, como eles são, né? O Kaique nervosinho, Pô, brincadeira.
3: Normal, né?
1: Brincadeira,
6: pô. Normal. Inclusive, ele me ferrou, lembra? Porque eu entrei, fiquei 10 segundos, aí ele foi expulso, eu tive que sair de novo.
1: Você sacrificou pela equipe, isso, Bicudo.
3: E aí eu saio em defesa do treinador, né? No caso, o nosso Melinho. Olha lá,
1: tá passando porque... pano agora.
3: Não, já. E passo pano também é, para
6: o André Galvão, né?
3: Que também já foi o nosso treinador. O problema da equipe de esportes, o problema do time não é treinador.
1: Qual foi uma das melhores decisões do André Galvão como técnico da equipe da TMC, antiga Transamérica? Ivan, você tá sem condições. Vai pro banco.
3: Perdeu e perdeu o cargo.
6: Que moral, hein, Ivanzinho?
1: Não, a gente foi longe na competição.
2: Quem sou eu pra fazer o papel, por exemplo, que o Ramon e o Ramonzinho estão fazendo, né, esperando a contratação, ficaram lá fazendo sombra aos técnicos do River e também no Corinthians. É, eu tenho 3 participações como técnica da Copa de Imprensa. 3 vezes campeã, só isso que eu tenho pra dizer.
1: Olha
2: pra
1: só!
6: Batemos uma alô, Janela!
1: Forte candidato!
3: Uma candidata!
1: Se você não puder derrotar o alia-se a ele, quem sabe podemos ser uma dupla de técnicos aqui.
6: É...
1: mais uma.
6: O Fábio tá dando uma zoada que o Cidro tava dando treinos de pega-pega ontem no Corinthians. Vocês viram?
0: É, sério, não vi as imagens. Mas isso aí é sacanagem, pô. Os caras fazem um clipe lá.
6: É de interação, né? Não tem muito jeito. E o Juliano Silva perguntando, seria apenas uma coincidência a estreia do Cidro ser em uma segunda?
1: Não. Ah, olha os caras.
0: Tem nada a ver.
6: Cruel, assim, né?
0: Eu
6: cruel.
0: Curioso pra saber como é que ele vai lidar com a história do Memphis, né? Ele deixou bem claro ontem que não tinha nada a ver.
1: Parece, né, que o clima tá meio ruim com o Memphis no grupo, né?
0: E, então, eu fiz essa pergunta ontem no Papo de Craque, segunda edição. Vou estendê-la para os senhores.
1: Estendas!
0: Se der tudo certo, vamos pensar no mundo ideal. O Corinthians vence, o Vitória 3-0, uma grande atuação, não é?
1: Ó. Oh.
0: Não é tão, vai, não é tão impossível assim, porque o Vitória também não é nada disso, né? Fora de casa, aliás, ainda não tem nenhuma vitória no campeonato. O Corinthians vence o Vitória jogando bem, 3-0 na Neoquímica Arena, sem Memphis Depay, que está suspenso. No jogo seguinte, o Memphis tem lugar cativo? Será que...
1: Não.
0: Tipo, voltou o Memphis...
1: Espero que não, né?
0: Voltou o Memphis, alguém tem que sair porque ele tem que jogar.
1: Eu espero que o Seedorf não deixe isso acontecer. Aliás, gente, ele é o responsável por
3: gente,
1: isso.
3: Gente, vamos lá. Quantos jogadores reservas conseguem, de fato, ameaçar os titulares no Corinthians?
0: É isso também, gente. Pode ser uma dupla de ataque, por exemplo, Caio César e Yuri Alberto.
3: Uma missão dele...
0: E pode jogar bem.
3: Sim, claro. Você tem ali uma alternativa, que é o Caio César. Nada além disso. Você não vai insistir com o Pedro Raul...
1: Dieguinho.
3: Jovem ainda. E por aí vai. A questão é, se o Seedorf recuperar, conseguir fazer com que o Memphis melhore, o Corinthians ganha com isso. Eu acho que existe assim, uma ansiedade muito grande.
1: Mas melhorar não é ter cadeira cativa, né?
3: Não, sim, ninguém tá falando sobre isso. A questão é,
1: no
3: ele
1: jogamento,
3: precisa recuperar o time. Ele precisa recuperar o time. Se ele recuperar o Memphis, o Corinthians ganha com isso. Porque o Memphis sabe jogar bola. É. O problema é a gente tá discutindo se o Memphis tá em forma em outubro, cacete.
0: Então, mas o que a gente tem visto é um medo, né, de todo mundo de mexer no Memphis. Nós não estamos vendo isso?
3: Medo?
0: Porra,
3: não sei se é
0: contra
3: medo.
0: O Palmeiras o rapaz tropeçava na bola e não saiu do jogo de jeito nenhum.
1: Ele foi jantado pelo Gustavo Gomes, deu vergonha.
3: Eu concordo, mas
1: deu
3: aí vergonha. Você olha pro banco...
2: Mas gente, é o técnico do Sub-20. Vocês queriam que ele tirasse... O Diniz não,
0: mas
2: tirou,
0: o Diniz você acha
2: que o William Batista ia tirar? Aí também era uma expectativa...
1: Ia ser o Ganso versão 2.0, né? Com o Dorival. Não vou sair, não. Eu vou ficar aqui.
2: Não. Mas aí, assim...
1: Eu vou ficar aqui.
2: A relação do Memphis com a dupla Ramon e Ramonzinho, com o Dorival e com o Diniz é uma coisa. E domingo, de novo. É. Domingo é um abandono completo institucional. Acabou o jogo, foi falar o Gabriel Paulista, que chegou este ano. O William Batista, que tem um jogo no profissional. E o Marcelo Paz, que tem falado também. Todo mundo chegou esse ano. Quem tá lá 500 anos não fala.
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1: Muito bem. 1h45 de volta para o Dial. Estávamos falando sobre o segundo piloto brasileiro da Fórmula 1 ano que vem, né? O Rafa Câmara vai ser piloto da Haas. Piloto Ferrari vai juntamente com Gabriel Bortoleto após 15 anos. A última vez havia sido em 2011. Galvão lembrou aqui de Rubinho Barrichello e Felipe Massa. Muito bem.
2: Que é que o Daniel tá provocando aí?
1: Que vai ser mecânico da Ferrari, porque o negócio lá não tá muito bom.
2: Ah, sei ferrada, meu Santa
1: Cruz. Bom, vamos lá, Kaique Silva, chega mais com as informações do São Paulo. É o tricolor. Fala aí, Kaique, boa tarde.
3: Fala, meu amigo Leandro Baldacchian, tudo certo, Lele? Abraço pra você, pra todo mundo que se liga na nossa primeira edição do Papo de Craque aqui na TMC. É isso, informações atualizadas do time do São Paulo, que neste momento no CT da Barra Funda fecha mais um dia de preparação pra enfrentar o Vasco da Gama neste final de semana. A bola rola no próximo sábado às 9 horas da noite no Morumbis. São Paulo quer essa sequência de jogos em casa, venceu já a equipe do Vitória no sábado passado e quer mais uma vitória diante de um adversário que tem o objetivo, ter o foco principal nesse momento de chegar à grande final da Copa Sul-Americana. Torcedor São Paulino que teve uma boa notícia na atividade de ontem e a expectativa é de que essa evolução ela permaneça e dois jogadores de extrema importância, hoje entregues ao departamento médico, estejam presentes nesse jogo de sábado. Tanto o camisa 10 Luciano quanto o centroavante o Calleri, os dois artilheiros do São Paulo na temporada, né? Juntos representam 31 gols marcados do São Paulo nesse ano de 2026, jogadores de extrema importância até pro tricolor paulista sair logo dessa briga contra a parte de baixo da tabela e atingir o objetivo dos tão sonhados 45 pontos nesse Brasileirão. Ontem eles treinaram de forma parcial com o restante do elenco, a gente aguarda a atualização do treino de hoje no CT da Barra Funda para saber se de fato terão condições de reforçar o time do São Paulo. Calleri com um incômodo na coxa esquerda, dores que ele sentiu diante da equipe do Vitória, e o Luciano que teve uma lesão no adutor contra o time do Santos há 3 rodadas atrás nesse campeonato brasileiro. Além disso, o São Paulo publicou há pouco, oficializou aquilo que de fato já aconteceria, a não permanência do volante Luan, a rescisão de contrato antecipado do volante que é cria de Cotia. Ele tinha contrato até dezembro de 2026, mas o São Paulo antecipa essa saída, portanto. Jogador importante na conquista do Campeonato Paulista de 2021, fora dos planos da comissão técnica, foi perdendo espaço. A questão física também fez muita diferença, ele que tem um grande histórico de lesões e é mais um jogador confirmado fora dos planos do São Paulo, pensando na temporada a partir de 2027. Então é isso, essas as informações atualizadas do Tricolor Paulista. Quaisquer novidades a gente traz aqui ao longo da programação da TMC, pessoal. Abraço e bom programa.
1: Obrigado, viu, Kaique? Valeu pelas informações do Tricolor. Amanhã, 9 da noite, no... Amanhã não, sábado, não, hoje é quinta-feira.
4: Sim, senhor.
1: Malão.
2: Calma.
1: Do sábado,
4: 9 da noite.
1: Você tá ansioso?
4: Sábado, domingo e segunda.
1: E Vasco.
2: Você tá ansioso? Tá acabando, hein,
1: Nelly? O Vasco. Tá acabando o quê? O programa?
2: O programa.
1: Ah, tá.
4: O São Paulo, como o Santos, né? O
1: Bicudo, tá muito louco.
4: O Sport falou sobre a condição do Fluminense para enfrentar
1: o Vasco.
4: O Santos, acho que o Vasco, o São Paulo também vai encontrar numa situação.
1: Mas o que o São Paulo tá fazendo no Campeonato Brasileiro ainda, Ivan Drago? Já tá de férias, cara.
4: Não, faltam 6 pontos.
1: Tá de férias. Ah,
4: faltam 6 pontos para 45.
5: Cara, o dia que o São Paulo chegar em 45, acho que o Ivan não vem para cá.
1: Ele tá fazendo charminho, ele sabe.
2: Eu tenho sinceras dúvidas.
4: É o objetivo.
2: De como o Vasco vai jogar esse jogo com o São Paulo. Não sei. Não sei como que o Vasco, assim, se vai...
4: É porque o Vasco não tá numa situação confortável no brasileiro.
2: É, levar a ferro e a fogo, vai jogar com 100% do time titular ou...
6: Bom, a coletiva do Pedro Emanuel depois do jogo contra o Boca é que vai jogar contra o São Paulo, porque...
2: Completo.
6: Ele tem feito os times... Primeiro, ele tem o Colídio, que não jogou contra o Boca e não pode jogar contra o Boca. O Boca joga na sexta, né? Amanhã. E o Vasco joga no sábado. É uma grande vantagem que o Vasco construiu. Tem jogadores que têm jogado no campeonato na Sul-América, por exemplo, o Adson. O Adson é o cara do Vasco na Sul-Americana, mas ele não é titular, não tem sido titular do time no Campeonato Brasileiro. Virou um outro ataque. No meio de campo, ele pode trocar jogadores que foram à Argentina e não jogaram. O Jair não jogou, O Ramon Rique jogou pouco, mas era titular. A questão no caso do Vasco é que jogadores que eram titulares deixaram de ser depois dos reforços, mas que são jogadores acostumados. Então, não jogou o Cuesta, jogou o Saldívia, mas pode jogar o Cuesta se recuperar de contusão. Jogou o Paulo Henrique, mas pode jogar o Pumita, que entrou no jogo lá e foi importante, salvou o gol no final do jogo. Jogou o Cuiabano, pode jogar o Piton contra o São Paulo. O Vasco agora tem elenco, você fala de uma posição, tem sempre um substituto, que também não é exatamente o melhor jogador da posição, mas não tem uma queda brusca na substituição.
2: É curioso que o Vasco...
6: Tirando o Thiago Mendes e o Sousa, o resto, gente...
2: Quase a Sula toda, o Vasco fez um movimento contrário, né?
6: São classificações culposas, sem intenção de classificar.
1: Só foi querendo sair fora, mas vai indo.
2: Ele foi jogando quase a competição inteira com o time alternativo e o Campeonato Brasileiro com o time titular.
6: E o Vasco, o São Paulo e o Atlético Mineiro...
1: O alternativo é melhor que o titular, porque tá indo...
2: Isso acontece, às vezes.
1: Quase caindo.
2: Essa é a história do Palmeiras 2018, né? O Palmeiras, time reserva.
6: Eu sou chata, tenho tique e tenho toque com o calendário. Vamos lá. Falei em vários lugares, o Vasco pediu pra não jogar na última data FIFA, não jogou contra a Chapecoense. E agora tem uma questão que tá absolutamente desenhada e só reversões inesperadas acontecerão. O Galo vai ter um jogo pra fazer na data FIFA, porque o final de semana da Sul-Americana tá praticamente na final, certo? Um jogo que o Galo tem no final de semana da Sul-Americana, ele vai ter que jogar na data FIFA anterior, certo?
2: Sim.
6: O Vasco também ganhou o jogo de ida. Só que o Vasco já tem o jogo da Chapecoense, tem um jogo pra fazer.
1: Vai ter que fazer dois na data FIFA.
6: O Vasco, tanto faz a semifinal da Copa do Brasil. Porque no final de semana da Copa do Brasil também jogam Atlético, Vasco e Palmeiras. Então os três times que encaminharam finais de campeonatos sul-americanos estão na semifinal da Copa do Brasil e não tem o final de semana da Copa do Brasil pra jogar.
2: Meu Deus.
6: Se fossem outros, teriam. Mas não, eles podem ganhar ou perder, mas dia 8 de novembro e dia 4 de novembro vai jogar. Porque ganhando ou perdendo.
2: Mas tem uma data, Marília. Tem uma data. Uma data escape. Entre a final da Sul e a final da Libertadores. O meio de semana tá.
6: Sim, só que o Vasco.
2: Tá livre.
6: Sim, exatamente. Só que eu tô dizendo, vai ter que jogar. O Vasco vai ter que jogar quando não queria jogar. Porque o Vasco agora pode ficar dois jogos a fazer. Numa situação que não tá completamente. Muito melhor do que já esteve.
1: Podia ter jogado nessa
6: mas numa situação
1: FIFA.
6: muito mais.
1: Pediu pra não jogar.
6: O Pedrinho pediu pra não jogar. Ele confirmou pra mim que foi um pedido do Vasco não jogar com a Chapecoense nessa super data FIFA. E a CBF atendeu. Os outros times jogaram. O problema é que, assim, o Vasco tem. A sequência do Vasco é, nesse final de semana, o São Paulo. Aí, de novo, o Boca. Aí, o Corinthians. Aí o Flamengo e aí o Palmeiras. Essa é a sequência do Vasco, Palmeiras e Palmeiras na Copa do Brasil. Então ele tem dois, vai ficar com um jogo pra fazer, dois jogos pra fazer, mas numa situação complicada. Se não ganha do São Paulo agora e volta a ser atraído pra zona de rebaixamento, que é o que vai jogar
2: pode
6: fora
2: acontecer.
6: De casa. Pode acontecer. O que vai acontecer com os outros times que disputam o rebaixamento? Vão saber que o Vasco tem dois jogos pra fazer a mais.
2: Uhum.
6: É justo?
1: Nesse momento não, tinha que estar todo mundo junto.
2: E vai pegar a Chape rebaixada, isso é uma sacanagem.
6: Então, tá todo mundo junto. É uma questão de calendário que as pessoas ficam empurrando com a barriga.
2: Não,
6: uma
2: hora, sacanagem.
6: Depois a gente vê. O Palmeiras também, porque o Palmeiras vai ficar com uma data que vai ter que jogar entre Libertadores e Sul-Americana, aquela terça-feira. Por quê? Qualquer time brasileiro, tanto o Flamengo quanto o Palmeiras, ou o Fluminense, que estiverem na final da Libertadores e vencerem, tem o... como chama agora? Intercontinental. E o Intercontinental, a data é 9 de dezembro. Então
2: é
6: não dá,
2: loucura. Porque
6: o Campeonato Brasileiro termina dia 2 de dezembro, dia 6 de dezembro é a final da Copa do Brasil, e dia 9 de dezembro tem que estar fora.
2: É uma loucura.
6: Então tem que ser antes, vai ter que jogar antes.
4: E o final de semana da Copa Sul-Americana seria o confronto entre Atlético Mineiro e Corinthians.
6: Bragantino e Vasco.
2: No caso do Palmeiras, vai ser nessa data aí, que tem. No final de semana da final da Sul-Americana. Tem rodada do Brasileiro.
6: Exatamente.
2: E no final de semana da final da Libertadores, tem rodada do Brasileiro.
6: Exatamente.
2: Como, obviamente, quem tiver na final da Sul-Americana não vai estar na final da Libertadores, esses times, todos, eles vão ter o meio de semana pra jogar. O meio de semana entre as duas finais, que ela tá vazia.
6: Sim, mas
2: o meio de semana eles vão jogar.
6: Então,
2: entendeu?
6: Só que o Vasco vai ter, na reta final do campeonato, fazer dois jogos a mais que outros times não têm.
2: O Vasco, esse jogo com a Chape, nós cantamos essa bola. O Vasco vai jogar na data FIFA com a Chape rebaixada, o que é uma grande sacanagem. Porque não interessa que a Chape já tá rebaixada agora. Ela não tá, matematicamente ela não tá. Quando ela for rebaixada, vai saber, os caras podem mandar todos os jogadores embora, ninguém sabe.
6: E pra não falar só que beneficia o lado do Vasco, tem uma outra questão. O Vasco pode estar envolvido em preparar o time para a final da Sul-Americana, e se não tiver ganhado esses dois próximos jogos, que são São Paulo,
1: vai
6: agora,
1: tá na zona.
6: Ele vai precisar ganhar da Chapecoense. Então não vai dar para ir para. E é em Chapecó. Também não vai dar para usar a data FIFA para treinar o time para a final, porque vai precisar jogar.
1: Não tem jeito, né? Os caras mudam aqui, mudam ali, mas eles contam muito com a sorte, né? Ah, temos que torcer pra não ir faltar o time pra final. Temos que não empatar o time, que senão ferrou. E agora complicou tudo. Complicou tudo, porque só realmente resta essas datas.
6: Os mesmos times estão na semifinal.
1: Exatamente.
6: Tirando o Grêmio.
1: Quando eu imaginar que o Vasco ia chegar na final da Sul-Americana.
2: Foi o que a Marília disse. O Vasco era simplesmente cumprir aquilo que foi determinado para os outros clubes.
1: Jogar.
2: Era só ter jogado. Já era para ter jogado.
1: Muito obrigado, viu, André Galvão?
2: Tchau.
1: Muito bom ter você aqui com a gente. Até amanhã você está, André?
2: No Papo de Craque, segunda edição.
1: Então tá bom. Amanhã você está no Papo 2. Tchau, Bix.
5: Tamo junto, André.
1: Até amanhã. Valeu, Ivan Drago.
4: Tchau, tchau.
1: Não, você não. Tchau. Fica amanhã. Mais um tempo aí amanhã gravando coisa. Aqui. Eu quero que você grave um monte de coisa aqui. Preciso te passar uma listinha.
4: Pode deixar.
1: Ó, pastinha aqui, Ivan Drago. Sim. Marília, beijo, obrigado, viu, mais uma vez. Muito obrigado a todos, muito obrigado ao Dani Santa Rosa, Cláudio Cuca, Ivan Ferri, toda a

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0: 6:31, o Senado aprovou em 2 turnos a proposta de emenda à Constituição que acaba com a escala de trabalho 6x1, modelo em que o trabalhador tem 6 dias de serviço para 1 de descanso. Foram 75 votos favoráveis e apenas 1 contrário em cada turno. O único voto contra foi do senador Hamilton Mourão. Concordando ou não com Hamilton Mourão, isso é o de menos, respeito o voto do deputado, hein? Teve coragem de votar ali sozinho contra 75, fora aqueles que
1: se abstiveram. Isso demonstra que não deve ter intenção política para a próxima eleição.
0: Pode ser.
2: E o Flávio Bolsonaro não foi, né? Tava lá em Porto Alegre fazendo campanha.
0: Votou. Não, mas ele votou, né?
2: Não
0: ele
2: foi. Votou. Quem vai falar sobre isso mesmo, gente?
0: Não, o Murilo, mas ele não está a posse ainda.
2: Eu estava...
0: Mas aí eu passo a bola pro Yusir, ele mata no peito e sai jogando.
2: Vamos rodar a vinheta rapidinho. Peraí, você tem vinheta, rapaz, pra usar.
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4: Ô, Vares, eu já vou começar hoje já assim discordando de você. Já vou começar discordando.
1: Se você quiser discordar de mim, é melhor você ter argumento bom. Tá?
4: Hamilton Mourão.
1: Eu vou destruir.
4: Eu não voto no Hamilton Mourão, não tenho nenhum apreço por ele, ou nem desgosto, nem gosto. Mas eu acho que ele foi o único que teve postura perante as suas convicções.
2: Se ele acreditava naquilo, votou no que ele acreditava.
4: O resto, hoje eu escrevi até um texto sobre um artigo, é um pouco isso. Porque as convicções hoje não existem mais. Elas viram opiniões. Porque conforme...
1: Mas o que eu disse não discorda disso. O que eu disse é que ele provavelmente não está preocupado com a próxima eleição. Porque tendo sua convicção, pode estar comprometendo votos da próxima eleição.
4: Mas é isso, mas ele não tá preocupado
1: dessa vez, mas a gente vai discordar hoje, daqui a pouco, mas não nisso.
4: Mas o político deveria estar preocupado com as suas convicções e não com a sua eleição. A gente deveria de alguma forma elogiar o Hamilton Mourão.
1: A gente queria viver. A Disney acabou há muito tempo, né? A gente queria morar na Disney, queria achar que tudo é um sonho, que tem castelo, Cinderela, Peter Pan, mas não tem, né? A gente já tá no mundo real. Da eleição de 2026 há um tempo. Ninguém tá jogando com convicção. Né? Foi o que eu falei antes de você chegar, assim, ó. O Flávio Bolsonaro votou, tendo dito que era uma hipocrisia, que isso ia criar desemprego em massa, que era inoportuno, que era eleitoreiro, mas votou. Foi pressionado, votou a favor de acabar com a 6x1. Aí tem o Lula lá do outro lado, não vamos votar o negócio da maioridade penal logo, vamos botar isso na fila aí, porque isso aí é pauta da oposição, se eu trago pro lado de cá e a gente aprova a maioridade com 16 anos para crime hediondo, é ponto para nós. Isso também vai contra as convicções do presidente Lula. Então é a real política de 2026, Wilson. O Hamilton Mourão tá só mostrando para mim que ele está um pouco na lua nesse momento. Já cumpriu sua missão, talvez.
4: Eu não acho. Eu não penso assim, porque ainda sou
0: Pô, pode ser até um voto de protesto.
4: Não, ainda sou.
0: Pode ser até um voto de protesto ainda por não ter.
4: Eu acho que ele votar com a convicção dele, nós deveríamos estar, de alguma forma, elogiando ele. Não pelo tema.
2: Por se manter fiel aos seus princípios.
4: Isso,
0: eu penso assim, a gente concorda.
4: A gente tá tão acostumado com o político. Que não tem convicção, que não sustenta as suas convicções um minuto na frente da câmera, quando é de alguma forma confrontado, a gente vê um voto desse, a gente até fala, pô, aí ó, vai perder a eleição.
1: Deixa eu só te perguntar uma coisa, então. Já que você falou que você ia entrar contra mim.
0: Eu gosto dessa pausa.
1: Você acha relevante... Você acha relevante o voto do Hamilton Mourão nesse momento, com tudo que está acontecendo na nossa república?
4: Eu acho.
1: Não me interessa nada. Mas, o Brasil está há 10 dias de uma eleição.
4: Mas eu acho.
1: E o Hamilton Mourão votou contra.
4: Não, mas tudo bem. Mas eu acho que a gente deveria, de alguma forma, defender quem vota conforme as suas convicções. Vamos passar para outro tema, mas eu acho isso.
1: Então vamos para frente.
0: Vamos com o Murilo Hernandes, então, direto de Brasília, com mais informações. Você, Murilo, boa tarde.
1: Oi, Tomás. Oi a todos que estão nos acompanhando aqui pelo link TMC. Pois bem, Tomás, ontem houve mesmo essa votação, né? Foram 8 horas de votação no plenário do Senado Federal. Teve essa aprovação em 2 turnos por ampla maioria dos senadores, com exceção, claro, de Hamilton Mourão, que votou contra. Todos os senadores, eles votaram amplamente a favor. Obviamente, ali, uns falando, dando suas ressalvas ali, falando sobre questões econômicas ou questões também sobre os pequenos empresários. Um voto que chamou a atenção, inclusive, foi o voto do senador Flávio Bolsonaro, que votou a favor da PEC, faz o fim da escala 6-1, né? Ele votou de forma remota, pois estava em uma agenda no Rio Grande do Sul, uma agenda de sua campanha. Agora, com a aprovação do texto que já passou pela Câmara dos Deputados, a PEC segue agora para a promulgação do Congresso Nacional, sem nenhum tipo de alteração e sem uma nova necessidade de votação dentro da Câmara dos Deputados, já que o texto não havia sido alterado. Essa mudança, no entanto, a gente lembra que é uma mudança de forma gradual. Bom, nos primeiros 60 dias, essa jornada aqui de 44 horas para 40 horas, ela vai ser de 44 para 40 nos primeiros 60 dias. Após 12 meses, a chega de 40 horas com 2 dias de descanso remunerado sem redução salarial. E a expectativa é justamente que essa medida, ela amplie o tempo de descanso e convivência familiar do trabalhador, né? Para milhões de trabalhadores, enquanto os efeitos sobre as empresas e setores que dependem de escalas específicas devem permanecer no centro do debate da aprovação do fim da escala 6-1. Afinal de contas, o alto empresariado, ele é um forte opositor ao fim da escala 6-1. Agora a gente vai ter que acompanhar como que vai ficar esses desdobramentos. Volto com vocês.
2: E o Mourão, hein? Tô brincando, gente. Vou continuar aqui.
5: Pode falar, tô pronto.
4: Tá aqui.
1: Deveria ter sido a enquete de hoje.
2: Devia. Bom, a gente tem que correr aqui, senão eu ficaria horas aqui. Eu me divirto nesse programa. Me divirto de verdade.
4: Mas posso falar uma... A gente vai voltar nesse tema da 6-1?
2: Nem quero mais, tô brincando.
4: Não vai? Não, vai voltar.
2: Vai voltar.
4: Não, sabe por quê? Que a gente falou de convicções... E qual a estratégia que o Lula está usando hoje, que eu assisti a campanha eleitoral, ouvi o rádio. O que o Lula precisa fazer agora? Primeiro, tirar voto do Flávio e trazer o eleitor que não foi votar e que parte, segundo a Quest, quase 60% é eleitor do Lula. Não foi votar, mas disse, se você fosse votar, em quem você votaria? Votaria no Lula. Essas são as duas estratégias. Como que você tira voto do Flávio? De alguma forma, tirando a credibilidade dele, como aconteceu no caso da Dark Horse, que parte do eleitor que votava no Flávio sem muita convicção, ou foi pro voto nulo, ou votou no presidente Lula, que acabou avançando para frente. A campanha de hoje é justamente isso, na rádio e TV. Mostra o Flávio falando que era contra o 6-1, e depois fala que ele apoia o 6-1. Fala que ele não tinha relação com o Vorcaro, depois apresenta o áudio amigão. Ou seja, a campanha do Lula entendeu a estratégia. Eu fui ver a campanha do Flávio não fala nada com nada. A não ser que ainda... eles têm um ponto que eu acho que é importante, que eles acertam. Que é, eles tratam do sentimento de medo. Medo de continuar ruim, uhum. Medo de a vida não melhorar. Mas existe uma estratégia em cada votação, em cada movimento. A esquerda está acertando a estratégia e a direita está com dificuldade.
2: Esse segundo turno está mostrando muito isso, realmente. Mas deixa eu aproveitar, a gente está com o Murilo ainda, porque também teve um recuo do outro lado da campanha, né? Que a gente está falando o quê? Da PEC da Segurança Pública e do próprio PT ter voltado atrás e admitido reduzir em alguns casos. Então a gente volta com o Murilo Hernandes para falar agora da votação da PEC da Segurança Pública. Fala, Murilo.
1: Mayara, todos estão na expectativa aqui no Congresso Nacional para a votação da PEC que trata da segurança pública, essa PEC que prevê a maior integração entre as Forças Armadas nas mudanças no combate ao crime organizado e regras mais rígidas no combate a facções criminosas e também milícias, né? Esse texto ele já passou pela Câmara dos Deputados e também pela CCJ, Comissão de Constituição e Justiça do Senado Federal. federal, né? Mas a votação ela ganha aí justamente um impasse, isso porque a oposição ela tenta reduzir a maioridade penal, hoje que está fixada em 18 anos. Essa proposta ela prevê reduzir a idade de 16 anos, em alguns casos para 14 anos. Diante disso, o governo Lula ele avalia justamente uma alternativa mais restrita, com redução de 16 anos para em crimes hediondos, como homicídio e também estupro. Camilo Santana enfrenta, inclusive, uma resistência dentro de seu próprio partido, justamente porque eles apoiam essa redução de maioridade penal, né? O desafio do governo agora é justamente evitar mudanças que obriguem a PEC a votar para a Câmara, atrasem justamente essa tramitação. A gente segue aqui no Congresso Nacional, tem uma expectativa de uma fala agora na chegada do presidente do Senado, Davi Alcolumbre. Ele deve chegar agora, mais ou menos, agora são 3h42, por volta agora das 4h, 4h10, a gente inclusive já está de prontidão ali para a gente pegar uma possível fala de Davi Alcolumbre sobre esse caso, que tem uma forte expectativa de que seja votado hoje ainda. Volto com vocês.
6: Obrigado,
1: eu queria lançar pro aqui o seguinte: o senhor, a gente está vendo aí que tem uma questão dentro da campanha do Lula. Não, sem Hamilton Mourão agora. É uma convicção que não é da esquerda, não é a convicção do PT, mas o Lula percebeu a necessidade política, vamos dizer assim, de fazer isso agora, votar a redução da maioridade penal, pelo menos parcial. E a gente sabe que tem resistência dentro do partido dele, tem resistência na esquerda. Você, que já foi de campanha, o que você entende? É hora de dar uma dura, dizer calem suas bocas e votem com o presidente, porque senão vocês vão perder a eleição? Ou é hora de manter a convicção no estilo Hamilton Mourão?
4: Bom, eu acho que é hora de manter a convicção. E o que o presidente Lula justamente está fazendo é ganhando tempo, porque tem mais uma semana de campanha eleitoral. Qualquer movimento que eles façam ao desencontro dessa questão de segurança pública, de maioridade penal, que é o troco que a direita quer dar para a esquerda, pode de alguma forma prejudicar tudo que eles ganharam com a votação do 6-1. Ele está fazendo um aceno, para uma pauta que a sociedade entende ser importante. E nós políticos, se perguntar aqui na mesa, nós três aqui, ou nós quatro estamos falando, todos concordam que tem que, de alguma forma, mexer na maioridade. Uns para crimes hediondos, outros para 14 anos, uns pode estar preso na penitenciária normal, outro tem que estar na Fundação Casa. Mas a pauta em si é convergente entre nós. E é isso que a sociedade está entregando justamente para o governo. E o presidente Lula tem sensibilidade, ele entendeu isso. Só que, ao meu ver, tem uma semana para eleição, ele não vai escorregar e vai tomar tempo para até entrar com essa questão dessa votação da PEC da segurança pública.
1: Mas só sinalizar já pode ser positivo para a campanha dele, não?
4: Então, já tá sinalizando, por isso que eu tô falando, ele foi rápido, ele foi ligeiro, ele não ficou esperando ser cobrado, ele já tomou a frente, diferente do Flávio Bolsonaro, que no 6-1 ficou vacilando, vai, não vai, sou a favor, não sou a favor, libera o PL, não libera o PL. O presidente, cara, já foi logo, ele entende como funciona a sociedade e o mundo político e já entregou logo de cara, depois da votação do 6-1, falando sobre o PEC da segurança.
6: Muito bem, só para resumir o que eu penso aqui, porque a gente precisa ir pro noticiário local. Nos últimos 2-3 meses, o governo usou de vários golpes baixos, né, com medidas eleitoreiras, e a oposição contra-atacou, para mim, em alguns momentos, baixando as calças, né, como, por exemplo, nessa decisão de votar a favor do fim da PEC, do fim da escala 6-1, que era algo claramente contrário, né, ao pensamento dessa direita. Vamos pro noticiário desse pensamento político. Vamos pro local, as principais informações agora da sua região.

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1: E mais uma vez, elas estão na mira da Polícia Federal. Tô falando das canetinhas do Paraguai. A PF começou uma operação aqui em São Paulo para combater a importação, distribuição e comercialização irregular de medicamentos proibidos pela Anvisa. O Ailan Bernat está ao vivo e traz as informações. Fala, Ailan.
2: Olá, Mayara, boa tarde a todos no estúdio da TMC e também a quem acompanha a nossa programação. Ao todo, 4 mandados de busca e apreensão foram cumpridos em Mogi das Cruzes, Suzano e região metropolitana de São Paulo. Foram apreendidas canetas emagrecedoras, como a Mayara disse, elas que agora estão em evidência, vêm do Paraguai, essa é a suspeita da origem desses produtos, mas também junto a elas foram apreendidos anabolizantes e medicamentos terapêuticos que são considerados aí daquela linha da tarja preta, então provavelmente de pessoas que estavam comprando sem a receita. Também foram identificados possíveis estabelecimentos comerciais que eram utilizados aí de fachada para lavar o dinheiro desses produtos ilegais que não são aí autorizados pela Anvisa, a agência de sanitária, de vigilância sanitária aqui do Brasil, e também que faziam essa movimentação de receber esses produtos, guardar e então entregar para as pessoas que iam comercializá-los, seja aqui na capital, seja no estado como todo, ou até mesmo para outros lugares além das fronteiras de São Paulo. A operação foi deflagrada tanto pela Polícia Federal, também em conjunto com a própria Receita Federal, para fazer essa fiscalização depois que eles identificaram movimentações estranhas desses suspeitos. Volto com vocês no estúdio.
3: Obrigado, Ailan. E uma analista financeira foi presa em flagrante por suspeita de desviar cerca de 2 milhões de reais do banco em que trabalhava na Avenida Paulista. Segundo a Polícia Civil, ela transferiu os valores para a conta de uma empresa registrada em seu nome e para a conta da mãe. No dia da prisão, foram identificadas outras 3 remessas não autorizadas, que somaram 25 mil reais. A apuração interna do banco começou quando a funcionária passou a postar imagens com um padrão de vida mais elevado. Fica quietinha, né?
1: Exato.
3: Precisa mostrar. A funcionária responderá por furto qualificado mediante fraude e abuso de confiança. 2 celulares também foram apreendidos.
1: A ministra Carmen Lúcia, do STF, negou o recurso pedido pela Uber e manteve a proibição do serviço de moto pelo aplicativo em São Paulo. O STF deu a negativa à empresa após identificar erros processuais no andamento da ação. Segundo a ministra, a empresa não esgotou todos os recursos cabíveis na Justiça de São Paulo. Em nota, a Uber reforçou a existência de uma lei que permite o uso de motocicletas para transporte individual de passageiros por aplicativo. A empresa também afirmou que vai continuar lutando por essa autorização.
3: A Operação Yellow Code mira uma organização criminosa que atua no tráfico de drogas e na lavagem de dinheiro por meio de encomendas enviadas por plataforma de e-commerce em diferentes regiões do estado. A investigação da Polícia Federal aponta que o grupo usava eletrodomésticos para disfarçar carregamentos de haxixe enviados do sul do país para a capital paulista. 14 mandados de prisão preventiva e 15 de busca e apreensão acontecem em São Paulo, São Caetano do Sul e também na Praia Grande. A Polícia Federal estima que o grupo possa ter movimentado mais de 500 quilos de maconha e haxixe somente nos 3 núcleos principais investigados. 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
1: Parceiro e parceira, cuidado com as fraudes. O Thiago Godoy explica por quê.
2: Fala, motorista, aqui é Thiago Godoy, papai financeiro. Você sabe como é que você se protege das fraudes? Tem muitas fraudes por aí, né? As mais comuns são golpes financeiros e roubo de dados pessoais. É muito importante que você esteja atento para você evitar prejuízos. Nunca compartilhe suas senhas ou seus dados bancários. Sempre desconfie de ofertas que são muito boas para ser verdade e verifique a autenticidade de sites e aplicativos antes de você usar eles. Ative as suas notificações de transações no seu banco e monitore as suas contas regularmente. Em caso de suspeita, informe o seu banco imediatamente. Estar vigilante, tomar precauções, ajuda a evitar fraudes e proteger o seu patrimônio. Então, proteja-se contra fraudes e mantenha suas finanças seguras.
1: Esse foi o Thiago Godoy no Acelere Prospera de hoje, aqui na Rádio Uber.
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1: Vamos ouvir agora o recado da parceira e bandeirista do grupo de pagode 5 estrelas, Stephanie, aqui na Rádio Uber.

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1: Voltando, meus amigos, agora 15 horas e 57 minutos para São Paulo, Rio, Curitiba, Belo Horizonte, Brasília, também Recife, a capital pernambucana. A gente vai voltar para a capital federal agora com o Bruno Tibério, porque o ex-banqueiro Daniel Vorcaro presta na tarde dessa quinta um novo depoimento à Polícia Federal sobre as tratativas da venda do antigo Banco Master para o BRB. Você, Tibério.
2: Pois é, Tomás. Então, essa oitiva está acontecendo na Papudinha, onde está preso preventivamente Daniel Vorcaro, e nessa investigação envolve, inclusive, suspeitas de irregularidades na negociação de cerca de 12 bilhões de reais em carteiras de crédito. E a Polícia Federal, inclusive, está apurando se parte desses ativos era fraudulenta, né? Além disso, a Polícia Federal também marcou para amanhã, né, no caso, sexta-feira, o depoimento de Augusto Lima, que é ex-sócio de Vorcaro, que é investigado, inclusive, no caso. E um outro desdobramento também, Tomás, envolve as informações sobre os voos de uma aeronave ligada ao ex-banqueiro. E aí, em resposta a um pedido feito pela Lei de Acesso à Informação, a aeronáutica invocou, então, uma regra que permite proteger dados pessoais por até 100 anos. E a justificativa foi de que o histórico dos voos, ele poderia revelar os deslocamentos de pessoas que são identificáveis, né? Só que a Força Aérea Brasileira acabou divulgando uma nota negando ter um imposto sigilo sobre a lista de passageiros. Segundo a FAB, a instituição, ela não possui, então, essas listas nominais e recebe apenas dados operacionais como horários, identificação da aeronave e quantidade de pessoas a bordo. Então, são essas informações de momento. Qualquer novidade eu trago aqui para você, Tomás.
1: Obrigado, meu caro Tibério. Essa coisa do sigilo me incomoda muito. Eu acho que em alguns casos até existe uma boa explicação para isso, mas na maioria dos casos me parece um abuso de poder. E é sigilo em todos os espectros aí, né? Em todas as atividades, em todos os segmentos ligados ao governo, até na Força Aérea Brasileira. 4 horas em ponto, daqui a pouquinho a gente vai falar sobre Nunes Marques, Cássio Nunes Marques sempre na pauta também, o presidente do TSE se reúne com a Meta por conta da IA do WhatsApp, que cria imagens com Flávio 22 e, segundo o usuário, se recusa a fazer o mesmo com Lula 13. Ainda nessa edição do Link TMC, mas agora a gente vai com o último bloco da Rádio Uber.
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3: Responde. E tá no ar o Uber Responde aqui na Rádio Uber. Aqui os motoristas parceiros e parceiras fazem suas perguntas pro time da Uber responder. As perguntas são enviadas no WhatsApp 11 95321 0083. Dois parceiros, o Wellington e a Silvia, fizeram a mesma pergunta. Abre aspas. Porque mesmo tendo uma alta avaliação com 5 estrelas e longo tempo de parceria, quase 10 anos, não recebo incentivo como promoções, incluindo de final de semana, turbo e reservas. Enquanto outros motoristas na região ou grupo de aplicativo recebem, fecha aspas. A resposta para essa pergunta, quem deu foi o Pedro, do time da Uber.
4: Olá, Wellington, Silvia. 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E é possível que haja ou não promoções em determinadas semanas também, assim como variação nos valores e cidades, uma vez que se trata de um mercado muito dinâmico.
3: Outra dúvida que chegou aqui para nós é do parceiro de São Paulo, Samuel. Abre aspas. O que eu faço se eu entregar uma encomenda com conteúdo desconhecido? De quem é a responsabilidade? O que a Uber faz? Fecha aspas. O Felipe, também da Uber, vai responder.
5: Olá, Samuel. Obrigado por sua pergunta. Te orientamos para que não receba o item caso você identifique que se trata de algo ilegal ou suspeito. Você tem a opção de cancelar a viagem antes de iniciá-la e sinalizar que foi por motivos de segurança. Nós também o encorajamos a entrar em contato com as autoridades policiais se você acreditar que um item que foi solicitado a transportar possa ser perigoso ou ilegal. A Uber não é responsável por eventuais ações de investigação que possam ser tomadas pelas autoridades após essa comunicação. É importante importante lembrar que, antes de cada solicitação, as regras do Uber Envios, incluindo a proibição do envio de itens perigosos ou ilegais, são exibidas no aplicativo para que o usuário possa verificar e concordar antes de seguir com o pedido.
3: Esse foi o Uber Responde aqui na Rádio Uber TMC. 11 95321 0083. Participe!
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1: Voltando, 4:04, com a palavra, senhoras e senhores.
0: É que
1: Maiara,
0: eu estava sem o fone aqui.
1: Bastianello.
0: Vamos falar da pesquisa Quest,
1: vamos,
0: é isso?
1: Vamos sim, vai lá.
0: É, deu um bug aqui, obrigada, Cuca. Uma pesquisa Quest do segundo turno, divulgada ontem, mostra Flávio Bolsonaro com 46% das intenções de voto e Lula com 44%. Com margem de erro de 2 pontos, o empate é técnico. O país aparece dividido. Flávio vai melhor no Sudeste Sul entre homens e também evangélicos. Lula lidera no Nordeste entre mulheres e católicos. Aliás, no Nordeste e entre mulheres e católicos. Até o medo está empatado. 43% temem mais a reeleição do Lula e outros 43% temem a volta da família Bolsonaro. Os eleitores de quem ficou de fora no primeiro turno podem fazer sim a diferença. Os do Renan Santos e do Caiado, apesar da, né, do rebranding do Renan Santos, pendem mais pro Flávio. Já os de Augusto Cury se dividem quase igualmente entre os dois. A Quest fez 2.154 entrevistas entre os dias 10 e 13 de outubro. A margem de erro é de 2 pontos percentuais, com um nível de confiança de 95%. A pesquisa foi contratada pelo jornal O Globo e pela TV Globo. Está registrada na Justiça Eleitoral. O Sim quer comentar uma coisa, mas só, já vou jogar uma pergunta.
1: Deixa eu só fazer, claro. Talvez, uma possível correção aqui, me causou estranheza aqui. Eu acho que a rejeição é um pouquinho maior do Bolsonaro, tá? Eu tinha essa impressão e fui aqui pesquisar.
2: Isso, era um ponto
1: 44
2: mais
1: pro Bolsonaro 43. E 43 de rejeição a Lula. Então é um pontinho a mais
2: um ponto
1: do Bolsonaro.
2: Maior.
1: Isso, a rejeição maior do Flávio.
2: São os dois pontos de atenção para a campanha do Flávio. Primeiro, é a primeira vez que ele aparece na Quest com uma rejeição maior do que a do presidente Lula. E o segundo ponto, que está nesse corte também, mas a Mayara não comentou, branco e nulo e não foram votar, é 22%. Nós temos 22%.
0: Que dos é mais 20... ou menos o que a gente teve de abstenção.
2: Isso. É, de abstenção. É. Que dá, dos 22%, 38% vota no Flávio.
0: Uhum.
2: Se você fosse votar,
0: tá.
2: 38% vota no Flávio e 43% vota no presidente Lula, que é aquele esforço que ele está tentando trazer o eleitor de mais idade. Olha, você tem 70 anos, 60 anos, mas você pode votar, é importante votar, que é o exercício que ele tem feito de mobilização da base petista que foi votar, de cada um levar um ou dois eleitores que não votaram no segundo turno. Ou seja, o presidente Lula identificou onde ele tem capacidade de tirar votos, que é aquela história da credibilidade do Flávio, tirar a credibilidade do Flávio para pegar aquele eleitor que vota no Flávio, votou no Flávio no primeiro turno sem muita convicção, e esse eleitor solto aqui que não foi votar e é a maioria eleitor dele nesse momento.
0: Ok.
1: Me chama a atenção aqui o fato do... Na verdade, é uma coisa natural até. Os eleitores do Augusto Cury, Alvarez, se dividirem quase igualmente entre os dois. Uhum. Acho que isso estava dentro do esperado. E, claro, os eleitores do Renan Santos...
3: Estava previsto.
1: Estava previsto. E, assim como também estava previsto que os eleitores de Renan Santos e Ronaldo Caiado tendessem mais pro lado do Flávio. Mas, ainda assim, a vantagem fica pequena, segundo a Quest, de 2 pontos. Sempre naquela história de empate técnico. Mas se no primeiro turno quase sempre tinha empate técnico, mas com o Lula à frente, agora no segundo turno quase sempre tem empate técnico, porém com o Flávio à frente, ainda que com uma vantagem menor do que das primeiras pesquisas da semana passada, Alvarez.
3: Eu acho que isso aí explica o que é a diferença entre uma pesquisa e o voto de fato. A pesquisa mostrava a Lula na frente, a gente pode tirar o quê? Tinha 4 pontos aí normalmente na frente do Flávio, né?
1: Baixou um pouquinho, né, na reta final. Baixou um pouquinho na reta final.
3: Caiu um pouquinho no final. Essa situação se inverteu, então houve votos, muitos votos que surgiram ou que não foram feitos ao Lula. A gente sabe disso. A gente sabe que houve votos do Augusto Cury, do Renan e do Caiado que migraram antecipadamente como voto útil para Bolsonaro. Então agora a gente está vendo de novo uma situação em que talvez na hora de votar vá menos gente de um lado.

0: isso. É quase isso.
1: Então vamos lá.
0: Se no, no primeiro turno, existia espaço para uma grande movimentação nos últimos três dias, que era o voto útil, que tinha mais de 20%, com um eleitor que muitas vezes se identificava com o Flávio, era aquele eleitor, eu gosto mais ou menos do Flávio, mas eu prefiro o Caiado. Eu gosto mais ou menos do Flávio, mas eu prefiro Augusto Cury. Eu gosto mais ou menos do Flávio, mas eu gosto mais do Renan. Então tinha um volume para ter uma surpresa de uma virada no primeiro turno. E nós enxergamos isso.
1: Voto útil.
0: Voto útil. Tinha. Agora, essa movimentação tem que ter uma ginástica muito maior. Tem que ter uma estratégia muito melhor, porque tem pouca margem dessa movimentação de voto útil. Porque se a gente for olhar as eleições passadas, a abstinência é muito parecida do primeiro turno ou maior. E nós corremos o risco de ser maior, inclusive agora, nessa eleição, porque 20 estados, a eleição já foi resolvida no dia 4 de outubro. E o que acontece quando é resolvida no dia 4 de outubro ou no primeiro turno? As pessoas se desmobilizam, porque o movimento para votar presidente, senador, deputado estadual, deputado federal é sempre muito grande. A atenção é muito grande, porque tem um deputado estadual que consegue chegar no eleitor, deputado federal consegue chegar no eleitor, senador consegue. Então, a mobilização da máquina estadual, inclusive do governador, está se movimentando. Agora, o eleitor está lá dentro da casa dele, confortável, muitas vezes não sendo incomodado por ninguém. No primeiro turno, ele é bem incomodado. Então, a abstinência pode aumentar, ou seja, a margem para movimentação.
1: Abstenção.
0: Uma abstenção maior. Ou seja, a margem de movimentação para a gente ter uma grande surpresa, uma grande virada, é mais difícil.
1: Não, então, a gente concordou em tudo.
0: Então,
1: questão é quem vai ficar em casa e quem não vai.
0: É isso. Tá concordado.
1: Pra variar.
0: Concordei com você.
1: Tá bom.
2: Vamos trazer mais uma pesquisa?
3: Então, opa, quero
2: Tomás,
3: saber.
2: Tomás, vamos lá.
3: Vamos lá. Na Indexa Broadcast, divulgada hoje, Flávio Bolsonaro tem 44% das intenções de voto e Lula, adivinha? 42%, a mesma vantagem de 2%, considerando aí só os votos válidos, sem brancos e nulos, essa vantagem de 2% permanece, só que aí 51% a 49%. O eleitorado continua bem dividido, como dá para perceber. Lula segue melhor entre as mulheres e no Nordeste, Flávio vai melhor entre os homens e no Sul e no Centro-Oeste. E a maioria já se decidiu, hein? 87% das pessoas ouvidas dizem que o voto está definido. Antes do primeiro turno, a mesma pesquisa mostrava Lula numericamente à frente numa simulação de segundo turno com 43% contra 42% de Flávio. A Indexa Broadcast ouviu 2 mil eleitores por telefone nos dias 13 e 14 de outubro. A margem de erro é de 2,2 pontos percentuais para mais ou para menos, com um nível de confiança de 95%. Essa pesquisa também está registrada na Justiça Eleitoral. Algo a acrescentar?
1: E olha que interessante, Tomás.
3: Diga.
1: A gente está bem no meio do segundo turno, né? A gente está bem no meio. Já houve uma variação aí, o Lula recuperou um pouquinho, agora tem mais 10 dias, mais ou menos, 9, 10 dias, para a gente ver quem vai se posicionar melhor e chegar lá na frente, em primeiro ou segundo lugar. Tem tempo para mudar ou para aumentar. Não tem nada resolvido, não, hein?
2: Muito gente, bem. Continuando por aqui, a deputada federal Júlia Zanatta, do PL, se tornou a mais votada da história de Santa Catarina ao receber mais de 560 mil votos na eleição do dia 4 de outubro e se reeleger para o cargo na Câmara. Ela deu uma entrevista exclusiva à TMC e disse que quer levar o modelo de Santa Catarina para todo o Brasil. Júlia Zanatta falou da queda da criminalidade no estado, que reelegeu para a Câmara, que a reelegeu, aliás, né, para a Câmara com votação recorde, e citou os bons índices de Santa Catarina que ela quer replicar pro restante do país. Vamos ouvir.
4: Eu sempre carrego Santa Catarina comigo, por isso que eu uso a minha tiara, que é típica das nossas festas tradicionais, alemãs, italianas, tirolesas, enfim. Mas o meu sonho é levar o modelo de Santa Catarina para todo o Brasil. Uma questão de liberdade econômica, de prosperidade, de segurança. E eu encontrei durante essa campanha muitas pessoas de fora que migraram para Santa Catarina. Santa Catarina é o estado que mais recebeu migrantes no país inteiro, superando São Paulo.

0: tal. Então, as pessoas vão buscar isso. Pleno emprego, segurança, serviços públicos que funcionam, vaga na creche, ser atendido no posto de saúde. E por que não levar isso para o resto do Brasil? Mas para isso a gente precisa fazer com que o brasileiro acorde, com que o brasileiro pare de aceitar migalhas, que o brasileiro merece muito mais. Então, as pessoas falavam assim: sou de fora, sou do Piauí, sou do Pará, sou do Amapá e vou votar na senhora porque a senhora cuida bem de Santa Catarina. E tenta levar isso para todo o Brasil, porque eu quero. Ele falou: eu tenho saudade da minha família no meu estado. Então, a gente não pode continuar mais vivendo nisso. A gente tem que entender que não se trata mais de direita e esquerda, se trata do futuro das próximas gerações.
1: Perfeito. E o Alvarez vai falar, mas ele sempre, né, quem tem trabalhado nos governos de Santa Catarina, em alguns municípios, ex-prefeitos, eles, claro, sempre se vangloriam dessa queda do índice de violência nessa região do Brasil. Diga, Alvarez.
2: Não, eu só estava observando ali. É um discurso vazio, né? Um discurso de promessas, um discurso: ah, todo mundo vai conseguir tudo, todo mundo vai ser empreendedor, né? A moda agora é dizer que todo mundo vai empreender, vai ter sucesso. O mundo é sem limites para você. É muito ilusório, né? Eu esperava um pouquinho mais de realidade, mas não esperava. Dessa deputada, realmente não esperava, não.
1: Ó, 4:16, só voltando ao tema anterior das pesquisas, porque eu estava fazendo aqui o estudo rapidamente e não consegui concluir antes da gente mudar de assunto. Mas buscando aqui 2014, 2018 e 2022, é uma tendência, aquilo que eu tinha falado no comecinho do programa, no momento que meu retorno vai pro espaço, mas vocês me escutam, isso que é o mais importante. Fala que eu te escuto. Tanto em 2014, quanto em 2018, quanto em 2022, depois da eleição do primeiro turno, você tem nas pesquisas, ao longo das pesquisas, não necessariamente na primeira pesquisa, você tem uma queda de vantagem do primeiro colocado. Isso aconteceu em 2014 com a Dilma. Aliás, o Aécio chegou até a ultrapassar a Dilma em algumas pesquisas durante o segundo turno, mas depois foi derrotado e talvez na eleição mais equilibrada da história. Em 2018, a mesma coisa aconteceu com o Bolsonaro. A vantagem dele vai caindo um pouquinho pro Haddad, mas depois ele recupera na hora do voto. E em 2022 foi quando teve uma oscilação maior na vantagem do Lula para o Bolsonaro. E no final das contas, na hora do voto, essa vantagem de fato caiu, mas não caiu tanto assim, mas caiu também. Então, normalmente a vantagem de quem ganha no primeiro turno, ela cai. E é uma regra, a vantagem é mantida. Tem sido assim, esse é o desafio do exército do Lula, tentar pela primeira vez fazer com que o candidato que vai para o segundo turno, tendo ficado na segunda posição no primeiro turno, consiga aí reverter na hora do voto.
3: E, pessoal, o presidente do Tribunal Superior Eleitoral, ministro Cássio Nunes Marques, se reuniu hoje com representantes da Meta, empresa responsável pelo WhatsApp, para discutir as denúncias envolvendo a inteligência artificial da plataforma durante a campanha eleitoral. Os usuários relataram que a ferramenta aceitava pedidos para criar imagens de campanha com o nome do Flávio, o número 22, mas recusava solicitações semelhantes envolvendo o presidente Lula e o número 13. A Meta reconheceu esse erro, que coordena ali o WhatsApp. E eu queria trazer para vocês, meninos, um fato curioso, né? Aquele canal do WhatsApp, o Exército do Lula, que hoje já tá com 4 milhões e meio de pessoas, ele tava fora do ar, ele ia ficar, pelas minhas contas aí, fora até hoje. Eram 48 horas que o Cássio Nunes tinha dado. Foi terminar a votação da escala 6x1, voltou o canal. Você terminou a votação da escala 6x1, o canal Exército do Lula voltou a funcionar. Coincidência, Wilson Pedroso? Te joguei agora na Cova dos Leões, hein?
4: Campanha em política, nada é coincidência. O que me traz estranheza é a Meta, né? A gente tá ouvindo há meses da possível intervenção desses portais, não, portais não, como que é das...
3: As redes sociais.
4: Das redes sociais. Intervenção das redes sociais na eleição aqui no país. Outro dia, eu já disse, quando eu posto uma coisa do presidente Lula, não entrega. Quando eu posto do Flávio, a postagem vai mais longe. Eu já tentei olhar se eu tinha algum tipo de intervenção, né, física, por ter falado alguma bobagem. Tem aquela... Eles dão aquela... Não é multa, mas eles dão uma advertência, né? E tal. Tá tudo ok. alguma coisa rola, alguma coisa está rolando, e é bom que o presidente do Tribunal Superior Eleitoral tente de alguma forma entender o que está acontecendo, porque
2: pra... Agora
1: ele conversou hoje com o representante da meta,
4: isso,
1: né?
4: Já
1: a gente vai trazer essa
4: informação.
3: Foi conversado.
2: E é muito importante realmente, porque conversando, né, o nosso superior, o Tribunal Eleitoral, conversando com a meta, não vai resolver absolutamente nada. Alguém tem alguma esperança de que vai haver influência no que acontece no algoritmo lá nos Estados Unidos, sendo determinado pelos Estados Unidos? É zero. Em 10 dias, zero. Pode mudar ali, ah, não vai mais fazer o desenhinho e tal. Mas o algoritmo que está rolando lá atrás, meu amigo, ninguém sabe. Ele é fechado, sempre foi e vai continuar sendo a favor de quem o Mark Zuckerberg quiser. Nesse momento, o Mark Zuckerberg quer Flávio Bolsonaro, porque Donald Trump quer Flávio Bolsonaro.
1: Bom, e a OpenAI, empresa dona do ChatGPT, avisou a Polícia Federal sobre pelo menos 2 usuários que falaram em atacar ou ameaçar o presidente Lula em conversas com a ferramenta. A informação é da Folha de São Paulo, que teve acesso aos documentos. Num dos casos, um homem contou ao ChatGPT que tinha visto Lula num palco de campanha em setembro e disse que tinha vontade de matá-lo e perguntou quantos anos de prisão ele pegaria. A empresa encerrou a conta dele e enviou os dados à polícia. A Polícia Federal mandou o caso ao Ministério da Justiça, que vai decidir se abre investigação por ameaça. A OpenAI diz que alerta as autoridades quando uma conversa indica risco real de alguém ser ferido. Ou seja, o que se escreve para inteligência artificial pode chegar à polícia. Em junho, um alerta parecido levou à prisão de um homem no Espírito Santo suspeito de planejar a morte do próprio filho. A gente pode voltar agora para Brasília com o nosso Bruno Tibério, agora sim a postos, né, para falar sobre essa reunião do ministro Cássio Nunes com representantes da Meta. Diga, Tibério.
5: Pois é, Tomás. Então, além de Cássio Nunes, representantes da Meta, também participou aqui dessa reunião o ministro André Mendonça, ele que é vice-presidente do TSE. Essa reunião, ela terminou, mas até o momento o TSE ainda não divulgou nenhuma das conversas específicas ou alguma informação a propósito deste assunto, né? A campanha do presidente Lula, inclusive, acionou a Justiça Eleitoral exatamente por acusar a Meta de tratamento desigual com os candidatos, informou então todas as medidas.
3: Oh, meu Jesus Cristinho.
1: Brasília.
2: É, maldição de Brasília.
1: Essa é uma maldição. Coisa impressionante, Brasília.
3: Bom, eu vou pegar aqui pra gente resumir o que foi essa reunião do Cássio Nunes Marques com a Meta, né? Eles acabaram ali prestando os esclarecimentos pro, né? Ela informou a Meta pro Cássio Nunes Marques que trabalha para aperfeiçoar os filtros da Meta IA sobre pedidos relacionados às campanhas dos dois candidatos à presidência. É, o assistente de IA realmente apresentou essas diferenças nas respostas, né? Foram 2 horas de reunião. A campanha do Lula e do Flávio não participou, nenhuma das duas participou do encontro. Foi basicamente isso, não saiu muita coisa não. Além disso, os representantes da Meta trataram com o Nunes Marques sobre os canais de WhatsApp que estão sendo utilizados pelas campanhas do Flávio, que se chama Tropa do Flávio, e do Lula, que se chama Exército do Lula, que a gente vem falando aqui. É, e aí, nos últimos dias, as campanhas têm travado, né, ali uma briga, uma guerra, uma disputa no TSE sobre a regularidade dos dois canais. A gente lembra que o Exército do Lula chegou a ser derrubado 2 vezes. O do Flávio não foi derrubado e, coincidentemente, o canal do Exército do Lula foi derrubado pelo Cássio Nunes Marques, que tem totalmente um alinhamento político ali com o Flávio Bolsonaro. Mas eu achei, viu, gente, que não nada, pra mim, falou nada com nada ali. Não tem, ah, sim, reconhecemos, nos comprometemos. Vamos ver, então, né, nos próximos dias. Mas aí o estrago também já tá feito, né, de certa forma. Enfim, vamos ver o que nos próximos dias o que nos aguarda, que essas disputas nos aguardam.
1: É isso aí, 4:24, o Senado aprovou o fim da escala 6-1 com 75 votos a favor e só 1 contra. A jornada máxima vai cair então de 44 para 40 horas semanais com 2 folgas e as primeiras mudanças devem começar 2 meses depois da publicação. Mas a votação quase unânime encerra o assunto ou a mudança ainda pode ser contestada no Supremo? Quem vai explicar pra gente é a advogada Ana Normanton, doutora em Direito do Estado e mestre em Direito Constitucional. Doutora Ana, seja muito bem-vinda. Essa é uma dúvida que muita gente tem. De fato, essa redução na jornada já começa a funcionar automaticamente no ano que vem? ou ainda tem que ser aprovada no Supremo Tribunal Federal? Qual que é o risco dessa mudança não acontecer de maneira definitiva, digamos assim? Mais uma vez, boa tarde.
6: Olá, boa tarde a todas e todos, boa tarde Tomás, boa tarde Mayara, boa tarde Rodrigo. Vejam, a emenda constitucional, uma vez que ela seja promulgada, isso é, a promulgação de uma emenda constitucional, é o momento em que ela deixa de ser uma proposta de emenda constitucional e se torna uma norma constitucional. A partir desse momento, ela é integrada à Constituição. Nesse ponto específico do fim da escala 6-1, a própria proposta de emenda constitucional, ela traz aí um regime de transição, justamente para que essas novas regras possam ser adaptadas, ou seja, a partir da promulgação da emenda é que os prazos começam a correr, ou seja, a partir de 2 meses dessa promulgação, a jornada máxima, que era de 44 horas semanais, ela passa a ser de 42 horas semanais e já entram os 2 dias de descanso nos 7 dias da semana e 12 meses depois disso, ou seja, 1 ano depois, nós chegamos à finalidade da emenda constitucional, que é 40 horas semanais de trabalho com 2 dias de descanso ao trabalhador. Ou seja, são 14 meses no total aí de transição para essa nova emenda constitucional do fim da escala 6-1 valer na sua integralidade.
2: Doutora Ana Norma Anton, Rodrigo Alvarez aqui. O candidato Flávio Bolsonaro disse que se for eleito vai rever alguns pontos. Está dizendo nos bastidores isso aos aliados. Eu vou rever alguns pontos dessa mudança aí. Como é que você pode rever uma mudança constitucional? Quais são as brechas que a gente tem? A gente não. Que o Congresso tem, que o governo tem, que alguém em Brasília tem para mexer no que foi decidido ontem.
6: Veja, uma emenda constitucional, a partir do momento que ela vira uma norma, ou seja, que ela vira uma norma constitucional, que ela integra a Constituição, é possível que ela seja questionada no STF. Mas aqui, a análise do STF, ela tem também uma limitação. Ou seja, é possível que se ingresse, por exemplo, com uma ação direta de inconstitucionalidade no STF, por alguns legitimados que a própria Constituição autoriza, ou seja, não é qualquer pessoa, não é qualquer grupo que pode questionar essa emenda constitucional no STF. Nós temos alguns legitimados específicos, como, por exemplo, o Procurador-Geral da República, o Conselho Federal da OAB, confederações sindicais, dentre outros legitimados. Mas é importante ressaltar aqui que o STF não avalia politicamente a emenda constitucional aprovada. Aqui, a análise do STF, ela é muito mais uma análise de se a forma, ou seja, se o rito legislativo de aprovação da emenda constitucional foi seguido ou não. Por exemplo, questões relacionadas ao quórum, questões relacionadas às fases de aprovação no Congresso Nacional, se foram cumpridas ou não. E também nós temos aqui uma possibilidade do STF avaliar se a emenda constitucional violou alguma das cláusulas pétreas. Dentre as cláusulas pétreas que nós temos na Constituição, que são cláusulas pétreas? São cláusulas que a Constituição de 88, quando ela foi inaugurada, ou seja, pelo constituinte originário, pela Assembleia Constituinte, naquele momento de redemocratização do país e que surgiu a Constituição de 88, foram definidos alguns temas que não podem ser alterados na nossa Constituição, ou seja, nem via emenda constitucional. Dentre eles, uma dessas cláusulas pétreas diz que não pode ser aprovada nenhuma emenda constitucional tendente a abolir direitos fundamentais. Isso não significa que emendas constitucionais não possam alterar direitos fundamentais, mas elas não podem abolir um direito fundamental. E qual que é o ponto muito interessante aqui? Essa emenda constitucional, ela diz respeito a direitos fundamentais sociais, mas ela amplia direitos fundamentais dos trabalhadores. Ou seja, ela não suprime e muito menos tenta abolir. Então, pelo menos ao meu ver, aqui não há que se falar em violação a uma cláusula pétrea. E além disso, os grupos políticos, enfim, podem propor uma nova proposta de emenda constitucional para editar o texto da Constituição. Sim. Que recém foi atualizado.
3: E doutora, agora eu queria puxar agora para a redução da maioridade penal. Vamos falar de PEC de segurança pública, que ainda está em votação. Se a gente puxando assim, vamos falar do mais simples, da proposta mais simples que tem, que é baixar de 18 para 16. Voltou aí com força total no debate, só que a gente está falando de uma regra que mexe numa cláusula pétrea também da Constituição, né? Já que a senhora lembrou disso. É capaz de ter que cair também no STF essa discussão? Porque mexe numa, né, numa cláusula importante da Constituição?
6: Veja, Mayara, aqui nós temos uma situação bastante diferente, porque a redução da maioridade penal, ela restringe o direito fundamental dos adolescentes. Por que que ela restringe? Ela daria um tratamento mais gravoso ao adolescente, por exemplo, entre 16 e 18 anos, do que se tem hoje. Hoje, o adolescente entre 16 e 18 anos, ele responde, ele é responsabilizado por um ato infracional, mas ele não responde criminalmente. E aqui nesse ponto, nós temos uma grande celeuma doutrinária. Os constitucionalistas, não há um consenso entre os constitucionalistas sobre a constitucionalidade ou não dessa redução da maioridade penal. Mas nesse caso em específico, caso uma emenda como essa seja aprovada, aí nesse sentido é possível um questionamento perante o STF, inclusive com o fundamento de que violaria a cláusula pétrea de uma emenda que seria tendente a abolir direitos fundamentais, justamente dos adolescentes.
1: Alvarez, podemos liberar a doutora Ana Normanton ou tem mais alguma colocação para ela?
2: Eu acho que a gente vai precisar da doutora Ana Normanton até o ano que vem. Se você puder deixar já agendado aí, porque está tendo tanta coisa constitucional, né?
3: Inconstitucional. Obrigado, também, né? Muita coisa inconstitucional acontecendo. Opa. Né? Doutora, muito obrigada, viu, pela entrevista.
6: Eu que agradeço. Um abraço, bom trabalho.
3: Para todos nós. E o custo médio de um vazamento de dados no Brasil chegou a 7.400.000 reais, segundo o levantamento da IBM. Não tô falando de vazamento de água, de dados mesmo, gente.
1: Isso nem de vazamento de áudios.
3: Exato, que isso aí tem bastante informações, né? Você acha que não é tangível? É bem tangível. O estudo aponta que o uso de inteligência artificial por criminosos tem contribuído para aumentar os prejuízos provocados por ataques cibernéticos. Brian Valêncio, nosso repórter aqui, direto de Curitiba, vai explicar pra gente exatamente onde se chegou, né, a esses 7.400.000 reais.
2: Brian tem uma cara de hacker, não tem não? Tem uma cara de hacker?
7: Tem uma cara de Brian. Olha, eu gosto de hackear a informação, isso é importante. Agora, hackear sistemas de empresa, Valêncio, não é comigo não. Até porque o prejuízo é muito grande, 7.400.000 reais, 3,5% de aumento em relação ao dado anterior, e tem prejuízos para empresas grandes, principalmente na área da saúde, na área da tecnologia. São empresas que não investem muito em segurança e acabam tendo dados vazados ou até roubados. Problema contemporâneo, eu diria, né? Agora está tudo conectado nas redes sociais. E esse foi um estudo que, inclusive, analisou 42 organizações brasileiras, 602 empresas em diferentes países do mundo, e constatou que esse é um dos principais problemas contemporâneos mesmo, e que as empresas precisam sim investir em segurança pelo risco de não só perder clientes, informações, produtos, mas de que inclusive essas informações sejam vazadas e que prejudiquem negócios mundiais. Então, agora esse estudo aí que está comprovando essa situação toda diz que é preciso investir em segurança cibernética e que só 30% das empresas que estão mais propensas a serem invadidas no ambiente digital estão tentando investir um pouco mais. Ou seja, as outras 70% não estão dando bola para isso, mas podem ter prejuízos bilionários ao longo dos próximos anos.
3: Ô Alvarez, teve um caso essa semana, obrigada, viu, Brian, de um ataque hacker a supermercado, não foi? Na França, que os freezers pararam de funcionar.
1: Que coisa,
3: né? E vazou água, destruiu alimento.
2: Não, foi muito preocupante, porque aconteceu o seguinte: de madrugada, hackers não se sabe de onde, há uma suspeita de que da Rússia, né? Tá toda essa confusão, Rússia, Ucrânia e Europa aí. Então, suspeitam na França, que foi lá da Rússia, eles conseguiram entrar numa marca de refrigerador de supermercado. Conseguiram apagar algumas. Apagar não, alterar a temperatura de algumas centenas de máquinas. Isso, eles mudaram de menos 22 graus, na média, para 150 graus positivos, igual um forno. Nossa, então foi tudo esquentando, e começou a derreter, e aí destruiu, né? Um monte de produto foi estragou. Aí depois eles conseguiram hackear uma outra marca, uma segunda marca de refrigeradores, e continuaram fazendo isso. A França está muito preocupada, por quê? Pode ser só o começo, eles podem estar testando, podem estar hackeando daqui a pouco outros produtos, como por exemplo as televisões que a gente tem, as Smart TV que muita gente tem hoje, são ligadas na internet. Então o que acontece se de repente hackearem todas as TVs da Europa? O que pode acontecer com isso? E se hackearem fornos que são ligados à internet? Imaginem ligarem o forno a 300 graus de madrugada, você não consegue em casa controlar. Uma máquina de lavar roupa começa a se mexer de madrugada, não com a potência normal, mas com 5 vezes a potência. Ela sai andando pela casa. Então, assim, não sai andando porque ela está presa, mas ela começa a destruir o que está em volta. Os perigos são grandes, e aí a França está investigando, não tem certeza ainda do que foi, suspeita da Rússia. Nós estamos falando nesse programa desde o começo hoje de Rússia. A suspeita da França é de hackers russos, mais uma vez.
1: Muito bem. Daqui a pouco alguns produtos vão parar de ser vendidos de maneira digital. Não, a venda pode até ser digital, mas eu digo que os produtos vão funcionar de maneira... Me fugiu o termo quando não é digital, gente. De maneira analógica, vai.
2: Offline?
1: Ou analógica.
2: Você,
1: né,
2: vai adorar o que eu vou te falar aqui, Tomás.
1: Diga.
2: Você que gosta muito de Israel, eu também gosto, né? Você que se interessa muito pelas questões de lá... eu acho que vai acontecer o que acontece lá com os ultra-ortodoxos. Eles têm o telefone kosher, telefone que não é ligado na internet, porque eles não podem usar. E aí não tem risco de hackear isso aí. E também não tem rede social não, hein? A única rede social lá é a do Rabino. Só que o Rabino coloca as mensagens, não é no telefone, é na parede, no muro do bairro, pra pessoa ler lá o que o Rabino disse.
3: Que é social mesmo, social. Lembrando o BlackBerry.
2: Isso eu gosto disso.
3: Que o BlackBerry é usado até pouco tempo atrás pelos presidentes americanos, porque realmente era anti-hackeamento. Vamos lá, daqui a pouquinho no Link TMC a gente fala sobre Gianni Infantino, que quer mais 4 anos no comando da FIFA, mas a missão não vai ser tão fácil assim, né, Tomás?
1: Outros dirigentes europeus disseram ao jornal britânico The Guardian estarem confiantes de lançar um candidato contra Infantino. Mas agora a gente vai com as principais notícias da sua região.

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2: São Paulo Fashion Week já começou lá no Parque do Ibirapuera. O evento vai até domingo e promete reunir mais de 20 desfiles. Repórter Wailan Bernardo tá ao vivo, direto de lá, e conta tudo o que tá rolando. Fala, Wailan. Olha, tá nos preparativos realmente, dentro ali, pelo jeito de uma das passarelas, né?
3: Isso mesmo, Mayara, todos do estúdio, aqui nos acompanha mais uma vez por aqui, agora direto do Pavilhão das Culturas Brasileiras. Vou pedir licença. Para quem nos acompanha em imagem, para quem não acompanha, é só ligar no nosso YouTube agora, TMC News, que você vai ver, inclusive, o que está acontecendo aqui. É o ensaio para o desfile nesse momento, como a gente percebe. Todos os modelos ainda agora já fizeram uma passagem, eu nem podia mostrar, então por isso que eu estou mostrando só agora, porque ainda é segredo, vai até o dia 18 desse mês, lembrando, trazendo, né, toda a parte de música, gastronomia, arte e, claro, da moda aqui no Pavilhão das Culturas Brasileiras, onde os ingressos estão quase esgotados, então tem que correr para poder ter acesso. E aí você vai participar de hubs que vão oferecer tudo a respeito da moda, tudo que você pode estar acompanhando também através do site oficial da São Paulo Fashion Week. Eu estava conversando agora, inclusive, com uma das assessoras, ela disse: Bernardo, tem que entrar pelo site para poder ver se tem ingresso, os dias, ter acesso aos desfiles, porque, por exemplo, aqui os portões abrem uma hora antes do primeiro desfile. Ontem abriu, por exemplo, 11 da manhã, hoje abriu antes das 3 da tarde, onde aconteceu outro desfile. Então tem que ficar atento à programação para que você também entenda em qual momento vai estar funcionando. Lembrando que o parque não fecha, os portões continuam funcionando, então mesmo que você encontre aqui fechado ainda, pode aproveitar também as dependências do Parque Ibirapuera. O tema é estética e imaginários, a moda como construtora do simbólico. A segunda edição do São Paulo Fashion Week Academy fecha o ciclo da celebração dos 30 anos da maior plataforma de moda da América Latina nos dias 16, 17 e 18 de outubro. Essa é a possibilidade da imersão em temas importantes. Volto com vocês no estúdio.
4: Valeu, valeu, muito obrigado, Wailan. 4h40, o cantor Jorge Benjor se apresenta neste sábado com o espetáculo Alquimia Popular Brasileira no Nubank Park, zona oeste da capital. O show está marcado para 7 da noite, abertura dos portões às 3 da tarde. A apresentação é única e celebra a trajetória de um dos nomes mais marcantes da música brasileira, conhecido por misturar diferentes ritmos e referências culturais em sua obra. Um gênio da música brasileira, para mim, top 10, se não for top 5 dos nomes mais importantes de toda a história da nossa música. O público pode esperar grandes sucessos como Mas Que Nada, País Tropical, Taj Mahal, Fio Maravilha, Nós Gostamos de Você e Ponta de Lança Africano, que atravessam gerações da música popular brasileira. O conceito de alquimia popular brasileira representa a capacidade do artista de combinar samba, soul, funk, groove e espiritualidade para criar uma sonoridade própria. A proposta também incorpora referências ao futebol, claro, Fio Maravilha, grande ídolo do Flamengo, a cultura de rua e as raízes africanas. Grande Jorge Benjor. Salve, Jorge. Daqui a pouco a gente volta reunindo toda a rede.
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0: Vamos lá, meus amigos, 4 horas e 44 minutos, reta final do Link TMC. O presidente da Ucrânia, Volodymyr Zelensky, mandou retomar os ataques às refinarias de petróleo da Rússia, contrariando uma trégua anunciada por Donald Trump no domingo. Uma refinaria a 180 quilômetros de Moscou pegou fogo depois de um ataque com dezenas de drones e mísseis. A trégua valia só para instalações de energia, mas a Rússia nunca confirmou o acordo e continuou bombardeando a Ucrânia. Na madrugada de quarta, 600 mil ucranianos ficaram sem luz. Agora, o Kremlin diz que Kiev atrapalha os esforços de paz dos Estados Unidos. A relação entre Zelensky e Trump piorou de vez. O ucraniano afirma que os americanos limitaram o uso militar dos satélites Starlink, de Elon Musk, e ameaçaram cortar a troca de informações de inteligência. Uma fonte do governo americano, por sua vez, nega a ameaça. Musk respondeu nas redes dizendo que é hora de Zelensky deixar o cargo. Rodrigo Alvarez.
1: O Musk falou também que a história do Starlink aí, militar da Ucrânia, não é com ele, que aí parece que faz sentido, que quem define o uso militar do Starlink que é dado para a Ucrânia, que é vendido para a Ucrânia, são os militares americanos. Então ele tirou o corpo fora. Qual é a situação aí, né? O que a gente tem que entender? Donald Trump, mais uma vez, mudou de lado. Ele tá swingando, né? Tá balançando desde que ele começou. Ele uma hora tá com o Putin, outra hora tá com o Zelensky. Uma hora tá com o Putin, ele se enche o saque do Zelensky e volta pro Putin. E ele ama o Putin, ele sempre deixou claro que ele ama o estilo ditador do Putin, o estilo autocrata do Putin, adora o Putin. E aí o que, que ele fez agora? Ele resolveu furar o bloqueio que existia contra a Rússia. Há 4 anos e meio a Europa vem bloqueando a Rússia, e foi comprar diesel dos russos, foi comprar combustível dos russos. E aí, para garantir a entrega do diesel russo, do combustível russo, para os Estados Unidos, ele pediu ao Zelensky para não atacar as refinarias russas, porque vai atrapalhar o combustível que vai para os Estados Unidos. E por que que o Trump está comprando combustível da Rússia? Porque ele começou uma guerra contra o Irã em fevereiro, disse que ia durar 4 semanas ou 5, não conseguiu terminar até hoje. Então ele não recebe o combustível que vem do Irã, nem de outras partes do Golfo Pérsico. Aí tem que comprar do maior inimigo da Europa, que em tese era o inimigo dos Estados Unidos, até que o Trump decidiu que ele precisava do combustível do Putin. E porque ele se sente bem fazendo relações com o Putin. Então a situação é essa. Trump mudou de lado. Zelensky foi a público dizer: eu não estou entendendo, ele escolheu um lado e não escolheu o nosso. Como é possível? Gente, manchete nos jornais, principais jornais do mundo e dos Estados Unidos hoje, é essa mudança de lado do Trump e a indignação do Zelensky, que está tomando bomba mais uma vez e cada vez mais difícil, porque se não tem o equipamento que dá internet, comunicação para os militares, que era seguro, passava pelos Estados Unidos, não está funcionando direito. E agora os Estados Unidos estão do outro lado. Ele prometeu atacar. Zelensky disse que vai atacar contra a vontade dos Estados Unidos.
2: Muito bem.
3: E continuando por aqui, no Brasil, cada vez mais pessoas aparecem ali com ligações de várias formas. Sim. Com o Daniel Vorkar em conversas. E dessa vez rolou demissão no Grupo Globo. Um dos principais executivos da empresa foi demitido por causa das conversas dele com o Vorkar. Frederic Cachar era diretor-geral da Editora Globo e do Sistema Globo de Rádio e estava há 29 anos no grupo. Segundo a Globo, as mensagens trocadas entre outubro de 2023 e julho de 2025 mostram uma relação inadequada do executivo com um anunciante, já que Vorkar anunciava nos veículos do grupo. Tinha até comentários sobre mulheres ali. A empresa diz que teve acesso às conversas na quarta e anunciou a demissão no dia seguinte, hoje. Em nota, a Globo afirmou que o jornalismo dos seus veículos é independente e que a cobertura do caso Master mostra isso. Os cargos, na verdade, ele tinha mais de um, né? Ainda não tem substituto anunciado. A TMC procurou a defesa do Frederic, mas até o momento não houve resposta.
0: Indo agora para o futebol internacional, Gianni Infantino quer mais 4 anos no comando da FIFA, mas pode ganhar um adversário, hein? Dirigentes do futebol europeu dizem estar confiantes de que vão lançar um candidato contra ele na eleição de março de 2027, segundo informações do jornal britânico The Guardian. O problema é que ainda falta o nome. Os chefes das confederações que lideram a oposição, como a europeia e a asiática, já disseram que não vão concorrer. A ideia é anunciar o candidato só perto do fim do prazo de inscrição, em 18 de novembro, para dar menos tempo à FIFA de reagir. A insatisfação cresceu depois de um plano de Infantino para vender a investidores privados parte dos direitos de competições da FIFA, incluindo a Copa do Mundo. A proposta foi abandonada em julho, depois da reação negativa. Mesmo assim, Infantino mantém apoio em outras regiões como a África e a eleição está marcada para a capital marroquina Rabat. É uma briga antiga, evidentemente. O Infantino, como outros presidentes da FIFA, Joseph Blatter, João Avelange, acabam se segurando no cargo muito por conta desse apoio da África, com suas 53 nações, acho que depois da entrada do Sudão do Sul, 54 nações federadas à FIFA, né? Um continente campeão aí de países membros da FIFA. E aí fica fácil você se perpetuar no poder. Lembrando que a África teve mais de 10 seleções na última Copa do Mundo, meu caro Rodrigo Alvarez.
1: Tomás, diga. Sem Infantino, se ele sair, a gente fica livre daquela Copa de 64 países que ele queria fazer?
0: Eu acho que é possível, é bem possível. Não é uma verdade absoluta, porque outro integrante, outro político querendo ainda mais dinheiro, mais do que a FIFA arrecada, né? Lembrando que a FIFA é uma empresa privada e é uma das empresas que mais faturam no planeta. Então, pode chegar ali alguém com o mesmo apetite financeiro que o Gianni Infantino, mas tem muita gente contrária a essa ideia. Eu, particularmente, acho que falou-se com muito exagero do medo da Copa do Mundo perder competitividade, do futebol ser menos belo nessa última Copa do Mundo com mais seleções. Eu vi muitas seleções surpreenderem, seleções competitivas, e acho que se a gente aumentar, isso pode piorar. O que eu defendo é que a gente tenha menos seleções de continentes como Ásia e América Central e mais seleções europeias. Mesmo com muitas seleções europeias, nós tivemos forças e times super tradicionais de fora, como Dinamarca e Itália, por exemplo. Não acho que o nível técnico tenha caído, não.
1: Bem franco, Tomás.
0: Pode ser.
1: Bem franco com você, pra usar uma expressão gaúcha aqui. Aquela primeira fase, pra mim, foi meio chinelona.
0: Não. Tivemos tantos...
3: Nossa, matou minha saudade agora. Não. Chinelona é demais.
0: Tivemos jogos bons demais. Por exemplo, Cabo Verde, que todo mundo ironizava.
3: Vários jogos.
0: Olha só, Vozinha. Cabo Verde.
3: O Vozinha foi revelado na primeira fase.
1: Um torneio início, parecia um torneiozinho.
0: Ah, não acho, não. Não,
1: teve jogo bom, mas...
0: não acho. Você vê, o Brasil teve dificuldade na estreia contra Marrocos. Algumas seleções importantes não passaram de fase. A gente, o que acontece é que tem ali seleções da América Central e da Ásia que claramente não deveriam estar lá. E ao mesmo tempo, você, por exemplo, a gente tem muitas seleções africanas, como eu falei. Mas acho que de 11, 10 se classificaram, ou de 12, 11 passaram de fase. Por quê? Porque são muito fortes. E todos os anos, nas Copas, você tinha várias seleções tradicionais da África que ficavam de fora, porque era muito difícil. Entre 53, só classificam 5, então várias forças ficavam de fora. Então o aumento de seleções africanas e o aumento de seleções europeias, para mim, era até algo necessário. Agora, tem aí umas coadjuvantes de outros continentes que não deveriam estar, e eu concordo com você, mas na média eu gostei bastante da Copa.
1: Eu vou
0: muito.
1: Vou sempre fazer a ressalva ao nosso ouvinte, né, que aqui é o leigo falando com o especialista Tomás, né, sempre assim na posição do futebol aqui.
3: E do futebol vamos pra Fórmula 1, porque o Brasil vai ter dois pilotos titulares em 2027. O pernambucano Rafael Câmara foi anunciado pela equipe Haas, vai fazer sua estreia na próxima temporada. Júlio Andrade ao vivo conta tudo pra gente, direto de Recife. Fala, Júlio.
4: Olá, muito boa tarde a todos. É isso, Rafael Câmara, o novo piloto da Haas, estreia como titular na principal categoria do automobilismo mundial, ao se destacar nas categorias de base e conquistar espaço no programa de desenvolvimento de jovens pilotos da Ferrari. Ele tem 21 anos, chega à equipe norte-americana depois de uma trajetória marcada pela conquista da Fórmula 3 e a liderança da Fórmula 2. Com a chegada de Câmara, o Brasil, como disse a Mayara, volta a ter dois pilotos no grid da Fórmula 1 após 11 temporadas. Gabriel Bortoleto, né, defenderá a Audi na temporada de 2027. Voltando a falar do Rafael Câmara, o piloto nasceu aqui no Recife e tem um marco especial, né? Rafael será o primeiro da história da região Nordeste na categoria da Fórmula 1. Então, claro, toda a nossa torcida ao Rafa Câmara, como é conhecido aqui no Nordeste, aqui em Recife. A nossa sorte para ele em 2027 na Fórmula 1. Eu volto com vocês no estúdio.
2: Começou o ano falando do agente secreto e agora termina aí a temporada falando do piloto secreto, que não é tão secreto assim. O Rafael Câmara é bom demais, tá arrebentando na Fórmula 2, que é o último passo antes de chegar à Fórmula 1, e dele vai seguir a regra, será o último passo dele antes de chegar na categoria mais competitiva do automobilismo. Boa, Mayara.
3: Vamos pro Fará agora?
2: Vamos.
3: Nosso Fabiano Fará vai falar exatamente ali da regra da FIFA que vai mudar por causa do Balogun. Como é que é isso?
2: Essa é boa.
5: Primeiro eu quero posso dar meu pitaco no debate entre Tomás e Rodrigo?
1: Da
5: Fábio
1: Chinelo.
5: Pode. Por favor. Essa vinheta me quebra, hein? É. Deixa eu falar um negócio. Daqui a pouco nós teremos uma Copa do Mundo por pontos corridos, hein?
2: Não dá.
5: Tanta seleção que tem.
2: Não tem calendário.
1: Arrumei um apoio, hein, Tomás?
5: Mas assim, a cada ano que passa, cada Copa, a FIFA vai tentar entuchar mais seleção e mais seleção. Quanto maior o tempo de competição para ela, é melhor, mais ela fatura, né?
2: Claro.
5: Afinal de contas, Copa do Mundo, acho que no futebol é o maior business que tem, não é não?
2: Sem dúvida.
5: Agora, quer dizer, esse do Balogun foi por causa do árbitro, é isso? Essa mudança de regra, é?
2: Não sei.
3: Creio que sim,
2: não
3: é sei, isso que me falaram aqui, ó. É? Me trouxeram isso aí. Que
5: a do Balogun não foi que mudaram a decisão dele, o Trump mudou a decisão. Pressionando a FIFA e botando ele de volta.
2: Tá certo.
5: Então a lei Balogun vai proibir o quê? Os presidentes das nações de se intrometerem no futebol?
2: Não, eu
5: queria entender um pouquinho mais sobre isso, porque se for isso, tá ótimo. Acho que o futebol é da esfera esportiva, não tem que ter.
3: Mudança ela vai determinar que os jogadores expulsos cumpram a suspensão automática na partida seguinte, exceto
5: o que já é uma regra, né?
3: For equivocado.
5: O que é uma regra, né? Agora, o que é um cartão vermelho equivocado? O cara dá na cara do cidadão e aí não é expulso, e como é que faz? Ele vai cumprir na próxima?
2: A gente teve um caso famoso no jogo Corinthians e Palmeiras em que um jogador faz a falta, o árbitro identifica que era o Gabriel e que não tinha feito a falta, dá o cartão amarelo pra ele, era o segundo, ele foi expulso, porque ele não fez a falta.
5: Exato.
2: Esse é um caso de um cartão vermelho mal aplicado,
5: que
2: a suspensão pode ser revogada.
5: E aquele cara que de repente fez a falta pra cartão vermelho, pra aplicação da rede, não é expulso, ele vai cumprir? Essa regra Balogun tem que ser ampliada.
2: Mas isso pra conter, já aconteceu. Tá só te dar a cotovelada no Luiz Henrique, que hoje é técnico da Copa de 94. O juiz não vê.
5: Exato.
2: Ele é suspenso fora de campo e não joga até o final da Copa.
5: É isso.
2: Então, enfim, acontece.
5: Vamos aguardar essa regra Balogun.
3: Tá, Farozinho, eu prometo que a gente vai dar mais tempo pra você falar na próxima.
5: Vocês fiquem à vontade.
3: A gente tem que chamar. Fala, Alvarez.
1: Ah, então vai. Não, eu ia perguntar, eu ouvi dizer que Fará agora é nosso que tá vindo.
3: Isso dá tempo.
1: Aqui no link.
5: O Tomás é meu empresário e tá negociando isso aí.
2: Tamo resolvendo isso aí, mas vai dar certo.
3: Ele é nosso sim, vai ficar aqui sim, tá levando senhor.
1: Tá levando quanto, Tomás?
2: Como é que é?
3: Nosso agradecimento e gratidão eterna.
5: Quanto? É só 20%, eu não passo disso.
2: 20%, empresário, né, a gente.
3: Não, é um aperto de mão. Obrigadão, Farazinho.
5: Valeu, gente.
3: E a TMC comemorou um ano de história, levando informação, acompanhando os principais acontecimentos do Brasil e do mundo. Nesse período, também conheceu pessoas que fazem a diferença na vida das outras. O repórter Wailan Bernardo relembra alguma dessas histórias.
6: São dezenas de profissionais numa redação que trabalha 24 horas para informar e contar histórias de pessoas que fazem a diferença. Como a Margarete Melo, do projeto Anjos de Luz, que leva alimentos e assistência a pessoas em situação de rua em São Paulo.
7: Porque assim, as políticas públicas, elas não dão conta diante de tamanhos cenários, né, de adversidades e da quantidade de pessoas que no dia a dia estão precisando de ajuda.
6: Com equipes espalhadas pelo Brasil, conectamos histórias de quem transforma comunidades, como Valber Carvalho de Almeida, que criou o CRAC Cidadão no Rio de Janeiro. O projeto oferece oportunidades por meio do esporte.
8: A gente se sente orgulhoso por fazer parte do crescimento da profissão deles. Então, assim, estamos muito felizes e a gente ainda espera poder realizar muitos sonhos junto a esses jovens com nossos voluntários do nosso projeto.
6: Luciana Toso é fundadora do projeto 2 para Meninas, que promove atividades como skate e outras práticas esportivas, incentivando a proteção das crianças e o fortalecimento do esporte feminino.
9: E é por isso que hoje nós fomos convidados aqui pela Luciana para conhecer um pouquinho da casa dela e também um local onde ela guarda tantos instrumentos que são utilizados pelas meninas. Luciana, tudo bom? Bem-vinda à nossa comemoração de aniversário e não teria forma melhor do que conhecer um lar que com certeza deve ajudar tanta gente.
10: Com certeza, obrigada pela visita. Vamos lá?
9: Ela divide a casa com centenas de skates e equipamentos de proteção que faz questão de manter por perto.
10: E nada no mundo se compara ao como eu me sinto hoje, vendo, sentindo, tendo a minha vida usada para beneficiar outras pessoas, para viver em prol de um coletivo, do que eu acredito, em busca do que a gente realmente luta, acolhendo essas meninas. Eu acho...
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0: Como é bom estar com meu amigo Belo e com vocês, louvando ao Senhor.
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2: Ah, vai dormir, pô. Tá de brincadeira, pô. Que é o quê? Que o ator
3: influenciou? Pra mim,
4: Não,
3: e pra mim influenciou porque ele não jogou nada.
4: Ele sabe que ele jogou nada?
3: Ele não jogou nada. Não. Vaia não motivou zero.
2: Não, mas assim, a vaia pra ele não interferiu nada no jogo. Ele joga pra caraca esse cara.
3: Sim, ele joga muito. Sim,
2: ontem ele não jogou. Sabe por quê? Porque tava recuado e tem que jogar de contra-ataque. Se tivesse com a bola, ele ia jogar melhor.
5: Eu vou recomendar um documentário pro Arias assistir. Mas que é o documentário do Figo.
3: Eu já vi também.
5: Pra ver o que aconteceu.
3: Trocou o Barcelona pelo Real Madrid.
5: Esse documentário é espetacular.
2: Muito legal.
3: E aí, até o último dia ele falava que não ia. Madrid. Porra, foi.
4: É bom pra caramba. Legal pra caramba. Bom pra caramba.
3: O Florentino falava, ele vem.
5: O primeiro jogo dele.
2: Foi lindo.
5: Contra o Barcelona, no Camp Nou, o jogo não acabou.
3: É, jogaram tudo.
5: O jogo não acabou.
3: Exatamente.
5: Isso sim. Agora, eu também acho. É uma frescurinha, é um mimimi. Né? O cara queria o quê? Que viesse um torcedor com um buquê de flores pra ele?
3: Não.
5: Pô, é rivalidade. Agora, vou dizer um negócio pra você. A primeira vez que eu tive no Neoquímica Arena e era o Tite, o treinador contrário. Eu não tive a mãe de xingar o Tite, não.
3: Então, mas
5: e quando eu tava também.
3: E você fica bem atrás.
2: Mas xingado?
3: E você fica bem atrás do treinador.
5: Eu não tenho coragem de xingar o Tite, cara. O Tite,
3: por
5: mim,
3: causa do comando do
5: e
3: título
5: eu
3: mundial.
5: Tava, isso? Eu tava em 1993 ou 94, acho que 94. Eu tava naquele jogo do Pacaembu.
3: Ah, que o Flamengo e Corinthians.
5: O Casagrande. O Casão foi a primeira vez que ele foi jogar contra o Corinthians. E ele se preparou pra ser vaiado, xingado, espizinhado. E aí o Pacaembu inteiro, doutor, eu não me engano.
3: E ele voltou pro Corinthians.
5: Aí ele teve que voltar. E sabe quanto foi o jogo, né? 1-0 pro Corinthians. Sabe quem fez o gol, né? Casagrande contra.
3: Exatamente. Eu tava.
5: Pô, a bola bateu nele.
3: Sério?
5: Bateu nele. Agora, é muito pessoal. Por exemplo, eu tava também no Pacaembu quando o Chicão veio jogar contra o Corinthians. Também não xinguei.
3: Chicão foi pra qual time? Não lembro.
5: O Flamengo.
3: O
4: Guerreiro jogou no Flamengo. Quem? A torcida do Corinthians ficou chateada quando o Guerreiro saiu também.
3: Então, mas o Guerreiro já tem esse negócio do Arias. O Guerreiro falou que ele só jogava no Corinthians.
2: Mas o Arias é isso.
3: Que ele só sairia do Corinthians pra ir pra Europa.
5: Mas, eu não critico.
3: Porra, ele foi embora.
5: Mas eu não critico, Calil, quem xinga. Tá?
3: Não, é muito pessoal.
5: É que no meu caso, algumas figuras são muito emblemáticas.
2: Não, mas você está contando uma história.
5: Eu não conseguiria xingar o Marcelinho Carioca.
3: Então.
5: Eu não conseguiria xingar esses caras, velho. Hã?
2: Não, sim.
5: Pô, o Guerreiro, o cara que ele fez o gol do Mundial,
3: do título, mais importante.
5: Foi jogar no Flamengo, né? Pelo que se dane, o gol que ele fez tá lá.
3: E não fez nada no Flamengo.
2: Mas é Fluminense e Palmeiras no Maracanã.
5: Bicho pega, mano.
2: É Fluminense e Palmeiras.
5: Foi frescura do Arias?
2: Não, o Arias respondeu porque o cara perguntou lá pra ele, lá, o repórter.
3: Ele
2: mas
3: ficou
2: assim,
3: na dele, né? Ele ficou quieto. Ele
5: falou: é foda.
3: Porque contra o Corinthians, Benja, o Arias, domingo contra o Corinthians. Depois do Giai, ele foi o melhor.
2: Mas por quê?
3: Faz o esquema tático.
2: O Palmeiras atacou pra caraca o jogo, né? Aí ele participou.
5: Você já foi ao Morumbi e já xingou algum ex, algum ídolo
3: pelo São Paulo? Foi jogar?
5: O Barolo não xinga, ele manda os discípulos dele xingar.
6: Eu já vi o Rogério Ceni, né? Que pra mim é o maior ídolo que eu tenho no esporte. Treinando adversários, ganhando título dentro do Morumbi. E eu não vi nenhum torcedor do São Paulo xingar o Rogério, não. Mesmo na trajetória dele com título com o Flamengo e com outros times lá. Ao contrário, ele é aplaudido toda vez que ele vai no Morumbi, ele é aplaudido. Eu não me lembro de também.

0: mais, o cara xingou ele.
1: Ele meteu três dedos, ele fez gol de tudo quanto é jeito. Comemorava ainda.
2: O jogador que eu mais.
3: O jogador.
1: Cara,
3: você é louco.
1: Respeito ao Danilo. Danilo meteu gol no Santos, ó.
0: Não, mas eu sou contra não comemorar. Eu acho que tem que comemorar.
1: Hipocrisia.
0: Tem que comemorar.
1: Acho que é respeito.
2: O melhor respeito que você tem quando você tá no time, você dá a vida pelo time. Você joga, você faz o caraca e tal. Mudou de time, aí você não comemora.
0: Não, tem que só chutar a bandeirinha.
3: Isso aí. Você tá jogando, vamos supor, você tá no Santos.
2: Isso aconteceu comigo.
3: Então, você tá no Santos e você vai jogar contra o São Paulo.
1: Ele meteu o gol no São Paulo, caramba.
3: Se você fizer o pênalti, o Santos, que você tá jogando, não muda absolutamente nada na vida do Santos. E você rebate o São Paulo. Você faz. Você chuta pra fazer o gol?
2: É lógico, eu tô jogando no Santos, velho.
3: Não tem como. Um pênalti deu de mundo uma vez contra quem?
0: Cruzeiro e Vasco. Ele era do Vasco e foi pro Cruzeiro e ele teria lá em São Januário perdido um pênalti. De propósito que daria vitória ao Cruzeiro.
3: Você tá jogando no Ceará.
0: Eu não acredito.
3: Você tá jogando no Ceará. O Ceará, a última rodada, o Ceará tá em décimo no Brasileirão, não vai acontecer nada. Tem um pênalti às 44 contra o Corinthians. Se você fizer, o Corinthians tá rebaixado. Você faz. Fala honesto.
1: Não, você é honesto. Eu sou profissional. Tô defendendo as cores do Ceará. Tem que ser profissional.
3: Lógico.
1: Agora, de comemorar o gol, acho que eu não comemorei.
3: Não, mas se eu chutar. Mas o pênalti.
1: Eu tenho que fazer o gol, eu sou profissional.
0: Não, né? Dá, o jogador não sabe chutar pênalti de propósito.
2: Quando eu saí do São Paulo e fui pro Santos, escuta
3: essa. Você não tá sendo sincero.
1: Eu tô sendo sincero. Porque eu chutaria pra fazer o gol. Mas comemorar não, mas eu faria o gol.
0: Não, mas o cara não vai perder pra ajudar, não.
1: Não, aí não, pô.
2: Tem uma história que é legal, pô. Eu quando eu saí do São Paulo, por causa do Carpegiani, muito em função aí da diretoria de São Paulo e tal, e tava vários lugares pra eu ir e tal, não sei o que, eu fui pro Santos. No segundo jogo do Campeonato Brasileiro, primeiro foi no Paraná, que eu fiz o meu primeiro gol no Santos, e a gente ia jogar na Vila contra o São Paulo.
0: Isso eu não lembro.
2: Meu, o jogo, a Vila lotada, só se falou da minha saída pro Santos e o caramba. E o jogo foi 3-2 pro Santos. Tava 2-2 e eu fiz o terceiro. Você acha que eu comemorei o gol ou não?
0: Aí. Comemorei.
2: Cara, com maior, eu adoro o São Paulo. São Paulo é o time que, porra, me projetou, que eu simplesmente, cara, tenho maior respeito. Cara, mas eu fui pro Santos. A Vila foi lá pra me ver. São Paulo e Santos. Os caras queriam ver meu comportamento dentro do campo contra o São Paulo. Eu fiz o terceiro gol. Cara, foi lindo.
0: Não, e outra coisa,
4: Dodô, deixa eu te perguntar, pra você e pro Dentinho, em cima disso que você tá falando. Jogador, você tá falando profissional, eu entendo. Jogador guarda a raiva do clube? Por exemplo, você saiu mal lá do Botafogo, os caras estão te devendo, tal, te trataram mal. Quando você vai jogar contra, dá mais uma. Puta, agora eu vou mostrar pra esses caras. Quando você sai mal, você sai brigado, você é injustiçado. O Dentinho guarda uma mágoa, certa mágoa do São Paulo. Porque ele foi dispensado.
1: Por isso que eu fazia gol no São Paulo direto. Por isso que eu fazia gol no São Paulo direto. Por isso que eu fazia gol e provocava vocês ainda.
4: Não, você ficou mal. Não, eu tô falando sério agora. Vocês ficam. Dá raiva, não dá?
1: Jogar
4: porque eu fico pensando, por exemplo. A gente que é jornalista, Benja, por exemplo, se você sai mal de uma emissora, você tá fazendo um programa de televisão que é concorrente daquela emissora. Meu, eu quero trucidar a concorrência da emissora que me mandou embora.
3: Mas em cima do que o Barolo falou, quando você quis voltar pro Corinthians e não te trouxeram de volta, você não pegou birra?
1: Não do clube. Da instituição
0: de
1: não.
0: Pessoas,
1: eu peguei das pessoas. Eu não tenho raiva, jamais vou ter raiva do Corinthians. Tenho uma gratidão enorme pelo Corinthians. Agora, das pessoas.
3: Quem foi que vetou mesmo a tua volta?
1: O melhor presidente da história, do Willian. Só ele, só. Que era diretor na minha época, né? Aí ficava lá, daquele jeito que o diretor...
3: E ele alegou o quê pra não te trazer?
1: Falou que não conseguia pagar, o salário era muito alto. Falei, não, volta de graça, pode ficar tranquilo. Pode colocar salário mínimo aí.
3: Você falou isso?
0: Que isso, hein?
3: E aí ele falou o quê pra você?
1: Aí ele falou, vou conversar com o treinador. Eu falei,
3: quem era o treinador?
1: Vitor Pereira, eu acho. Aí decidiram buscar outro que jogava no mesmo clube que eu.
3: Quem foi?
1: O William. O Júnior Moraes, né?
0: O Júnior Moraes, você vê lá embaixo.
4: Que ano que foi, Netinho?
0: Agora, 2022, 2023. E
1: vou te falar, o Moraes chegou no Corinthians ganhando uma bala, hein?
0: Nunca jogou,
1: né? Nunca jogou, mas chegou ganhando uma bala, hein?
3: Os caras gente fina.
1: Não, ele é. Gente boa. Filho do Aloysio Guerreiro.
3: Gente boa.
1: É.
3: Eu encontrei ele em Nova York agora na Copa. Fui almoçar e encontrei ele.
1: Ele teve aquela história, né? Que ele teve que sair da Ucrânia, fugido e tal.
2: Mas é isso, Barulho. Eu acho que é muito das pessoas que trabalham no clube, que às vezes fazem sacanagem com você. E tem uma coisa, né? Você vai jogar com o teu time anterior, parece que tudo dá certo. É o negócio.
1: A lei que mais funciona.
2: Impressionante
0: isso. Agora, Dodô, já que você falou aí, que você. Eu não ia falar. Você falou no ar, já tá falado que você teve problema com o Carpegiani.
2: Sim.
0: Ele é um mal.

0: o Dentinho trabalhou com ele também no Corinthians. Ele é um mau técnico ou você não se dava com ele como pessoa?
1: Não, assim, no meu caso foi muito em função da gente não se bater. Desde quando ele chegou no São Paulo, ele queria falar do jeito de eu bater na bola. Eu não sei porque a torcida vem te ver aqui, as meninas, o caramba, porque o São Paulo sempre foi assim, né?
2: Cara, ele falou isso?
1: Não, sim, porque tinha moral.
2: Ele falou isso ou é zoeira?
1: Não, tô falando sério, tipo, fã-clube, essas coisas. Ele ficava meio preocupado. Mas
2: ele,
1: com isso.
2: Ele falava sério ou zoando?
1: Não, falando comigo.
2: Caraca, que loucura isso! Ah,
1: tipo, ele tinha ciúme? Assim, não sei se tinha ciúme, mas desde coisas assim. E aí, quando a fase do São Paulo não ficou tão bem, ele começou a me dar uma tirada, mesmo eu sendo artilheiro do time. E aí, como eu queria jogar muito e tinha muitas propostas pra sair, até pro exterior, que várias vezes o São Paulo teve a oportunidade de me vender, não me vendeu, eu acabei indo pro Santos pelo fato do Leão ser o técnico. Sim. Do Santos e, pô,
2: querer
1: muito a minha ida pro
2: Santos. 98? Aí você vai embora.
1: 99.
2: Você vai se despedindo da galera, dos teus amigos, jogador, maqueiro, roupeiro, essas porras todas. Você falou tchau, professor, um grande abraço.
1: Não,
2: você
1: nem
2: falou tchau.
1: Despedida com ele, não.
2: Você nem deu tchau pra ele?
1: Não, porque a gente acertou o contrato com o Santos, aí eu já fui. Já fui viver minha vida na vila.
3: Nessa hora não tem ninguém no clube que você possa recorrer. Um diretor de futebol fala, pô, o cara tá falando do meu fã clube aqui, não dá pra você, porque então, ou é autoridade máxima e não gosta de você.
1: Eu já falei isso algumas vezes. O São Paulo tinha muito cara muito bom, o nosso time era muito bom, caras novos que todos se destacaram aí depois, e a nossa gestão não era boa. Se a gente tem uma gestão boa, jamais eu sairia do São Paulo. Porque eu tinha valor de mercado, porque eu era um dos ídolos do clube. E eu saí porque atrito com um técnico que chegou e depois de pouco tempo saiu.
0: Mas ele saiu depois, logo depois.
4: Santo Carpegiani.
0: Aí veio o Levir Kulp.
4: Aqui está agradece.
1: Sim, e quantos Levir caras Kulp aconteceram depois. Isso na história do clube, né, Barolo? Por isso que eu falo que a gestão é importante. Porque às vezes, eu não tô falando que eu era o santinho, não. É, às vezes eu maduro. Não, tô falando sério. Às vezes o diretor chega e, pô, Dudu, vem cá. Também não é assim, você tem que se comportar assim, assim, assim. Vamos ter uma conversa com o cara. Isso que eu faria hoje.
2: Você era meio escrotão no São Paulo? Não. Tinha um fã-clube? Você era meio... você se achava?
1: Não, não é que eu me achava. O São Paulo, a tradição do São Paulo é isso, de CT lotado. Pô, eu vi, quando eu cheguei no São Paulo em 94 pra 95, o CT do São Paulo vivia lotado.
0: Eu cobria,
1: gente.
0: Lá,
1: era uma loucura.
0: Era o tempo do Tele.
1: Meu, era assim, e o seu Tele falava, não quero que ninguém saia do CT sem atender todo mundo, tal, a gente ficava lá, tal, não sei o quê. Isso era uma tradição
0: isso
1: do clube.
0: Isso o Tele era, ele fazia, e ele isso atendia.
1: Isso era uma tradição
0: também.
1: Do clube, aí quando você
0: o Tele começa... também atendia as pessoas.
1: Sim, aí quando você começa a ter destaque, fazer gol, ir pra seleção, aí você ganha fã clube, você não.
0: Agora, o Dodô, uma coisa eu vou falar, Benja, nem é o assunto, a gente vai mudar de assunto já, mas assim, como eu não conheci o Carpegiani como pessoa e como técnico, ele não deu muito certo. Agora ele jogava muito.
1: Ele jogava pra caraca.
0: Ele foi ser comparado ao Falcão, né?
1: Não, muito
0: só bom. Que ele tinha muita lesão. Aí
2: mas
0: Falcão...
2: o Carpegiani foi técnico daquele time do Flamengo de 81.
0: É, ele parou de jogar e virou técnico. O Cláudio Coutinho morreu, né?
2: O maior time da história do Flamengo foi treinado pelo Carpegiani. É verdade.
4: Foi. Você lembra dele na época do
1: Cláudio
4: Duarte?
1: No São Paulo?
0: Putz, não era o Claudião.
1: Você lembra, Barulho?
0: Não era o Claudião.
4: Eu peguei
0: era
4: ele no Corinthians também, bem.
1: O seu Minelli era o diretor de futebol.
4: É, o seu Minelli era no Corinthians. Tem aquela história que ele...
1: Quem que era?
2: Ah, foi ele que mandou você falar o nome.
4: Baguri. Não vai usar Dentinho, não. Usa Bruno Bonfim, o um nome desse. Pô, Bruno Bonfim não fazia um gol. Falei o quê? Falei o quê?
1: Em 2007 ele tava...
4: 2007. Aí eu falei assim, porra... Pensando, é melhor Bruno Bonfim...
1: É a figura.
4: No profissional do que Dentinho na base, né? Então vou aceitar, não vai aceitar.
1: É lógico.
0: Não,
1: figura, cara.
2: O Johnny Márcio. Nome legal, né? Johnny Márcio.
0: Ninguém pagou mil ainda aí pra
2: mim. Não.
4: Cara, mandaram ainda?
2: Me manda um superchat. Vocês são show. Jesus os abençoe. Amém. Oh,
0: obrigado, amém.
2: Sou o Johnny e minha primeira vez na Neoquímica Arena foi aqueles 4-0 contra o Flamengo. Não tive coragem de vaiar o Guerreiro.
0: É, teve esse jogo aí também. É.
2: O Guilherme Sanches. Aff. Duílio trocou o Dentinho pelo Júnior Moraes. Dentinho é muito melhor.
0: Muito melhor.
2: O Marco Domingos. O Cafu, quando veio pro Palmeiras, aí sim a torcida do São Paulo ficou revoltada.
0: Mas é porque aí eu vi uma ponte, né? Tava no contrato do Cafu, eu acompanhei bem isso. O Cafu tinha uma cláusula que ele não podia ser vendido para o Palmeiras, porque tinha aquela briga com a Parmalat. E aí ele foi pro Saragoça, ficou 6 meses, foi campeão lá. Jogou 2 vezes lá, já foi campeão da... E aí ele voltou pro Juventude, o Cafu jogou 6 meses de Juventude, depois que ele veio pro Palmeiras.
2: Mas ó, voltando a falar do Palmeiras, você falou do Carpegiani e tal.
0: Foi técnico do Palmeiras também, Carpegiani.
2: Como que um treinador no futebol brasileiro consegue ficar tantos anos comandando um time, sendo que o time todo ano tem a mesma característica. Cara, é, o sarrafo do Palmeiras não abaixa.
1: Sim.
2: Palmeiras joga dentro de casa, Palmeiras joga fora de casa.
0: Mas ele tem muita moral, né, Ben? Já você vê. Ele tira, por exemplo, ele quis um dia tirar o Veiga, que era o camisa, o craque do time. Ele tirou o Veiga, acabou. Ele tirou o Dudu. Acabou, ninguém encheu o saco.
2: Que vocês
0: ele
2: que
0: tirou o Rony. Vocês ele que... tirou pra, com ele. O...
2: Ele tirou todo mundo.
0: Todo mundo. Ele só fala, ficou o Gustavo Gomes.
4: Mas aí o grupo acabou. Respeita um cara desse.
2: Então, mas como é que um treinador consegue no futebol brasileiro? 5 anos já ou 6?
1: Vai pro sexto, né?
0: Vai fazer 6 anos.
2: Qual que é o recorde no futebol brasileiro?
0: Ah, teve o Lula no Santos que ficou de 54 a 66, 12 anos. Teve Tele no São Paulo 5 anos. O Renato no Grêmio.
2: Mas o Abel passou. O Abel também já passou.
0: O Renato e o Tele, o Abel já passou.
2: Então eu queria perguntar pra vocês, o Dentinho e Dodô. Qual o segredo, cara? A gente vê troca no futebol. Ah, o elenco não. O cara perdeu o vestiário. Cara, o Abel é todo ano o Palmeiras tem a mesma pegada, velho.
1: É uma loucura, né? Eu, assim, ele chegou no Palmeiras e ganhou.
0: O primeiro título, né? Que foi ele aquela ganhou. Libertadores com
1: o Quando
0: Santos.
1: O cara chega e ganha, ele já ganha.
0: É.
1: Já ganha uma casca grossa.
2: Jorge Jesus chegou e ganhou.
1: Chegou e ganhou. Porque todo mundo ama o cara.
2: Sim, mas foi embora. Não, é o que eu quero te falar.
1: Mas então, por isso que eu tô falando. O Abel ganhou, ganhou respeito, mostrou um bom trabalho com times que não eram tão. O Palmeiras hoje tem um time melhor do que quando ele chegou, ou não? Sim.
0: Muito
1: de
0: melhor.
1: Qualidade técnica.
0: Sim, muito melhor.
5: Não é o melhor de toda a passagem dele, mas...
1: Tem respaldo da diretoria. A Leila ama o Abel. Então, quando o seu
0: presidente... E a torcida já pediu pra ele sair.
1: Várias vezes.
0: E ela porque segurou.
1: Porque a gente
0: ela
1: tá no Brasil. Claro. E a diferença do Palmeiras pra mim, porque o Abel tá sentado na cadeira, ele já falou isso, é porque a diretoria do Palmeiras falou, ele é meu técnico. E deu respaldo. E aí o trabalho do cara funciona. E o jeito de jogar dele... Não tem problema nenhum de ir lá no Maracanã e falar assim, vem jogar Fluminense, eu vou dar chutão. O goleiro pegava a bola e dava chutão pra frente. O Fluminense pegava a bola e vinha. O Fluminense não conseguia, porque a defesa é muito bem postada, e não tem problema nenhum. Foi lá, o Fluminense ganhou o jogo.
2: Cara, mas é impressionante. É impressionante.
3: Então, agora deixa eu fazer uma pergunta pra vocês.
0: O Calil falou outro dia.
3: O Calil falou outro dia, eu dou razão pra ele, falar. O Calil falou outro dia que é o seguinte, a gente tava discutindo se o Abel é o melhor técnico ou não do Palmeiras. E aí o Calil falou, eu não considero porque outros treinadores pegaram rivais melhores. Vocês não acham que o nível do futebol brasileiro também caiu muito? E aí, por ser um time mais organizado, um time bem treinado, ele tem a competência dele, ele consegue nadar de braçada? Porque se você for ver, em vários momentos dessa trajetória dele, o Palmeiras não apresentou um futebol brilhante, espetacular, mas o nível dos rivais, hoje só tem o Flamengo pra rivalizar com eles, ou não?
5: Mas acho que a questão é de gestão, Barulho. A gestão dos dois, gestão financeira.
2: Vem aqui, Eder Luiz, vem aqui dar um oi. Não mete a mala.
0: Que isso?
6: Eu só passei para dizer o seguinte aqui. Vocês são muito bons. O que eu tava ouvindo no programa tá sensacional. Não, a única reclamação que eu faço é o seguinte: você pega muito no pé do Barolo.
0: O Barolo?
2: Mais um que fez
6: você lá. Você é ótimo, você é campeão do mundo, mas você pega no pé do Barolo o tempo todo.
2: É ele tem uma cita, eu tô avisando, vocês não estão acreditando. Mas deixa eu perguntar pro 10 do rádio que tá aqui, porque é legal ouvir a opinião. Éder, o que o Abel Ferreira tem? 5 anos no Palmeiras, um sarrafo não cai, bicho. O homem é impressionante, cara.
6: Competência. Só isso. Competência. Ele faz o trabalho dele de uma forma bem definida, ele sabe o que quer. E ele tem o respeito do grupo, né, Benji? Eu acho que não existe trabalho individual. Tudo tem que ser coletivo. E o cara sabe trabalhar essa frente, né? Os jogadores gostam dele e eu acho que é por isso que o Palmeiras está nessa situação de conquista de título. Vai um ano, passa pro outro, o Palmeiras conquistando títulos. Não dá para questionar a competência do Abel no comando do Palmeiras.
2: Pra mim, é o maior treinador da história do Palmeiras.
6: Mas de longe. De longe. Sem nenhuma dúvida.
3: Tem, só para você saber, o Éder veio pelo Barolo, tá? Só para você saber.
4: Ô, Éder, como você tava escutando o programa, por que você não manda milzinho pro Calil não falar no programa o tempo inteiro?
6: Rubens, José.
0: Eu estou na perto da porta já tô perto da porta.
6: Eu tava acompanhando o programa no rádio do carro. Eu passei só pra dizer que vocês são craques.
2: Ah, beijo.
6: O programa tá sensacional. Boa, grande fase.
0: E segunda-feira na Avenida Paulista.
6: Boa, segunda-feira. Uma expectativa. Tá, sabe aquela emoção de começo de carreira?
2: Eu fui hoje lá e vou dizer.
6: Tá maravilhoso.
2: É uma coisa absurda. Tá maravilhoso. É absurdo. Parece que nós estamos numa rádio em Nova York. Vocês vão ver.
6: Tá show de bola.
2: Beijo, Eder.
6: Beijão, monstro. Beijão, time aí. Parabéns pra vocês.
2: Monstro. Mas o Dendinho, deixa eu te falar. Vocês já jogaram com muito treinador. Bam. A impressão que me passa, tá? A impressão, porque eu não conheço, eu nunca, infelizmente, nunca tive com o Abel Ferreira. Nunca vi ele, nunca conversei com ele, nada.
0: Nem.
2: Adoraria, mas nunca tive acesso a ele, enfim. Agora, a sensação que ele me passa, que ele, dentro do elenco, é um cara desprovido de vaidade. Eu sempre de fora, mas já cansei de ter a sensação que o treinador fala, porra, esse cara tá parecendo demais, eu preciso mostrar que eu sou maior que o jogador.
1: Sim, não tem isso.
2: E o Abel me passa que não tem isso, não. É sempre, ele protege muito o grupo. Não é eu.
0: Ele cresce com os caras,
2: não,
0: né?
2: Não é eu, é eles. É isso.
4: Eu vejo.
2: Você já pegou o treinador vaidoso
4: pra
2: cacete?
4: Isso que eu ia falar. Eu peguei um treinador que ficou muitos anos na Ucrânia, Mr. Luchesko. Ficou muitos anos, ele era vaidoso, um master. Ele tomava conta de tudo. Ele era médico, preparador físico, treinador de goleiro. Se o goleiro falhasse, ele ia ensinar o goleiro o que tinha que fazer e não escutava o treinador de goleiro. Então esse daí dominava o clube todinho. O Abel não parece isso. Então ele tem um grupo na mão, o grupo gosta dele, a diretoria gosta dele. É a mesma forma de jogar sempre. Então o cara vai ficar no clube e vai continuar por muitos, muitos anos até ele se enjoar disso aí, porque a diretoria tá fechada com ele.
1: Se fosse outra gestão, ele não tava mais no Palmeiras.
4: Perfeito, perfeito.
1: Não tava, mas... Então isso ajuda pra caramba, Benji. Não tem como.
2: Mas não digo nem só a relação dele com a diretoria. A relação dele com o elenco.
1: Não, sim. Porque ele é bom. A gente tá falando de um treinador qualquer.
2: Você já percebeu? Presta atenção. Desde que o Abel chegou no Palmeiras, tá? Vocês conseguem lembrar... Não vou falar cinco. Vou falar três. Três tretas dele com algum jogador e não sei o quê. Ou alguma vaidade que saiu.
0: Se teve, não
4: vazou. Mas tem um ponto também. Me fala desses anos que ele tá no Palmeiras, qual medalhão ele veio pro Palmeiras com ele? Medalhão, jogador medalhão.
0: Não, nenhum.
2: Não, mas sim, tinha
0: tudo. Não,
4: mas aí Veiga, ele fez pessoal,
0: com ele, os caras ganharam com ele, acabou o ciclo, ele falou pros caras, acabou o ciclo, segue a vida, segue o Rony, segue
2: próprio
0: o Veiga.
2: Próprio Everton, né? Porque Everton, jogador medalhão cresce em cima de treinador.
4: Às vezes dá problema, o treinador fica com ciúmes.
1: Cresce? Isso acontece. Mas depende muito do comando. Pô,
2: mas
1: né? Porque
2: ele também
1: assim,
2: consegue ter um puta de um elenco sem medalhão, mérito mais ainda pra ele.
1: Então, porque assim, medalhão, né? Você olha o Palmeiras. O Gustavo Gomes é um medalhão. Não,
0: mas cresceu com ele.
4: Criou sim. Com ele.
1: Então, mas o Gia é um cara consagrado. Você
0: esse,
1: tem
0: esse é o maior
1: jogador de seleção. O Gia é jogador de seleção.
0: Flaco Lopes.
1: O Flaco Lopes jogador
2: diz
1: de seleção.
2: Diz a lenda que quando o Hulk Freitas, foi oferecido, Andreas. Ele não quis.
1: Aí. Ah, então, eu não sei.
0: Diz a lenda. Então, quem o Palmeiras trouxe nessa janela de mediano? Ou era o Danilo ou era ninguém?
4: Não veio ninguém.
0: É, mas trouxe o Arias.
4: Não, agora não, mas trouxe recentemente o Paulinho.
0: Sim. Então, mas aí foi no começo. Todo começo sim. De temporada, o Abel monta, ele faz a reciclagem no elenco dele.
1: Mas é um time.
0: Alguns andam, outros chegam então, e ele ganha o vestiário sempre, cara.
1: Por isso que eu tô falando. Hoje em
3: não
1: dia.
3: Não tem apego com o jogador.
0: É
3: né?
0: Isso, é
3: não,
0: isso.
3: Não tem apego com o jogador.
1: Hoje em dia, a competitividade é grande. Olha o PSG, gente. O PSG falou pros medalhão, tchau. Não quero vocês.
0: Aí começou a ganhar.
1: Vocês vão correr? É. Não, então tchau. Perfeito. Os caras que estão no PSG hoje são medalhões? Agora são porque são conhecidos, ganharam duas Champions. Mas assim, o nível de jogo dos caras é um absurdo, cara.
2: Mas quando teve os medalhões, não ganhou nada.
1: É isso que eu tô falando. Por quê? Porque lidar com medalhões não é fácil.
0: Não é fácil.
1: Com três, quatro, cinco medalhões num time?
4: Naquela época que tinha.
1: Você tá maluco. Imagina, o Real Madrid do Galáctico, essas coisas. Cara, isso acontece.
0: Luxemburgo
1: isso é muito...
0: pegou essa.
1: Eu acho que é um conjunto.
0: Tem a série também, Benja, do Real Madrid dos Galácticos. Porque não deu certo.
4: O único medalhão que tinha no Palmeiras era o Dudu. O Dudu já tinha ganhado.
0: Mas ele já tava lá.
4: Já tava
0: tinha
4: lá,
0: o Veiga, tinha o próprio Everton, Tinha medalhões ali. O Rony não chegou a ser um medalhão, mas era um ídolo.
4: Não é que o Abel não erra, o Abel também erra na escolha. GFT.
1: Não, é por isso que eu tô falando.
4: Erra, tá?
1: Por isso que eu tô falando. Se fosse outra gestão, tchau. Quanto, o Calil falou aí, quantas vezes a torcida não quer mais?
5: Ah,
1: não
5: sei, picharam o ouro lá fora, Abel, vai escândalo. Outro dia o Ben já lembrou aqui, pô, quando chamaram o Flaco Lopes, quando contrataram, pô, era Fraco Lopes pra cá, pra cá. Sim. O Abel teve a paciência
2: ele banca.
5: De ó, ele banca, o GI, 90 jogos sem dar uma assistência pra gol. De repente ó, o cara
1: respaldo que
2: explodiu. Ó, o Palmeiras teve Filipão, Brandão, Luxemburgo, entendeu? Mas ninguém, ninguém supera o Abel Ferreira, gente. A ninguém. É
4: com o Filipão, né? Hã? A torcida do Palmeiras tem a discussão com o Filipão. Ah. Você acha que passou bem?
5: Não passou.
2: Ah, eu não sou palmeirense, eu falo de fora. Eu já falo faz tempo. Pra mim, pra mim, o Abel superou o Filipão, mas de,
5: o Filipão teve
2: tá 10 voltas na frente.
5: Teve aquele detalhe, não foi? Que no ano que o Palmeiras foi rebaixado, o Filipão começou a campanha, acho que numa hora.
0: Que aí ele ganhou a Copa do Brasil e saiu, né? Ele ganhou a Copa.
5: Contra o Curitiba, não foi?
0: Contra o Curitiba.
2: É, 2009. Tinha só ler uns superchats aí rapidinho. O Iron Silva. Eu vim pelo Barolo, o velho fariseu. É, o Felipe Pereira. A torcida jovem do Barolo repudia as ofensas proferidas por Benjamin Bach ao vivo no programa Papo Reto. Hoje. Respeitem nosso líder.
3: Ah, já me xingou hoje no programa? Eu nem fui, você já me xingou?
2: Eu não vou mentir muito.
0: Pela mãe.
2: O Ale Ferreira, não vou mentir, tá lá, eu xinguei bastante. O Ale Ferreira, fala bem. Será? Fala bem já. Esse logo da TMC está onde? Não, gente, sabe o que acontece? Nós estamos mudando, gente. Semana que vem, a gente já tá aí. Me ajuda aí, Dentinho. Eu sou seu fã, mano. Meu primeiro jogo no estádio, eu vi Dentinho e o R9 somente.
0: Ah, é. Que maravilha,
2: hein? Ó, vamos fazer o seguinte: eu tenho que chamar agora um plantão do jornalismo, direto de Brasília, com Bruno Tibério. Cadê você, Bruno?
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8: Pois é, 6 horas 32 minutos, 6:32, e o presidente Lula anunciou nesta quinta-feira que vai enviar ao Congresso Nacional uma proposta de emenda à Constituição para garantir o passe livre no transporte coletivo aos fins de semana. A medida, segundo o presidente, seria válida para todas as cidades brasileiras que contam com o transporte público. Lula relacionou o anúncio à aprovação pelo Senado, que aconteceu inclusive no dia de ontem, da proposta que acaba com a escala de trabalho 6x1. Ele afirmou pelas redes sociais que agora com 2 dias de descanso por semana os trabalhadores vão ter mais tempo então para o lazer e também para ficar com a família. O presidente também mencionou a possibilidade de utilizar os recursos das emendas parlamentares para financiar essa gratuidade. Mas é importante destacar o seguinte, tá? Que esse passe livre ainda é uma proposta, o texto ainda precisa passar aqui pelo Congresso Nacional, tanto na Câmara dos Deputados, bem como também no Senado, para análise dos parlamentares. Portanto, então, essa gratuidade aos fins de semana ainda não está em vigor, mas esse anúncio foi feito, então, dessa possibilidade então do governo brasileiro enviar a gratuidade do transporte público aos finais de semana. Volto com vocês aí.
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2: E tá aí o plantão TMC, tem mais superchat, Bruno Cavalcante.
0: Você devia trabalhar de terno e gravata também. Quem? Você que apresenta o programa.
4: Você viu? O Calil tá contra.
5: Você viu como é, porque fica
2: tá
5: bonito.
2: Vendidinho, hein?
4: Aí, fica... O Calil tá contra.
5: Você quer que o cara manda dinheiro aí pra me sacar do programa e eu não posso falar nada.
2: Não falei pra te sacar do programa,
3: Calil,
2: não.
3: Tá, o Calil tá cavando o cartão vermelho.
4: É. Calil,
0: os caras querem me tirar do programa, mano.
2: Cara, tem hora que eu devia ouvir o barulho. Quando eu chamei o barulho pra vir também, se ele falou, puta, Benjamin, é o Calil, velho.
4: Falou, eu falei, cara, por que,
2: Barulho? Você vai ver, cara, desculpa, Barulho, você tinha razão.
4: Cuidado com o Calil, ele
2: falou. O Bruno Cavalcante mandou superchat. O Abel já ganhou que muito técnico não ganha nem 10% na carreira. Ganhar será consequência de trabalho e honestidade. O que vale é ser top 2, aqui. Enfim.
5: Posso falar um negócio, Benja? O Abel, pela trajetória dele no Palmeiras, ele merecia ganhar o título mundial com o Palmeiras. Eu sei que vai acabar o sarro, né? Vai perder.
0: Mas ele tá na parada, ele já tá quase na final da Libertadores.
5: É merecido pra caramba pelo trabalho que esse cara faz assim.
0: Se ele ganhar a Libertadores, ele já tá nesse mundial agora do PSG, fim do ano, né? E depois ele tá no Mundial de Clubes de 2029.
1: PSG, né? De novo ganhou a Champions.
0: PSG de novo,
1: né?
0: Sim.
2: Cara, eu vou te falar, cara, é uma aula de futebol o que o Abel tá fazendo no Palmeiras.
1: Sim.
2: Nós, eu vou te falar, essa geração aqui, tá vivendo algo em termos de futebol que a gente não estava acostumado. O Brasil é um moedor de treinador. A gente tá vendo os dois melhores times do Brasil nos últimos anos, Palmeiras e Flamengo. O Flamengo teve 455 treinadores, gente. O Palmeiras tem o mesmo.
1: Metodologia diferente, né?
0: É, o Jesus. Não. É que o Jesus saiu porque ele Flamengo quis, né? Troca. Talvez o Jesus estivesse no Flamengo até hoje, mas ele conta. Quis sair.
5: Tudo bem,
0: mas que o Jorge Jesus não falou que ele não fica muito tempo nos clubes? Que ele fica lá um período, depois ele quer sair, ele quer girar.
1: O Flamengo troca muito, né? O Flamengo trocou o Felipe
5: Luiz. Mas o Jorge Jesus no Flamengo foi top. Foi.
2: O Bruno Cavalcante mandou um superchat. O Barolo tem 5 bodes para o Dentinho aqui. Aí ele fala VPB. O que é VPB?
5: Eita. Vim pelo Barolo.
2: Pelo Barolo.
0: Ainda bem que tá cantando, Barolo. Ainda bem que não é VTMC. Ainda bem que não é VTMC.
3: Você vai ver amanhã no Papo Reto, amigão. Você vai ver amanhã.
2: Não sei. Não sei se é legal você fazer o programa amanhã. Vamos depois. Eu não sei se amanhã tem programa. Ih, agora acabou a paz. Acabou a paz, o Bruno. Bruno, acabou a paz. Acabou a paz.
4: E até seis.
2: Acabou a paz. Vou chamar o cara que.
0: Será que chegou documento? Documento no celular dele?
2: Eu adoro ele, viu, Dodô? Só que na pessoa jurídica, velho. Tô pegando uma birra dele. Senhoras e senhores, Marco Belo.
9: Boa noite, pessoal do Papo de Craque, TMC segunda edição. Dodô, Dentinho, Calil, Barolo, Fará. Notícia exclusiva.
2: Você não falou TMC. Bem já. Você não falou bem já.
9: Você foi o primeiro.
2: Não,
9: boa noite.
2: Você não falou,
9: primeiro,
2: não.
9: Boa noite foi pra você, pô. Benjamin Bach. Achei que meu você tava... amor, minha vida, minha história. Olha. Benjamin Bach.
4: O Doctor tá carinhoso.
2: Caramba, Doctor.
0: Chegou, que isso, mano? Chegou, Doctor.
2: Chegou.
0: Chegou documento aí no seu celular?
9: Só a gente tem essa notícia. Exclusivo. A diretoria da Gaviões da Fiel está neste momento no Parque São Jorge, entrou faz 10 minutos mais ou menos, foi encontrar o presidente Osmar Stabile, vai invadir a reunião do conselho, o conselho deliberativo do Corinthians, que chamou Osmar Stabile para dar explicações sobre aquilo tudo que o Gabriel Paulista falou. Então a Gaviões aproveitou essa reunião do conselho, vai entrar na reunião e vai pedir a saída imediata de Marcelo Paz e a saída por questão técnica de Memphis Depay. Notícia exclusiva da TMC. A diretoria da Gaviões daqui a pouco vai soltar uma nota, inclusive, falando sobre isso, ainda não soltou, mas a gente já sabe. Vai pedir a saída imediata do Marcelo Paz por incapacidade, inoperância, incompetência, omissão e a saída técnica ou afastamento técnico, melhor dizendo, né? Não pode ser a saída do holandês Memphis Depay. Serão as duas exigências dos Gaviões da Fiel agora na reunião do conselho que está acontecendo nesse momento no Parque São Jorge. Benja.
2: Então, vou dizer um negócio para você, pelo pouco que eu conheço de Corinthians. Marcelo Paz não vai continuar.
0: Ele não vai comer panetone no Corinthians.
2: Não, ele não vai. Ele não vai comemorar Halloween no Corinthians.
0: Eita!
2: Quando a Gaviões pediu. A Gaviões vai. Vocês não sabem o que vai começar a partir de agora? Gente, vai virar um inferno. A do Memphis, eu já acho mais difícil, porque nós estamos falando de um contrato aí que acabou de ser renovado. Corinthians deve milhões e milhões e vai dever mais milhões e milhões. Mas não acredito que talvez isso aconteça, a não ser que o Memphis fale, se não me querem aqui, eu vou embora. Né?
5: Agora, mas pelo que eu entendi, não é um afastamento técnico, tipo assim, não joga mais, vai ficar.
2: Mas ele não. Gente, o Memphis em 2026, ele já foi afastado por tecnicamente tá mal. Ele só entra em campo, mas não, e se arrasta.
1: Não foi o Paz que trouxe o Seedorf?
9: Foi.
2: Ué, é o mesmo. Eu trouxe, mas
9: foi ele que negociou.
2: Então.
5: Foi oferecido a ele, não é que ele foi buscar.
2: Vou te falar, Belo. Se a Gaviões vai pedir a saída do Paz,
1: vai embora também.
2: Eu acho que acabou a paz no Parque São Jorge.
9: E eu não sei se você se lembra, quando vocês falaram que a Gaviões estava muito quieta, eu citei uma capa do disco do Rapa, é o silêncio que precede o esporro. Porque eu sabia que fariam algumas ações, primeiro contra os jogadores, depois contra os conselheiros, depois contra os dirigentes, depois contra o presidente, depois contra o Paz e também contra o Memphis Depay. Eu só não sabia quando que ia acontecer, mas eles primeiro foram no CT ontem, alguns babacas lá exageraram, né? Levaram rojões e soltaram na equipe da TV Globo. Sempre tem uns babacas que exageram, mas a intenção era soltar fogos para mostrar que a Gavião estava lá, era a intenção principal, era só soltar os fogos para fazer barulho. E hoje a intenção é pedir o afastamento imediato do Marcelo Paz. Eu concordo com você. Eu acredito que o Marcelo Paz saia. Não acredito que o Memphis Depay seja afastado tecnicamente, mas acho que vai fazer um barulho para ele, viu? Vai fazer um barulho. É a principal organizada do Corinthians pedir o afastamento. O que é o afastamento? É ele treinar separadamente. Ele não jogar. Ele treinar de forma separada até conseguir entrar em forma, jogar direito, jogar como ele estava jogando no ano passado, no ano retrasado, melhorar tecnicamente. É isso que a Gaviões vai pedir, é isso que vai estar na nota oficial que vai ser divulgada daqui a pouco.
2: Que loucura. Olha aqui, ó, eu tô vendo um vídeo aqui, ô Belo, no meu timão, no Instagram do meu timão, Marco Belo, que é o Alê, presidente da Gaviões. E aí pega ele falando aqui, ó. Fora Marcelo Paz, baralho, né? E aí a outra frase dele é: começa por ele.
9: É, exatamente. Eles entraram, isso faz uns 10 minutos mais ou menos, eles entraram no Parque São Jorge e eles foram até a sala do conselho, ou eles estão indo até a sala do conselho, porque não começou ainda, né? A reunião do conselho começa às 7 horas. E nesta reunião, eles vão pedir oficialmente, vão pegar o microfone e vão pedir a saída do Marcelo Paz. Isso que você viu aqui no meu timão, que muito bem gravou através do trabalho do colega Rafael Jacobucci, gravou a entrada dos Gaviões lá no Parque São Jorge. O Ale já adiantou, ó, vai começar pelo Paz, porque eles vão pegar o microfone, pedir a saída do Marcelo Paz e pedir o afastamento do Memphis Depay.
5: Quem vai ter que demitir o Marcelo Paz é o Osmar Stabile, correto?
2: Então, e o Osmar
5: Stabile? A pressão é em cima do presidente, então.
2: Então, o Osmar, que ontem o Marco Belo deu a informação que o Osmar não seria candidato a presidente do Corinthians. E o Osmar Stabile, hoje, acabou de ter coisa de 40 minutos a uma hora, ele postou uma carta, e o Corinthians tem uma carta dele dizendo que oficialmente não será o candidato a presidente, que ele também não quer gerar mais instabilidade política. Os ratos estão abandonando o barco.
9: E falamos, né, que o André Negão também não seria, né? E ele não foi.
2: Os ratos estão abandonando. E os ratos dentro do Corinthians também, eles são covardes. É óbvio que nenhum deles vai aguentar a pressão dos Gaviões. Nenhum. Então, pra mim, o Marcelo Paz, ó, Se permanecer, pra mim, será uma surpresa muito grande, hein, Dentinho?
4: Ó, eu penso desse jeito aqui, Benji. Eu acho que o jogo segunda-feira contra o Vitória vai ser fundamental. Se ganhar, vai passar aquele paninho, aguenta mais duas, três rodadas aí, dependendo da vitória contra esse próximo jogo que o Corinthians vai ter. Se não tiver vitória, aí o bicho vai pegar, eu tenho certeza que ele vai sair, mas o Corinthians tem que conquistar essa vitória de qualquer jeito, mas depende disso. E o Memphis não tem mais tempo pra afastar ele. Vai afastar ele e vai colocar quem no lugar? Não tem tempo, tem 8 rodadas só. Então o Corinthians tem que acelerar, cara. O Corinthians tem que acelerar.
2: Tem essas 2 semanas aí que não vai jogar, né, Dentinho? Mais 2 semanas pra treinar.
4: Mas né? Não tem como. Não tem mais espaço, Dodô. Não tem mais espaço.
5: Tá suspenso, mano.
2: 3 meses.
4: Então, 3 meses
2: que ele tá suspenso. Tem mais 2 semanas. Os Gaviões falou que tem que afastar. Ele vai estar afastado porque ele vai jogar outra vitória e vai voltar voando no outro jogo. É isso.
4: Já falei aqui, falei pra vocês aqui. O Corinthians não é brincadeira. Quando a fase tá boa, uma delícia de jogar. Mas quando a fase tá ruim, irmão, a bola queima no pé. Então agora eles têm que ter personalidade, fechar o grupo e se unir. Porque se não se unir, o bicho vai pegar.
2: Ô Bruno, você acha que o Marcelo Paz e o Memphis estão assustados?
4: Não tem como não estar, tá, mesmo. É uma pressão muito grande.
2: Quem tá lá da dentro, base do Corinthians, tá acostumado. Vocês vão jogar o Sub-11, os caras já estão lá xingando.
4: Eu tenho certeza que eles estão assustados, que essa pressão eles nunca sofreram em lugar nenhum. Mas, irmão, ou joga a bola agora ou o bicho vai pegar, porque a Gaviões, quando vai no CT,
5: a pressão vai ser na reunião do conselho, é isso? Pra cima dos conselheiros também? Aqueles que o Ben já gosta pra caramba, que acham que os caras dão rumo pro Corinthians, hein, Belo? A pressão vai ser no conselho, é isso?
9: Sim, a pressão da Gaviões vai ser sobre os conselheiros. Sobre os conselheiros que chamaram o Osmar para, para explicar as declarações do Gabriel Paulista de que está havendo um erro de gestão, de que estão com salários atrasados, com os direitos de imagem atrasados, como se o Conselho Deliberativo não soubesse disso, né? Precisou o Gabriel Paulista falar para eles saberem. Mas o Osmar Stable vai ter que dar explicações ao Conselho. E no dia, como disse o Benja, em que o Osmar escreveu uma carta explicando os motivos pelos quais ele não concorrerá à reeleição. Agora, Benja, fica a dúvida. A quem Fran Papaiordano, Paulo Garcia, Rubens Gomes, Metaleiro irão apoiar?
2: Olha, eu não conheço. Outro dia eu vi você falando alguns nomes de candidatos que eu honestamente não faço a menor ideia de quem são. Eu não sei, não conheço, eu nunca ouvi falar, tá? Então não sei.
9: A agora, gente tem as agora. Fotos dos quatro aí, se quiser, que registraram a candidatura hoje.
2: Então, o único cara,
5: Hoje é o último dia de registrar?
9: Sim, não. Hoje é o último dia. Hoje é o último dia.
2: Ah, não sabia.
9: Aí, ó, é o Zé Vieira, Aí é o Ilmar Schiavenato.
4: O Ernesto ali, né?
9: É. O Ernesto, Sérgio Genichian. André do Bilhão. E o Rosala Santoro.
2: São cinco então. O Zezinho Mansur falar vai ser o vice do Rosala mesmo?
9: Sim, vai ser vice do Rosala. É, eles ofereceram o Pedro Soares, diretor jurídico, para ser vice do Rosala. E aí toda essa turma iria apoiar o Rosala se o Pedro Soares fosse vice dele. Mas como o Rosala já tinha prometido para o Zezinho Mansur a vice-presidência, ele falou que não ia voltar atrás. Acabou perdendo o apoio dessa galera aí do Osmar Stable, que eu não sei realmente para que lado que vai.
2: Vocês viram quem são os candidatos.
5: Quem deles é situação, quem é oposição?
2: Vocês conseguem entender por que eu peço, clamo e oro por uma intervenção judicial? Tá explicado. Olha essa eleição para o presidente do Corinthians, gente.
5: Mas dá para definir, Benja, quem é a situação, quem é a oposição ou não? Tá
2: não,
5: tudo
2: o que
5: misturado.
2: Dá
5: para
2: definir é o que é o seguinte, que é tudo muito ruim.
5: Tá.
2: Se é situação, se é oposição, se é neutro. É tudo.
5: Mas
2: muito
5: nenhum deles
2: ruim.
5: Nunca foi presidente, né?
2: E daí?
5: Não, pelo menos é uma novidade.
2: Que novidade?
5: É tudo mais do mesmo.
2: O cara nunca foi. É tudo mais do mesmo.
5: Por exemplo, o Andrés voltou.
4: Você quer dizer que eles estão ligados a diretorias passadas, é isso? É
5: tudo o Mário Gobi tentou voltar.
2: Gente, eu acho que sim. O Sérgio Genichian é da Renovação e Transparência.
5: Ele fala que não.
2: Mas como não? Ele foi eleito por onde?
5: Não, eu sei isso.
2: É porque ele pediu a expulsão do Andrés. Então, perguntar para o Marco Belo. Marco Belo, o Sérgio Genichian foi eleito conselheiro por qual chapa?
9: Que é isso? Chapa 10, Renovação e Transparência.
5: Não, tudo bem. Eu só estou dizendo que ele fala que não. Eu não.
2: Senhoras e senhores, se não tiver intervenção judicial, esquece. Para, Calil. Daqui 6 meses você vai falar pra mim, ô, Benja, você tinha razão. Eu tenho razão disso.
5: Do tamanho da crise você tem.
2: Não, não é do tamanho da crise. Ô, Marco Belo, dá pra votar em alguém nessa eleição?
9: Oi, desculpa, eu falei Zé Vieira, Zé Mendes o nome do candidato.
2: Com todo respeito, mas pra mim Zé Vieira, Zé Mendes, eu não sei quem é. Não tô falando que ele é bom ou ruim, não se conheço. Ô, Marco Belo, tem algum candidato que dá pra votar?
9: Desses cinco, na minha opinião, na minha visão, não.
5: E quem é o favorito, Bela?
9: Depende de quem a turma do Osmar agora vai apoiar, porque eles ficaram sem candidato. Sem o Osmar, havia a possibilidade do próprio Pedro Soares, diretor jurídico, sair como candidato. Mas como não deu tempo, agora eles vão... Eu liguei hoje de manhã para o Sérgio Genichian e perguntei, Sérgio Genichian, há possibilidade de você aceitar os apoios de Fran Papaiordano, Paulo Garcia, Rubens Gomes e Metaleiro, quando o cara ele não quer ele quer responder que não, ele não quer aceitar a sua pergunta, ele fala não há nenhuma possibilidade, imagina, eu jamais aceitarei.
5: Não.
9: A resposta dele foi assim, ó, tô em reunião, já te ligo.
5: Mas,
9: tá? Tô em reunião, já te ligo. Eu tô esperando até agora.
5: Mas apoio político ninguém recusa. O cara quer voto.
2: O apoio.
5: Pergunta se o.
0: Pergunta se o Lula, o Flávio Bolsonaro, ninguém recusa. O sim, cara mas, quer o apoio de sim, todo
2: mas,
0: mundo.
2: Sim, mas através do apoio vem os acordos.
0: Sim, então.
2: Ó, você quer o apoio, mas ó, a diretora de futebol vai o fulano, o jurídico vai o ciclano, a base vai o Zezinho ou o Augusto. Ou não é, Dodô? Não é
1: sim,
2: assim?
1: Sim.
2: Então não é apoio, Belo, é acordo.
3: Ô Belo, que história é essa que o Conselho pediu recuperação judicial? Teve um papo desse aí que o Conselho chegou à conclusão que Corinthians tem que pedir recuperação judicial? Você tá sabendo de alguma coisa? Eu vi algum comentário na rede social.
9: Sim, Barolo. O Conselho Deliberativo do Corinthians contratou 7 economistas, inclusive Eduardo Dias, que é um dos maiores economistas do Brasil, para fazer um estudo sobre as finanças do Corinthians. E a declaração final do estudo foi que o Corinthians precisa de uma recuperação judicial. Isso não é novidade. A Ernst Young já tinha feito uma auditoria e falado que o Corinthians precisava de recuperação. A Álvares Marçal já tinha feito auditoria falando que o Corinthians precisa de recuperação. A grande novidade é que quem convocou estes profissionais foi o Romeu Tuma Júnior, presidente do Conselho Deliberativo do Corinthians, e ele está propenso a pedir uma recuperação judicial no Corinthians. O presidente do Conselho Deliberativo. Essa é a principal novidade do dia.
2: Ó, antes de eu dar uma opinião polêmica, eu quero olhar aqui um chat do Fábio da Costa Carvalho. Fábio, bem já, boa noite, tudo bem? Meu nome é Fábio, eu sou o taxista que te levou embora no show na terça. Ele escreve no Arena Porks. É o tal Fábio, taxista, ele me levou. Muita gente fina, gente finíssima. Cara, o cara te ama. Cara te
0: um
2: ama,
0: abraço, Fábio.
2: Mas o cara é louco pelo Dentinho, ele é corintiano roxo.
4: Valeu, Fabião, tamo aí junto.
2: Que eu quero dizer que o Dentinho já me deu muitas alegrias. Vai, Corinthians.
0: Principalmente contra o São Paulo.
2: Obrigado, viu?
4: Fábio, São Paulo, isso mesmo.
2: O Fábio foi Santos muito também. Legal. O Fábio foi muito legal. Eu fui ver Eu fui com a minha mulher ver o show do Robbie Williams terça. Que minha mulher gosta. E aí, pô, eu moro lá perto, pô, os taxistas, pô. Às sim, vezes que você vai falar, o cara fala, pra te levar. Cara, não, eu quero 300 pau. Cara, eu moro ali. E ele não, pô. Vou levar, certinho. Vai na bandeirada mesmo. Certinho. Tá, cara, gente fina. Obrigado, viu, Fábio?
1: 250.
2: A minha opinião, que talvez seja polêmica, Marco Belo, é o seguinte. Eu estou 100% ao lado da Gaviões.
0: Nessa reivindicação que eles farão?
2: Estou 100% ao lado dos Gaviões nessas reivindicações.
9: Oh, bem,
2: os
9: já,
2: únicos que podem mudar alguma coisa hoje no Corinthians são os Gaviões. Ou não é, Bruno?
4: Perfeito, eu tô com você nessa também.
2: São os Gaviões. Se você deixar o Corinthians na mão dos conselheiros, na mão desses atuais dirigentes, na mão desse presidente, na mão do Marcelo. Gente,
0: mas quem tá,
2: vai ficar pior do que está.
0: Mas quem fica numa situação muito difícil diante desse quadro é o Seedorf. Por quê? Se ele tirar o Memphis, os outros jogadores vão falar, porra, então quem escala aqui é a torcida.
2: Será que os outros jogadores não vão ficar felizes, não?
0: Não, não sei. Eu acho que o critério. Eles
4: vão querer correr
0: mais. Não, eu acho que o critério para você escalar um jogador tem que ser o rendimento dele. Se o Seedorf tivesse tirado o Memphis, aí é o técnico. Agora, se ele tirar o cara agora, foi a torcida. Aí os outros jogadores vão falar, pô, então quem escala o time aqui não é mais o técnico, é a torcida.
4: Vocês não perceberam, mas eu percebo.
0: É uma situação difícil.
4: A frase do Benji aqui agora.
1: O quê?
4: Ah, o Calil, se tirar, o Memphis, será que... Aí vão falar, outros jogadores vão falar, será que a torcida é que tá escalando? Aí, Benji, será que eles não vão ficar felizes, não? Benji levantou uma...
0: Tudo bem, mas aí o jogador...
4: Tem quebra de
0: mas aí tem que ser uma percepção.
4: Tem que tirar o Benji, tem que tirar o Garro.
0: Não, mas aí tem que ser uma percepção. Desculpa, Belo, só pra concluir. Tem que ser uma percepção do treinador. Falar, ó, eu vou tirar o Memphis porque os outros jogadores não querem. Não da torcida.
3: Não e da abre torcida. Um precedente perigoso, né, Fábio? Abre um precedente perigoso.
9: Uma informação
3: perigoso.
9: Que eu vou dar o crédito aos colegas Rodrigo Vessoni e Fábio Lázaro. Vou dar o crédito a eles porque foram eles que deram a informação de dentro do vestiário do Corinthians. que o Memphis mudou completamente o comportamento depois da renovação do contrato. Ele não é mais aquela liderança que ele era, ele não é mais aquele cidadão ativo que ele era, ele não junta mais os jogadores, não faz mais aquela roda, grito de guerra antes do começo do jogo. Segundo as informações dos colegas, o Memphis fica num cantinho, senta, fica na dele, não fala com ninguém depois da renovação. Mudou completamente o comportamento.
0: Então, mas quem tem que... Quem tem que perceber isso é o técnico, que tem que tomar a sua decisão.
2: Não, quem tinha, quem tinha que fazer qualquer coisa é o Marcelo Paz.
0: Mas esse aí já tá fora.
2: O Silvio chegou ontem.
0: Esse aí já tá fora.
2: Agora, o Belo, hoje em dia eu tenho analista de tudo. O Pelé morreu, tinha fiscal de enterro, você tem fiscal de vida das pessoas. Mas é assunto que eu vou fazer. Hoje em dia tudo filma, tudo mostra. Ô Belo, tem aí umas imagens rodando dos fiscais de reação de jogadores com a chegada do Seedorf.
0: E poxa, esse eu quero isso.
2: Você não viu?
0: Eu não vi,
2: cara. Você não viu, Bruno?
4: Eu não vi.
2: Você não viu?
4: Eu não tô sabendo. O Garro tava bem feliz.
2: Pô, o Garro vai dar um oi pro Seedorf, parecia eu com o meu gerente do banco, velho.
4: E o Pedro Raul?
9: Antes de vocês colocarem no ar...
0: Mas tem as imagens aí pra gente.
2: Quem é o outro do lado do Pedro Raul também?
4: Mas ele já soltou a nota.
9: É o Alex Santana. Alex Santana.
4: Falou que tava elogiando a forma física do treinador.
9: Antes de vocês colocarem no ar, eu só quero falar que essas imagens foram divulgadas pela própria TV Corinthians, tá? Então não foram imagens que alguém foi lá e pegou de flagra dos jogadores. A própria TV Corinthians pegou imagens da chegada do Seedorf. E aí dá uma impressão de que os jogadores estão meio desanimados.
0: É,
9: e tal.
0: O Garro.
9: Como disse o Dentinho, o Alex Santana utilizou a rede social para falar que ele não estava fazendo com a cabeça, como parece, que ele estava elogiando a forma física do Seedorf.
0: O Garro.
9: O Pedro Raul estava meio assim, né, meio com cara de cansado. O Garro fez cara de poucos amigos.
0: Então, mas o Garro...
9: Mas foi a própria TV Corinthians que liberou essas imagens.
0: Eu vou me referir especificamente ao Garro. O Garro, que não está jogando bem... Concordo com vocês, não está num bom momento, mas é natural que o Garro esteja triste, porque o treinador que saiu foi o cara que deu a ele a tarja de capitão e foi o cara que apostou nele. Nos primeiros jogos ele correspondeu e depois ele acabou entrando em parafuso junto com o time. Então o Garro, é natural que o Garro esteja triste. Por exemplo, nós temos aqui, Dodô, um apresentador.
2: Esse louco do Dodô.
4: O
2: Marco Belo, entraram três pinguins dentro do estúdio pedindo um cachecol. Eu tô vendo aqui que tá todo mundo
0: estirando.
2: Esse louco botou 16 graus no ar-condicionado, velho.
0: Você tá maluco, agora,
4: tá louco, velho. Quem que você falou com o ar-condicionado é bom mesmo,
2: velho. Liguei agora, velho. Olha lá a cena lá, ô Dodô.
0: Ah, vamos ver, eu quero ver isso aí.
2: O Lingard deu moral.
0: Quem é esse aí?
2: Esse é o Garro.
0: Ah, é.
4: Tá.
2: Aí é o Lingard.
9: Aí o Alex Santana e o Pedro Raul.
4: Ele tá no fundo ali.
9: Mas foi a própria TV Corinthians que divulgou.
4: Pedro Raul tá bem feliz.
2: Não dá pra ver nada.
0: Quando perde, não dá pra ver nada.
4: Coloca de novo, coloca o vídeo de novo.
0: O futebol é engraçado, né? Quando ganha, se liga. Se o Corinthians estivesse ganhando, o cara ia falar: olha que legal.
4: Olha a vontade.
0: O cara deu três tapinhas nas costas. Como tá perdendo?
2: Não, é o Alex Santana que faz assim com a cabeça?
0: Não, futebol.
2: Aí o Lingard que tá abraçando assim.
0: Esse é o Lingard.
2: Aí o Pedro Raul. Aí o Alex falou assim: putz.
4: Olha a forma física.
0: Não vai morar pro cara do que parar. Não dá pra olhar pro cara do que
2: parar. Vai cagar.
0: O Corinthians já tá cheio de problema e os caras tão arrumando mais problemas.
3: Mas saiu uma notícia.
0: Não teve nada demais aí.
3: Saiu uma notícia que o Seedorf pediu pra mudar o conteúdo da TV Corinthians, pra só colocar a coisa positiva, porque ele não estava o calendário de jogos e tal. Ele falou: não, só quero título. Vitórias, conquistas e tal. Não sei se isso tem a ver com essa.
2: É verdade, isso,
9: Botafogo, no Botafogo, o Seedorf quis mudar o hino. Ele quis mudar a parede dos ídolos do Botafogo. Ele quis colocar o time do Botafogo na parede. Os jogadores não estavam sorrindo. Ele pediu pra trocar, pra colocar o jogador sorrindo
4: no ônibus
9: na parede.
4: Ele pede pra desligar.
0: No Botafogo tem ali um trecho do hino.
4: Porque ele fala que tem problema.
2: Ele tem que se ganhar.
4: Pra desligar, todo mundo pode ficar doente.
0: Viu, Benja? No Botafogo.
2: É zoeira isso?
4: Sério? Oswaldo de Oliveira contou. Do ar-condicionado, não contou, Belo?
0: É, do ônibus.
2: Não, mas isso aí é quando ele jogava.
4: Pô, então agora imagina agora.
2: Então não pode deixar o Dodô com ele, não.
0: No Corinthians, ele não, ele que não folgue muito, que ele não vai nem escalar o time. É isso, a torcida já está escalando o time dele. Ele não vai nem escalar o time.
5: Mas o que a torcida está fazendo agora é o que os dirigentes deveriam fazer. É tomar uma atitude, dar um choque de gestão. Aí tem que vir a torcida e fazer, por causa da incompetência dos
0: Mas
5: caras.
0: Mas você acha que na semana... Você acha que na semana que o treinador chega... Já tem mais.
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18: Para viabilizar a ampliação da conectividade nas estradas, está o compartilhamento de sinal entre as operadoras.
19: Hoje é dia do professor.
20: Brasil tem mais de 2.400.000 docentes na educação básica.
19: E o que é ser professor no país? Ouvimos docentes e alunos. Que destacam a importância da profissão.
21: Quero desejar um feliz dia dos professores a todos os mestres que nos ensinam e nos inspiram todos os dias. Parabéns pelo seu dia.
20: Na apresentação da Voz do Brasil, Luciano Seixas e Mariana Jungmann.
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20: A segurança nas rodovias é um dos pontos da Política Nacional de Conectividade em Rodovias, lançada hoje.
19: O projeto prevê dobrar a cobertura de telefonia móvel nas estradas federais.
20: A iniciativa busca reduzir áreas sem sinal, aumentando a segurança dos motoristas.
18: Lançada na sede da Bolsa de Valores em São Paulo, a Política Nacional de Conectividade em Rodovias. A medida prevê a conexão de internet em toda a extensão das BR-101, 116, 135, 163, 242 e 364. De acordo com o ministro das Comunicações, Frederico Filho, entre as ações para viabilizar a ampliação da conectividade nas estradas, está o compartilhamento de sinal entre as operadoras.
22: As operadoras vão abrir o sinal entre si, onde uma operadora ao longo da rodovia, não necessariamente a própria operadora vai ter a cobertura completa, tá? Então isso vai ter um acordo entre as operadoras, que representa 13 mil quilômetros essa iniciativa.
18: O ministro dos Transportes, Jorge Santoro, acredita que com a conectividade será possível reforçar a prevenção de acidentes, melhorar a logística e aumentar a segurança das cargas que transitam nas rodovias do país.
23: E isso vai gerar um mecanismo de segurança pública muito eficiente para a gente poder avançar no controle das nossas cargas pelo país.
18: Com conectividade, motoristas e passageiros também terão melhores condições de pedir ajuda em emergências, comunicar acidentes e acionar serviços de socorro, como o SAMU e os bombeiros, além de facilitar a comunicação durante os deslocamentos. Reportagem Luana Karen.
19: Federal, em ação conjunta com vários órgãos, atua para combater os incêndios florestais no estado do Amazonas.
20: O Ministério da Justiça e Segurança Pública vai enviar até a semana que vem bombeiros da Força Nacional para reforçar a operação por conta dos efeitos do El Niño.
19: A Polícia Federal abriu investigação para apurar possível ação humana na origem dos incêndios.
24: Até 21 de outubro, o Ministério da Justiça e Segurança Pública vai enviar ao Amazonas 29 bombeiros e 9 viaturas para reforçar a equipe da Força Nacional de Segurança Pública que trabalha no enfrentamento aos incêndios florestais no estado. Com mais este apoio, chega a 160 o número de profissionais que atuam na floresta para conter o avanço dos focos de calor. Segundo o Centro Gestor e Operacional do Sistema de Proteção da Amazônia, Amazônia, sem CIPAM, o Amazonas registrou 1.380 focos de incêndio nos 10 primeiros dias de outubro. Mas, de acordo com o ministro do Meio Ambiente e Mudança do Clima, João Paulo Capobianco, o quadro já começa a mudar.
1: Houve uma redução nos eventos de queimadas e incêndios e há um indicativo de redução de novos focos. Precisamos intensificar as ações.
24: O ministro também afirmou que a Polícia Federal vai investigar possível ação humana na origem dos incêndios.
1: O novo passo agora é a investigação criminal para identificar quem está operando esse conjunto enorme de incêndios e verificar se há uma organização por trás disso.
24: O Ministério da Integração e do Desenvolvimento Regional reconheceu a situação de emergência decretada pelo governo do Amazonas em 36 municípios do estado. Além de Manaus, Humaitá, Lábrea e Apuí, no sul amazonense, também vão receber apoio para ações de prevenção e combate aos incêndios florestais. Os estados também estão capacitando 5 mil bombeiros, brigadistas...

0: artistas e integrantes de povos e comunidades tradicionais com apoio do Fundo Amazônia. Reportagem Graziele Bezerra.
1: A Companhia Nacional de Abastecimento, Conab, divulgou nesta quinta-feira o primeiro levantamento da safra de grãos 2026-2027.
2: De acordo com a pesquisa, a produção brasileira pode ultrapassar 367 milhões de toneladas.
1: A projeção para o novo ciclo indica crescimento de 1,4% no volume a ser colhido.
3: A estimativa é que a produção de grãos no país seja de 367 milhões e 100 mil toneladas. Os dados foram divulgados pela Companhia Nacional de Abastecimento, a Conab. De acordo com a pesquisa, a produção de soja pode chegar a 181 milhões e 600 mil toneladas, com aumento na área semeada. Com isso, as exportações de soja em grãos estão estimadas em 117 milhões de toneladas. Fabiano Vasconcelos é gerente de acompanhamento de safras da Conab. Ele explica que as condições climáticas de outubro influenciaram no desenvolvimento dos plantios no país.
4: Em relação à temperatura, isso é importante porque a gente tem visto aí temperaturas acima da média em grande parte do país, né, de uma maneira geral, especialmente ali na região norte, nordeste, centro-oeste. E a previsão para outubro, a previsão do IMET também indica temperaturas médias favoráveis ali ao desenvolvimento das lavouras em grande parte do país.
3: Para o milho, o volume total da produção pode chegar a 148 milhões de toneladas. Para o ciclo 2026-2027, a Conab também prevê um aumento de 6,6% no consumo interno do cereal, impulsionado pela produção de etanol. Com locução de Thaís de Araújo, reportagem Márcia Fernandes.
2: O Dia Mundial da Alimentação é celebrado no dia 16 de outubro.
1: No Brasil, o Programa de Aquisição de Alimentos leva a produção de agricultores familiares para diversos segmentos da sociedade.
2: Entre eles, as cozinhas solidárias, que alimentam pessoas em situação de vulnerabilidade social.
5: Em Brasília, o Programa de Aquisição de Alimentos, o PAA, conecta produtores rurais a organizações comunitárias que preparam refeições para a população em situação de vulnerabilidade social. A produtora rural Rosana Alves do Nascimento, de São Sebastião, no Distrito Federal, trabalha há mais de 20 anos na atividade e relata sua experiência com o programa.
6: Tem o produtor que está lá com sua produção sem ter como escoar e tem as pessoas que estão precisando do alimento.
5: O Programa de Aquisição de Alimentos compra produtos da agricultura familiar e destina alimentos a iniciativas de atendimento à população em situação de insegurança alimentar. Entre as iniciativas estão as cozinhas solidárias. No Distrito Federal, a cozinha solidária Comidinha da Vovó participa dessa atividade. A responsável pelo espaço, Mãe Maria do Cerrado, relata as dificuldades enfrentadas antes de ter acesso aos alimentos.
7: Quantas vezes a gente ia para a feira, no final da feira, tudo que jogavam fora, a gente pegava. A gente pegava que eles chamavam de lixo.
5: No Distrito Federal, a Companhia Nacional de Abastecimento, a Conab, coordena a execução do programa em parceria com associações e cooperativas de agricultores familiares. Segundo a superintendente regional da Conab, no DF, Regina Célia Santos, cerca de 30 associações e cooperativas participam do programa que permite a comercialização da produção de agricultores familiares.
8: Estamos falando aí num público com certeza de mais de 1.000 agricultores familiares individuais que conseguem escoar seus alimentos.
5: A ministra do Desenvolvimento Agrário e Agricultura Familiar, Fernanda Machiavelli, destaca a importância do trabalho conjunto entre produtores rurais e organizações comunitárias.
8: Isso se deve ao trabalho integrado da sociedade civil, que se organizou e criou esses espaços das cozinhas solidárias, levando o alimento que hoje chega nas comunidades urbanas, alimentando as famílias brasileiras.
5: Entre 2023 e 2026, o Programa de Aquisição de Alimentos atendeu 140 mil agricultores. Em todo o país, mais de 2.600 cozinhas solidárias foram mapeadas. Reportagem Pablo Mundim.
1: Pois é, e as cozinhas solidárias são parte de um sistema maior que está completando 20 anos.
2: É o Sistema Nacional de Segurança Alimentar e Nutricional, o SISAM, que reúne e dá estrutura às políticas públicas de combate à fome.
1: Nós conversamos com Valéria Buriti, secretária extraordinária de combate à fome e à pobreza do governo federal, sobre o funcionamento do SISAM e a participação da sociedade civil, de estados e de municípios. Acompanhe.

0: garantir proteção para as pessoas mais vulneráveis, foi criado um sistema para garantir a alimentação como direito. Então, quando a gente olha para as causas de fome, de insegurança alimentar, obesidade, as diferentes formas, né, de insegurança alimentar, a gente vê que precisa trabalhar garantia de renda para que as pessoas possam comprar comida, produção de alimentos, para a gente ter produção de alimentos e disponibilidade de alimentos, cuidar do preço dos alimentos, é passar informação para que as pessoas, quando comprem alimentos que façam bem para a saúde. Ou seja, a gente está falando de um conjunto de ações. E o sistema, ele visa justamente isso, garantir que cada ministério tenha como objetivo comum isso, todas as minhas políticas vão ter impacto para garantir o direito à alimentação, e pensar também como que essas políticas podem se integrar. E uma outra dimensão importante desse sistema é também dialogar com a sociedade civil para entender quais são os problemas que o governo tem que superar, se as políticas públicas estão sendo bem executadas, estão gerando resultado, para que a gente consiga atingir esse objetivo de garantir o direito à alimentação.
1: Pois é, vamos destrinchar tudo isso um pouco mais, porque o CISAL está estruturado em três pilares, a gente vai falar sobre todos eles, e um deles é essa coordenação governamental, né? Quais são as políticas públicas que hoje são abarcadas pelo CISAL, as políticas de governo federal?
0: Bem, eu acho que a primeira que eu acho que vale a gente destacar é justamente a gente retomar todas as pesquisas, informação, para entender como que está a situação de segurança alimentar e nutricional do nosso país, né? Onde que a gente tem mais problemas, né? Olhar também para toda a situação de produção de alimentos. Então, a primeira política é essa da gente ter um conjunto de informações para a gente se organizar como governo e trabalhar melhor. E a partir daí, a gente mobiliza os ministérios. Então, a gente tem um plano de segurança alimentar e nutricional que vai reunir aí programas como Bolsa Família, para garantir renda, vai garantir programas de fortalecimento da produção de alimentos, vai garantir alimentação escolar, o reajuste do valor repassado para alimentação escolar. Então, essas ações, elas estão reunidas num plano para que a gente consiga, juntando esse conjunto de ações do governo, garantir alimentação para todas as pessoas, considerando as diferentes realidades que a gente tem no nosso país, né?
1: E você mencionou também a questão da sociedade civil, né? A gente tem um pilar estruturado na participação social no CISAM, que quer dizer que o governo não pensa sozinho o combate à fome, né? Como é que funciona essa interação com a sociedade civil?
0: Ótimo. Então, essa pergunta é importante, porque participação, a participação social, ela é uma parte importante desse sistema. Quando a gente olha, por exemplo, para o programa de aquisição de alimentos, que é um programa que compra da agricultura familiar e entrega para a rede de assistência social, foi um programa criado no Conceia. Quando a gente olha para o Programa Nacional para fortalecer a agricultura familiar, quando a gente pensa no Plano Safra, ele foi criado no Conceia, que é o Conselho de Participação da Segurança Alimentar e Nutricional. Então, a participação social, ela é fundamental para que aquilo que a gente faz seja efetivo. Por quê? A sociedade vai dizer quais são os problemas que ela está vivendo, né? E a partir dessa vivência com a sua realidade é que a gente vai construir uma política pública.
1: E aí ela traz para o governo, né?
0: Exatamente. Cisternas, por exemplo, surge da sociedade. As pessoas que viviam na região do semiárido começam a captar água da chuva para consumir água da chuva para a produção de alimentos. E isso vira uma política pública. Agora, na pandemia, a gente teve outro exemplo, que são as cozinhas solidárias, né? Então, as comunidades que se organizaram para entregar refeições. Isso hoje também é uma política pública. Então, a participação social, ela garante que as políticas sejam mais responsivas, que ela consiga, de fato, enfrentar os problemas que a gente tem para garantir a alimentação em diferentes contextos.
1: Agora, a gente tem também a esfera federativa, que é o terceiro pilar, que não é menos importante, porque é lá no estado, no município, que as políticas são aplicadas na ponta, né? Queria que a senhora também falasse um pouco sobre como é essa interação.
0: Perfeito. De fato, no município que as pessoas vivem, né? Então, é lá que elas vão ter acesso a um restaurante comunitário, a uma cozinha, a uma feira, a alimentação escolar. É lá que elas são, né, encontram os centros de referência e assistência social para ter acesso ao Bolsa Família. Então, o município é onde as pessoas vivem e é onde as políticas públicas chegam, de fato, para alcançar as pessoas. O governo federal dialoga, organiza, coordena, cofinancia, financia programas, o Estado tem esse papel de coordenar os municípios e organizar políticas que são maiores, mais abrangentes, e no município a vida das

0: pessoas acontecem. Então, o CISAM busca organizar essa grande conversa. Governo federal, governo estadual, governo municipal. Como que a gente pode acompanhar essa situação de segurança alimentar? Que estratégias conjuntas a gente pode ter para garantir que as pessoas se alimentem bem? E agora, quando a gente fez o Plano Brasil Sem Fome, foi muito importante esse processo de mobilizar estados e municípios para que eles colocassem esse tema na agenda. E aí a gente junta esses esforços do governo federal, do governo estadual, do governo municipal, e com isso a gente consegue melhores resultados, porque é mais gente trabalhando junto para o mesmo objetivo, que é garantir a alimentação adequada.
1: E é a prefeitura também que mapeia, né, onde é que estão, a prefeitura que sabe onde é que estão as pessoas que precisam desse tipo de política também, né?
0: Exatamente, e primeiro, a gente tem muitos recursos federais que são geridos pela prefeitura. Então, mesmo os programas que têm recurso do governo federal, a prefeitura tem essa responsabilidade de fazer a gestão desses recursos, né? Para o Bolsa Família, por exemplo, que é um recurso que sai do governo federal, mas quem faz a gestão é a prefeitura. Então, é importante ter esse diálogo para que a gente consiga se organizar. E a gente tem algumas pesquisas com o nosso IBGE que mostra que tem muitas ações nos municípios de segurança alimentar. Desde feiras, agricultura urbana, compra da agricultura familiar. Então, é importante esse diálogo para que essas ações estejam melhor organizadas e possam ser mais efetivas.
1: Muito bem, nós conversamos com Valéria Buriti, secretária extraordinária de combate à fome e à pobreza. Muito obrigada, secretária, pela sua entrevista à Voz do Brasil.
0: Eu que agradeço, Mariana. Um prazer poder falar dos 20 anos do CISAM aqui.
2: Hoje, 15 de outubro, é o Dia do Professor, uma data para celebrar quem dedica a vida a formar o futuro do país.
1: De acordo com dados do Censo Escolar, o Brasil tem mais de 2 milhões e 400 mil docentes na educação básica, com ampla maioria feminina.
2: O levantamento foi divulgado hoje pelo Instituto Nacional de Estudos e Pesquisas Educacionais Anísio Teixeira, o INEP.
3: O que é ser professor? É muito mais do que ensinar a ler, escrever ou fazer contas. É compartilhar conhecimento, despertar a curiosidade e ajudar a transformar vidas. É o que responderam alguns professores que conversamos.
4: Eu sou o professor Guilherme Schinzel e ser professor para mim é ajudar uma geração a pensar, a entender o universo e também ser um mediador de forma humana no mundo em que a IA está dominando, fazendo com que eles consigam resolver problemas, pensar de maneira abstrata e combater informações que são erradas através do método científico e usando a física como base para todo o procedimento de aprendizado.
5: Meu nome é Lúcia Oliveira, sou professora de português. Ser professor é ser evolução na sociedade, transformando vidas, transformando o mundo.
6: Sou Matheus Antônio, sou professor de biologia e para mim ser professor é dar voz para quem não tem voz e caminhar junto com quem trabalha junto com a gente, com quem aprende conosco. A minha percepção, quem estrutura uma sociedade, né, desde o início somos nós, professores.
3: O Brasil conta com mais de 2 milhões e 400 mil professores na educação básica, segundo dados do Censo Escolar relativos a 2025. Os números foram divulgados pelo INEP nesta quinta-feira. As mulheres representam a maioria dos profissionais. Em 2025, eram quase 1 milhão e 900 mil professoras, o equivalente a 78,8% do total. E neste Dia do Professor, os alunos trazem seu agradecimento aos mestres de sala de aula.
7: Meu nome é Maria Catarina e quero agradecer todos os professores do Brasil.
8: Olá, meu nome é Bruno, eu tenho 13 anos e estou no sétimo ano. Pela minha vida, já passaram muitos ótimos professores e tenho certeza de que muitos outros passarão pelo meu caminho. Por isso, quero agradecer todos que escolheram essa bela profissão e desejar um feliz dia a todos os professores.
9: Olá, o meu nome é Eves. Hoje é dia de comemorar. Quero desejar um feliz dia dos professores a todos os mestres que nos ensinam e nos inspiram todos os dias. Parabéns pelo seu dia.
3: Mais informações sobre a pesquisa em gov.br/inep. Reportagem Thaisa Vitória.
1: E 10 novos cursos gratuitos estão disponíveis para educadores na plataforma AvaMec.
2: As formações oferecem certificado de conclusão e abordam temas como inteligência artificial, computação, redes sociais e educação antirracista.
1: Os cursos são voltados a professores do ensino fundamental e médio e a gestores escolares.
2: Para participar, basta acessar o site avamec.mec.gov.br, fazer o cadastro ou entrar com a conta gov.br e escolher a formação desejada.
1: A plataforma também oferece cursos para quem quer ampliar os conhecimentos e utilizar novas ferramentas no dia a dia escolar.
2: As fortes chuvas que atingem grandes centros urbanos costumam deixar prejuízos, sobretudo nas comunidades periféricas.
1: Para reduzir impactos de eventos climáticos extremos, a ciência está buscando soluções práticas e econômicas.
2: Uma pesquisa da Universidade Federal de Pernambuco encontrou uma medida simples para conter as enxurradas em áreas vulneráveis.
1: Você fica sabendo mais sobre essa alternativa no quadro Ciência na Prática.
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11: As memórias das fortes chuvas que arrasaram a cidade do Recife em maio de 2022 foram cruciais para a proteção de áreas de morro em zonas periféricas da capital pernambucana. Uma pesquisa mostra como o excesso de concreto nas cidades acelera o fluxo da água e agrava inundações.
12: Meu nome é Camila Salgueiro, atualmente eu sou doutoranda de engenharia civil. Atuo bastante na área de drenagem urbana, modelagem hidrológica. Minha pesquisa, ela surgiu da minha vivência como cidadã recifense e sentiu na pele as consequências desse grande evento. E foi ainda mais delicada em áreas de morro, porque são áreas que a gente tem uma alta vulnerabilidade.
11: Após cruzar dados da Defesa Civil e analisar áreas críticas, como o Morro do Imbura de Cima, o estudo aponta que a solução não exige necessariamente grandes obras de infraestrutura. Alternativas aplicadas nas residências podem ser a chave para reter a água das chuvas.
12: Quando a gente tem mais vegetação, esse solo vai reter mais água. E quando a gente tem mais concreto, a gente tem o aumento do escoamento. Se a gente encontrou como medida adaptativa que mais estava de acordo com aquele morro específico, os reservatórios de armazenamento de água. Aquela água que antes escoava, elas começaram a ser retidas por essas caixas d'água que ficavam próximas aos telhados.
11: O objetivo da pesquisa agora é tirar a ideia do papel e aplicar as técnicas na vida concreta, diante de um clima cada vez mais imprevisível.
12: Para a gente resolver alguns problemas de drenagem, não necessariamente a gente precisa construir grandes estruturas. A gente conseguiu entender que algumas soluções atuam na água escoada antes que ela chegue no sistema de drenagem. Os eventos extremos, eles não vão parar de acontecer. E a gente está no momento de adaptar a nossa realidade para isso.
11: Acompanhe a pesquisa na página da Universidade Federal de Pernambuco. E esse foi o Ciência na Prática, com produção de Warby Calil e edição de Edinaldo Júnior. E nosso encontro com o Saber Científico volta na próxima semana. Até lá!
2: E que tal começar o ano vivendo de perto o dia a dia de um pesquisador? Estudantes do segundo ano do ensino médio e professores da rede pública estadual podem se inscrever no programa Futuras Cientistas 2027 até o dia 26 de outubro.
1: São 470 vagas gratuitas para incentivar a participação de mulheres nas áreas de ciência, tecnologia, engenharia e matemática.
2: As selecionadas vão participar de atividades de pesquisa em universidades e laboratórios, presencialmente ou pela internet. Entre os dias 4 e 29 de janeiro do ano que vem.
1: Para se inscrever, é só acessar o site futurascientistas.com.br. Mas atenção, é preciso ter cadastro na plataforma Lattes do CNPq.
2: E essas foram as notícias do governo federal.
1: Uma realização da Secretaria de Comunicação Social da Presidência da República.
2: Com produção da empresa Brasil de Comunicação.
1: Fique agora com as notícias do Poder Judiciário e do Congresso Nacional. Boa noite.
2: Boa noite e até amanhã.
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15: Supremo Tribunal Federal invalida cobrança previdenciária de empregadores rurais, pessoas físicas, no período anterior a 1º de janeiro de 2018.
16: Após decisão do presidente do Superior Tribunal de Justiça, está mantido o jogo entre Vasco e Boca Juniors no Maracanã.
15: Tribunal Superior Eleitoral aprova mudanças nas regras de propaganda eleitoral entre turnos.
16: Boa noite, eu sou Marcela Luiza.
15: E eu sou Walter Lima.
16: O plenário do Supremo Tribunal Federal decidiu nesta quinta-feira que é inconstitucional a cobrança previdenciária ao Fundo de Assistência do Trabalhador Rural, o FUNRURAL, de empregadores rurais, pessoas físicas, sobre a venda da produção no período anterior a 1º de janeiro de 2018.
15: O FUNRURAL é uma contribuição para a Previdência Social cobrada sobre a venda de produtos rurais. Marcelo Della Libera.
17: O caso chegou ao Supremo por meio de uma ação da Associação Brasileira de Frigoríficos, a Abrafrigo. A entidade questionava a cobrança da contribuição sobre o valor das vendas dos produtos rurais. Antes, o cálculo era feito com base na folha de pagamento dos funcionários. Os ministros também analisaram se as empresas que compravam os produtos rurais eram responsáveis por recolher essa contribuição em nome dos produtores. Por maioria, o Supremo seguiu o entendimento do ministro Dias Toffoli, que reajustou o voto na sessão desta quinta-feira. Para ele, a lei da época não definiu todos os elementos necessários para criar a cobrança sobre a venda da produção rural. Com isso, a contribuição foi considerada inconstitucional para o período anterior a 1º de janeiro de 2018. A modulação dos efeitos da decisão será definida posteriormente.
16: A proposta de emenda à Constituição, que reduz a jornada semanal para 40 horas e acaba com a escala 6x1, foi aprovada no Congresso Nacional.
15: Agora as mudanças serão graduais e começam 2 meses após a publicação da emenda. Breno Perrucci.
18: É isso aí. Essa aprovação dá direito a 2 dias de repouso remunerado por semana aos trabalhadores, um deles preferencialmente aos domingos, sem redução salarial. Com isso, a jornada de trabalho passa para 40 horas, limitada a 8 horas diárias, o que fortalece o cuidado com a saúde do trabalhador e a promoção do trabalho decente.
16: Após decisão do presidente do Superior Tribunal de Justiça, ministro Luiz Felipe Salomão, está mantido o jogo entre Vasco e Boca Juniors pela semifinal da Sul-Americana no Maracanã, no Rio de Janeiro.
15: A partida será terça-feira, 20 de outubro, às 9h30 da noite. Fátima Uchoa.
19: A Fla-Flu Serviços, empresa criada por Flamengo e Fluminense para a gestão do complexo do Maracanã, pediu a suspensão da decisão da Justiça do Rio que autorizou o jogo no estádio, alegando que poderia agravar o desgaste do gramado em razão do curto intervalo entre os jogos e apontou possíveis riscos à segurança. A empresa também questionou a transferência ou a remarcação da partida de basquete entre Flamengo e Botafogo prevista para o Maracanãzinho. Mas o ministro Salomão entendeu que a Fla-Flu não tem legitimidade jurídica para esse tipo de pedido no STJ, já que por se tratar de empresa privada não atua na defesa de interesse público. Além disso, não apresentou elementos concretos que demonstrassem risco grave à ordem ou à segurança públicas.
16: O Tribunal Superior Eleitoral aprovou mudanças nas regras de propaganda eleitoral entre turnos.
15: A principal mudança cria uma exceção ao prazo de 48 horas para o uso em campanha de endereços eletrônicos registrados na Justiça Eleitoral entre o primeiro e o segundo turno das eleições. Vitor Struck.
20: Com a alteração, as candidaturas poderão usar os endereços eletrônicos de campanha imediatamente após o registro na Justiça Eleitoral. Para o presidente do TSE, o ministro Cássio Nunes Marques, a mudança tem o objetivo de assegurar a utilização efetiva dos meios digitais de comunicação, favorecendo a ampla circulação de ideias e propostas, sem prejuízos à fiscalização.
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16: Uma boa noite.
15: E até amanhã.
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1: Eu sou Humberto Pinheiro e estes são os destaques de hoje do Jornal do Senado, que começa agora. Senado aprova aumento do limite de faturamento do MEI para até R$140 mil. Aprovada MP que exige exame para exercício da medicina. PEC da Segurança Pública. Presidente do Senado adia votação devido a impasse sobre o texto. Boa noite. Quem trabalha por conta própria poderá faturar mais, sem precisar deixar a categoria de microempreendedor individual, o MEI. O Senado aprovou hoje o projeto que amplia gradualmente o limite de faturamento anual, dos atuais R$80 mil para R$110 mil e, posteriormente, para R$140 mil. A mudança pode beneficiar milhões de pequenos empreendedores. Os detalhes com o repórter Alexandre Campos.
2: Essa mudança vai corrigir distorções geradas pela inflação, que de 2016 para cá foi de 55,4%. Sem qualquer ajuste no limite de enquadramento, muitos microempreendedores individuais passaram a faturar mais que R$81 mil por ano e, com isso, perderam os benefícios do Simples Nacional. Relator do projeto em plenário, o senador Carlos Fávaro, do PSD de Mato Grosso, destacou a importância da iniciativa para esse segmento.
3: O regime MEI frequentemente constitui a primeira etapa da trajetória empresarial. É este ambiente simplificado que trabalhadores autônomos, prestadores de serviço, pequenos comerciantes e produtores rurais iniciam a sua experiência empreendedora.
2: O projeto, que segue para a sanção presidencial, ainda permite que esses empresários individuais possam contratar até 2 empregados que recebam um salário mínimo mensal ou o piso da categoria. Atualmente, o limite é de apenas 1 empregado. Além disso, o texto prevê o perdão de dívidas com a União, constituídas até 13 de outubro deste ano, referentes à contribuição para a Seguridade Social do empresário, na condição de contribuinte individual, bem como os juros e multas a elas associados.
1: E o presidente do Senado, Davi Alcolumbre, anunciou hoje que o Congresso vai promulgar, nesta sexta-feira, 2 emendas à Constituição. A que acaba com a escala de 6 dias de trabalho por 1 de descanso e garante 2 folgas a cada 5 dias trabalhados, sem redução salarial. E a que assegura a aposentadoria especial e regras de estabilidade para agentes comunitários de saúde e de combate às endemias. Durante a votação da proposta sobre a jornada de trabalho, nesta quarta-feira, Alcolumbre afirmou que a mudança representa uma transformação significativa para os trabalhadores brasileiros. Os detalhes com o repórter Herman Kulitz.
4: Ao abrir a sessão deliberativa, Davi Alcolumbre destacou que cumpriu a promessa de levar o fim da escala 6-1 ao plenário logo após o primeiro turno das eleições. O presidente do Senado ressaltou que 1 dia a mais de folga representa uma mudança gigantesca para quem acorda cedo e pega transporte público, permitindo mais convivência com a família, cuidados com a saúde e tempo para o descanso.
5: À primeira vista, pode parecer uma mudança sutil, mas para quem acorda cedo, pega ônibus lotado, cumpre sua jornada e volta para casa no fim do dia, esta mudança é gigantesca. 1 dia a mais de descanso é mais tempo para a família. É mais tempo para acompanhar a vida dos seus filhos, para visitar os seus pais, para estar presente.
4: Com a nova jornada, os trabalhadores passam a ter direito a 2 dias de descanso remunerado, sendo um deles preferencialmente aos domingos. A proposição ainda proíbe a redução do salário nominal, proporcional ou de qualquer espécie.
1: A nova avaliação sobre a qualidade da formação dos futuros médicos foi aprovada pelo Senado na tarde de hoje. A medida provisória cria o Enamed, exame que avalia a formação médica no país. Repórter Patrícia Oliveira.
6: A comissão mista do Congresso, criada para analisar a medida provisória que exige o ENAMED para o exercício da profissão de medicina, aprovou o relatório do deputado Dr. Luizinho, do Progressistas do Rio de Janeiro. O texto propõe 3 etapas de avaliação, ao final do 2º, do 4º e do 6º ano de curso.
7: Se um estudante apresentar desempenho suficiente nas primeiras etapas, haverá tempo hábil para identificação de lacunas de aprendizado e adoção de medidas corretivas.
6: O presidente da comissão, senador Camilo Santana, do PT do Ceará, elogiou o trabalho conjunto para a elaboração do texto.
8: Uma construção coletiva, de um consenso, para que a gente possa garantir a melhoria da qualidade dos nossos formandos na área da medicina, que é crucial para a vida do cidadão e cidadã brasileira.
6: Cursos de medicina que apresentarem desempenho insatisfatório poderão ser submetidos à supervisão pelo MEC. A legislação atual prevê sanções como redução no número de vagas autorizadas e a suspensão de vestibulares para a medicina.
1: A senadora Daniela Ribeiro, do PP da Paraíba, ressaltou a importância da educação e do pensamento crítico para o exercício da cidadania. A parlamentar também criticou a polarização política e afirmou que a divisão tem feito mal ao país. Ao citar o 2º turno das eleições, marcada para o próximo dia 25, quando serão eleitos o presidente da República e governadores de 5 estados e do Distrito Federal, Daniela Ribeiro defendeu que a população exerça o direito ao voto com consciência crítica. A senadora ainda fez um apelo para que os eleitores analisem as propostas dos candidatos e não se baseiem apenas em manchetes e publicações nas redes sociais.
9: É bom que possamos, durante esse período, fazer uma reflexão que não seja de manchetes ou de lacração em celulares, mas uma pesquisa sobre trabalho, sobre compromisso, sobre democracia.
1: Hoje, 15 de outubro, é dia do professor. No Senado, projetos em análise buscam valorizar a carreira docente. Entre as propostas, incentivos para a entrada de jovens na profissão e até a garantia de isenção do imposto de renda para professores. Os detalhes com o repórter Rodrigo Rezende.
10: O Censo Escolar de 2024 aponta que o Brasil possui cerca de 2,4 milhões de professores, sendo que 1,9 milhão de profissionais são da rede pública. Mas há um risco de um apagão de profissionais na educação básica. O Congresso discute diversos projetos para atrair jovens à carreira docente. Um deles, apresentado pelo senador Fabiano Contarato, do PT do Espírito Santo, quer isentar do imposto de renda os docentes que ganham até 10 mil reais.
11: Eu apresentei um projeto de lei para garantir isenção de imposto de renda para todo professor da rede pública privada, da educação básica ao ensino superior e ganhar até 10 mil reais. É mais uma forma de você valorizar quem transforma o sonho em realidade.
10: Também está em debate no Senado, na Comissão de Educação, uma proposta que estabelece que professores e outros profissionais da educação que trabalham em escolas públicas, estaduais, distritais e municipais tenham direito à mesma alimentação escolar oferecida aos estudantes durante o período letivo. A relatoria do senador Paulo Paim, do PT do Rio Grande do Sul.
1: E o presidente do Senado, Davi Alcolumbre, decidiu retirar de pauta a proposta de emenda à Constituição da Segurança Pública. A proposta, que reorganiza a segurança pública no país e prevê regras mais rigorosas contra facções criminosas, milícias e autores de crimes violentos, estava na pauta da sessão desta tarde. O texto recebeu parecer favorável do senador Rogério Carvalho, do PT de Sergipe. Segundo Alcolumbre, devido ao impasse sobre pontos do texto, entre eles a inclusão da redução da maioridade penal, é preciso dar mais tempo para o consenso. A PEC prevê maior integração entre as forças de segurança da União, dos estados e dos municípios, além de mudanças no sistema prisional, na atividade de inteligência e no financiamento do setor. A proposta também determina punições mais duras para integrantes de facções e milícias, amplia os direitos das vítimas de crimes e abre caminho para a criação de polícias municipais. O texto ainda busca garantir repasses de recursos federais para a segurança pública e o sistema prisional. Com edição de Paula Grova e trabalhos técnicos de Eliseu Caires, o Jornal do Senado fica por aqui. Acompanhe agora as notícias da Câmara dos Deputados. Boa noite e até amanhã.
12: Jornal Câmara dos Deputados. Plenário da Câmara perdoa dívidas do microempreendedor individual.
13: Avança a proposta que extingue taxa paga pelas operadoras de celulares.
12: Plenário rejeita o uso de recursos públicos para socorrer bancos em crise.
13: Boa noite. Deputados rejeitam texto apresentado pelo relator ao projeto que permite o uso de recursos públicos para salvar bancos em dificuldade. O repórter Antônio Vital tem os detalhes.
14: Por uma diferença de apenas 5 votos, o plenário da Câmara rejeitou o texto apresentado pelo relator a um projeto que criava novas regras para enfrentar crises em bancos e outras instituições financeiras. Entre outras medidas, a proposta permitia o uso de recursos públicos para socorrer bancos em situações excepcionais, como crises que ameacem a estabilidade do sistema financeiro. Nesses casos, o governo federal poderia conceder empréstimos ou realizar capitalização temporária das instituições. O projeto foi apresentado pelo governo em 2019, ainda na administração Jair Bolsonaro, e foi alterada pelo relator, deputado Marcelo Queiroz, do PSDB do Rio de Janeiro. A proposta que foi a voto mantinha o atual Fundo Garantidor de Crédito, financiado pelos próprios bancos para garantir depósitos de clientes de bancos em dificuldades. E, além disso, criava outro fundo, chamado Fundo de Resolução, destinado a ajudar os bancos por meio de empréstimos e capitalização. O projeto também previa uma sequência para o eventual socorro com dinheiro público. Primeiro, algumas dívidas deveriam ser assumidas por acionistas e determinados credores. Em seguida, seriam usados recursos do Fundo de Resolução. Se essas medidas fossem insuficientes, o governo federal poderia emprestar recursos ao fundo com anuência do Conselho Monetário Nacional e posterior análise pelo Senado. A proposta foi criticada pelo governo. O deputado Tadeu Venere, do PT do Paraná, disse que as condições para o uso de recursos públicos eram vagas.
15: Há nesse projeto uma situação que preocupa muito, que é colocar recursos públicos em caso de haver problemas com os bancos que, porventura, tenham dificuldades econômicas. Eu lembro que o PROE, lá em 1995, já fez isso, a um custo de 16 bilhões de reais à época, por conta de 5 bancos. Agora não se fala em 5 bancos, 6 bancos, 1 banco, 2 bancos. Se fala em problema sistêmico. Mas sistêmico é muito genérico, senhor presidente.
14: O relator, deputado Marcelo Queiroz, do PSDB do Rio de Janeiro, diz que as medidas previstas no projeto já são adotadas em diversos países e que é necessária uma proposta que evite o risco para a economia provocada por dificuldade de grandes instituições financeiras.
16: O que esse projeto está fazendo aqui é exatamente fortalecendo e impedindo uma crise. Agora, o projeto ele estabelece 7 travas. Ora, óbvio, se quebrar um dos 3 maiores bancos, qual é a outra solução que não seja o uso de dinheiro público? Qual? O que, que a gente vai fazer? Se quebrar um dos 4 principais bancos do Brasil, a gente vai cruzar os braços? Tudo que a gente não quer é a política interferindo para salvar banco.
14: A rejeição da proposta não significa que o projeto original será arquivado. Existem brechas regimentais para a retomada da votação, o que vai depender de decisão da mesa diretora da Câmara. Após a rejeição do texto, a sessão foi encerrada. Da Rádio Câmara de Brasília, Antônio Vital.
12: Mauro Benevides Filho, do União do Ceará, foi contra o projeto que permite ao Tesouro Nacional socorrer bancos e alerta para o uso de recursos públicos sem autorização prévia do Congresso e sem garantias suficientes de que os responsáveis respondam pelas dívidas.
13: Mauro Benevides Filho lembra que o sistema bancário já dispõe do Fundo Garantidor. Ele cita problemas dos bancos de Brasília e Master, diz que apresentou uma emenda ao projeto para reforçar a responsabilização patrimonial dos envolvidos, mas pede a rejeição imediata do texto.
12: Trabalho. Leonardo Monteiro, do PT de Minas Gerais, defende a mudança na organização da jornada de trabalho com 40 horas semanais e 2 dias de descanso sem redução salarial. Segundo ele, a mudança torna as condições de trabalho mais justas, beneficiando todos os trabalhadores.
13: Leonardo Monteiro cita sua trajetória e de outros agentes públicos como trabalhadores para reforçar a importância dos sindicatos e da participação política na defesa dos direitos trabalhistas. Ele pede atenção da população à votação no Senado para o fim da escala 6x1.
12: Ciência e tecnologia. Economia para empresas de telecomunicações está mais próxima com a aprovação de um projeto pela Câmara. O texto ainda precisa ser examinado pelo Senado. A reportagem é de Paula Bittar.
17: A Comissão de Constituição e Justiça da Câmara aprovou uma proposta que elimina a incidência da taxa de fiscalização de funcionamento sobre telefones celulares. A taxa é um dos itens que compõe o Fundo de Fiscalização das Telecomunicações, Fistel, utilizado para custear as atividades da Agência Nacional de Telecomunicações. De acordo com a legislação, a tarifa, cujo valor por celular é de R$ 13,00 por ano, é paga pelas concessionárias, permissionárias e autorizadas de serviços de telecomunicação e de radiofrequência. A proposta que elimina a incidência da taxa de fiscalização de funcionamento sobre telefones celulares segue agora para a análise do Senado Federal. Da Rádio Câmara de Brasília, Paula Bittar.
18: Eleições. Dandara, do PT de Minas Gerais, agradece aos mais de 100 mil eleitores que garantiram sua reeleição e reafirma seu compromisso com os trabalhadores. Ela defende o fim da escala 6x1 e alerta para possíveis articulações que, segundo afirma, poderiam prejudicar a medida.
12: Dandara também denuncia o que considera restrições à divulgação de conteúdos políticos nas redes sociais e anuncia um canal para receber relatos de possíveis casos de censura digital. Ela afirma que pretende encaminhar as denúncias a organismos internacionais de direitos humanos.
18: Carla Dixon, do PL, lamenta não ter sido reeleita. Apesar disso, ela reafirma seu compromisso com as famílias ativas típicas do Rio Grande do Norte e cobra do parlamento a votação de projetos de assistência e geração de renda para mães cuidadoras.
12: Entre as propostas defendidas por Carla Dixon estão a criação do MEI atípico, que permitiria o empreendedorismo sem a perda imediata do benefício de prestação continuada. Ela também reivindica simplificar a comprovação das condições de saúde de pessoas com deficiência.
18: Paulo Soares, do Podemos de São Paulo, encerra seu mandato com um balanço de suas ações pela saúde pública em Jaú e região, citando as Santas Casas, o Hospital Amaral Carvalho e a construção de um ambulatório médico de especialidades.
12: O deputado ressalta também a defesa dos setores calçadista de Jaú e Coreiro de Bocaina. Segundo Paulo Soares, ainda que ele tenha passado pouco tempo no legislativo, foi o suficiente para aprender que é possível construir um país melhor trabalhando pela população, mesmo sem mandato.
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18: Soraya Santos, do PL do Rio de Janeiro, defende mais apoio nas escolas para crianças com altas habilidades e superdotação. A deputada pede ainda medidas para facilitar o acesso à avaliação especializada, principalmente para famílias que não podem pagar pelos exames.
12: Soraya Santos propõe a criação de um prêmio para reconhecer boas práticas de escolas, educadores e alunos na inclusão dessas crianças. Segundo ela, a iniciativa dá visibilidade a esses estudantes e incentiva um sistema educacional mais preparado para atender às suas necessidades.
18: Homenagem. Piso salarial e plano de cargos e salários são algumas conquistas dos professores nos últimos anos. O presidente da Comissão de Educação da Câmara destacou esses e outros avanços para a categoria em entrevista ao repórter Luiz Cláudio Canuto.
20: 15 de outubro é dia do professor. Uma comemoração estabelecida em 63, durante o governo João Goulart. O Brasil tem 2 milhões e 400 mil professores, que ensinam 47 milhões de estudantes. O presidente da Comissão de Educação da Câmara, deputado Benes Leocádio, do União do Rio Grande do Norte, em entrevista ao programa Painel Eletrônico da Rádio Câmara, afirmou que um dos desafios da educação hoje é a inteligência artificial. Ele, que morava na zona rural, tinha como grande barreira pesquisar em bibliotecas ou procurar um livro necessário para pesquisa. A passagem das décadas melhorou as condições dos alunos e também as dos professores.
0: A carreira passou a ter um reconhecimento e um respeito com o plano de cargos, carreira e salário, com a lei que introduziu o piso do professor, a 11.738/2008, né, que foi um avanço muito grande, e agora com a decisão do Supremo Tribunal Federal, que garante também essa paridade para os professores contratados, porque antigamente a gente via muito na gestão pública contratação precária de profissionais ou de professores que, ao término do período letivo, eram dispensados.
20: Neste ano, houve aumento do piso salarial em 5,4%. O valor passou a ser de R$ 5.130 para uma jornada de 40 horas semanais. O presidente da Comissão de Educação lembrou a previsão constitucional que obriga os entes federados a investirem 25% da receita de impostos e transferências em educação. O deputado Benes Leocádio destaca que o papel do Legislativo tem sido cumprido por meio de avanços no setor, como a aprovação do novo Plano Nacional de Educação.
0: Que é uma das metas a serem alcançadas é essa formação ao máximo possível. É verdade que a gente tem pessoas que entraram há algumas décadas na carreira do magistério que ainda não tiveram essa condição, mas hoje a oferta, as condições que são colocadas para os profissionais são muito melhores e muito mais amplos. Eu acho que não é mais desculpa dizer que o poder público não cria essas condições. Hoje a gente vê as parcerias com as universidades públicas, com universidades privadas, com cursos de formação, para preparar esse professor.
20: O novo Plano Nacional de Educação para o período até 2036 foi sancionado em abril. Ele prevê aumento progressivo de investimento público em educação para 7,5% do Produto Interno Bruto em 2033 e de 10% do PIB em 2036. O plano também cria o Programa Nacional de Infraestrutura Escolar, destinando no mínimo 85% dos recursos para a educação básica. A origem do Dia do Professor remonta ao dia 15 de outubro de 1827, quando o imperador Dom Pedro I assinou um decreto que criou as escolas de primeiras letras no Brasil. Da Rádio Câmara de Brasília, Luiz Cláudio Canuto.
21: Esporte. Júlio César Ribeiro, do Republicanos do Distrito Federal, reafirma o empenho pelo fortalecimento do esporte como instrumento de inclusão social. O deputado aponta a área entre as prioridades de seu mandato, ao lado da educação e da proteção de crianças, idosos e pessoas com deficiência.
22: Júlio César Ribeiro agradece aos mais de 90 mil eleitores que o reconduziram à Câmara dos Deputados nesta eleição. O parlamentar ressalta a trajetória de 14 anos de vida pública e se compromete a manter o diálogo com as comunidades do Distrito Federal para atender às demandas da população.
21: Saúde. Ismael, do PL de Santa Catarina, manifesta preocupação com uma possível revogação da resolução que estabelece regras para o funcionamento das comunidades terapêuticas. Ele pede esclarecimentos ao governo e defende mais discussões sobre mudanças na regulamentação.
22: Ismael alega que a revogação compromete critérios de acolhimento e tratamento de pessoas com dependência química. Ele cita um levantamento sobre 513 comunidades terapêuticas que, segundo afirma, aponta resultados positivos na reabilitação de pessoas que concluíram o programa.
21: Economia. O plenário da Câmara aprovou o projeto do governo que reajusta o limite de faturamento e perdoa dívidas de microempreendedores individuais. Quem acompanhou e tem os detalhes é o repórter Antônio Vital.
23: A Câmara dos Deputados aprovou o projeto do governo que aumenta o limite de receita bruta anual para os microempreendedores individuais, os MEIs. O projeto também perdoa dívidas dos microempreendedores com o governo federal. A medida beneficia aqueles que estão inscritos na dívida ativa até 13 de outubro de 2026, por conta de débitos com a Previdência. Hoje, podem ser enquadrados como MEI, pagando menos impostos, microempreendedores que faturem até R$ 81 mil reais por ano. O projeto aprovado aumenta esse limite para R$ 140 mil reais a partir de 2028. No ano que vem, regra de transição estabelece receita bruta de R$ 110 mil reais. O projeto também permite que o MEI contrate até dois empregados. Hoje, pode contratar apenas um. O texto aprovado concede ainda mais facilidades para os MEIs nas licitações públicas. A proposta atualiza para aproximadamente R$100 mil o valor das compras do governo destinadas exclusivamente a fornecedores que são microempreendedores individuais, no lugar dos atuais R$80 mil. Também permite que sejam realizadas licitações exclusivas para microempreendedores individuais em contratações de até R$25 mil. Ao apresentar a proposta, o governo argumentou que o limite de enquadramento como MEI está desatualizado desde 2018 e que o reajuste vai permitir um incremento dessas atividades. O impacto da medida é estimado em R$ 1,57 bilhão em 2027, R$ 3,15 bilhões em 2028 e R$ 3,38 bilhões em 2029. Já o benefício de perdão de dívidas abrange débitos que estão em cobrança administrativa ou judicial, parceladas ou não, inclusive aquelas objeto de acordos. A condição é que o microempreendedor abra mão de ações judiciais. A votação da proposta foi criticada pela oposição. Deputados do Novo e do PL cobraram cumprimento de acordo que teria sido feito com o governo quando a Câmara aprovou a proposta de emenda à Constituição que prevê o fim da escala 6x1. Esse acordo envolvia a aprovação da proposta em troca do reajuste do MEI e dos limites de faturamento para que uma pequena empresa seja enquadrada no Simples, o que ficou de fora do texto. O deputado Cabo Gilberto Silva, do PL da Paraíba, líder da oposição, disse que o texto aprovado tem objetivos eleitorais e criticou o presidente Lula.
2: Ele passa 4 anos aumentando imposto, criando novos impostos, prejudicando a classe produtiva, aumentando o preço dos produtos. O país bate recorde de empresas quebradas literalmente. Aí, senhor presidente, chegando 12 dias das eleições, ele vem com o pacote de bondade, achando que o povo brasileiro é idiota ou é burro que vai acreditar nele mais uma vez.
23: O relator da proposta, o deputado Rubens Pereira Júnior, do PT do Maranhão, reuniu em uma mesma proposta 2 projetos do governo, um sobre o reajuste do MEI e o outro sobre o perdão das dívidas. Ele disse que as medidas previstas vão gerar empregos e aquecer a economia.
3: Na hora que é pra gente perdoar as dívidas dos pequenos, aí todo mundo vem reclamar. O que nós queremos é aliviar para esse microempreendedor individual para que ele possa retornar suas atividades no mercado, que dessa forma aquece a economia, gera mais emprego e, mais do que isso, a ampliação da faixa do MEI, essa é a medida mais importante. Hoje a faixa é de R$80 mil. Não tem reajuste há 8 anos.
23: O projeto que aumenta o limite de receita bruta anual, perdoa dívidas e facilita a participação de MEIs em licitações públicas seguiu para análise do Senado. Da Rádio Câmara, de Brasília, Antônio Vital.
4: Merlon Solano, do PT do Piauí, celebra ações do governo federal para fortalecer os MEIs, oferecendo o perdão de dívidas tributárias e ampliando sua capacidade de investimento, defendendo essas medidas diante de críticas relacionadas ao ajuste fiscal e ao período eleitoral.
21: Merlon Solano compara o apoio aos microempreendedores que, segundo ele, geram emprego e renda à anistia ao agronegócio aprovada pelo Congresso e rebate a crítica de que as ações são populistas, alegando que o governo ainda está empossado e defende os trabalhadores do país.
5: Segurança Pública.
4: Para Maurício Carvalho, do União de Rondônia, é indiscutível a vulnerabilidade de menores de 14 anos em casos de estupro. Por isso, o deputado é autor de uma proposta para impedir que alegados vínculos afetivos ou o aval de pais irresponsáveis sejam usados para afastar o crime.
21: Maurício Carvalho argumenta que a medida fecha brechas interpretativas que tentam justificar abusos como união familiar. Ele acrescenta que o texto aumenta as penas para os agressores, pune responsáveis coniventes e prevê a perda do poder familiar para blindar as vítimas.
4: Neto Carleto, do Avante da Bahia, quer criar o Cadastro Nacional de Agressores de Crianças e Adolescentes. O projeto, de autoria do deputado, obriga escolas, creches e entidades sociais a consultarem o banco de dados antes de contratarem funcionários ou voluntários.
21: Neto Carleto argumenta que a falta de um cadastro unificado permite que condenados voltem a trabalhar perto de menores. Ele ressalta que o sistema seria gerido pelo Ministério da Justiça, com acesso restrito e checagem preventiva de antecedentes, respeitando as normas de proteção de dados.
6: O projeto endurece a punição para o feminicídio quando houver histórico de agressão contra a vítima. A autora, Alessandra Haber, do Podemos do Pará, incluiu no texto o aumento da pena nos casos em que o agressor já possuir registros policiais, processos judiciais ou condenações anteriores.
21: Doutora Alessandra Haber pontua que o feminicídio é o desfecho de um ciclo contínuo de abusos e ameaças no
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